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2: Bom dia, as notícias apresentadas por Jacinta Nhamitambo. O projeto Rovuma LNG, liderado pela ExxonMobil na Área 4 em Cabo Delgado, poderá acrescentar 11 mil milhões de dólares em média anualmente ao Produto Interno Bruto de Moçambique. O fato consta de um estudo macroeconômico divulgado esta sexta-feira em Maputo pelo Standard Bank. O administrador delegado do Standard Bank, Bernardo Aparício, indicou que a pesquisa projeta uma contribuição anual de 9 mil milhões de dólares para a balança de pagamentos de Moçambique e um aumento de 21% no rendimento médio das famílias.
3: Este é um volume de recursos que, com uma boa capacidade de governação, pode alterar de forma estrutural a capacidade do país de investir em infraestruturas, estradas, energias, portos, sistemas de água, saneamento, escolas, hospitais, mas é também a oportunidade de reforçar a sustentabilidade da dívida pública e aumentar a margem de manobra para políticas sociais que protejam os mais vulneráveis. O projeto pode contribuir para reduzir os déficits externos, fortalecer as reservas internacionais e dar mais resiliência ao metical perante choques externos.
2: Bernardo Aparício falava esta sexta-feira em Maputo no lançamento do estudo do impacto macroeconómico do projeto Rovuma LNG. O governo desmente informações postas a circular, dando conta que o executivo está em negociações com as gasolineiras para um novo reajuste nos preços de combustíveis. O porta-voz do governo explicou que o reajuste nos preços dos combustíveis depende do mercado internacional. Inocêncio Impissa recordou que existe uma entidade nacional que regula o setor e mensalmente se pronuncia sobre o comportamento dos preços dos combustíveis.
4: Pelo menos ao nível do governo ainda não chegou. Pode estar a ser lá ao nível das equipas, mas nada que esteja ainda no domínio do governo. E não sabemos quais são os termos desta discussão. Porque o que o Presidente da República tem estado a comunicar, que é o único comando que nós observamos, é que em função do que ocorre lá fora, em função dos condicionalismos impostos para termos os combustíveis em Moçambique, são esses que deverão definir a fórmula de trabalho aqui interna. E todos também sabemos que mensalmente a autoridade reguladora da energia pronuncia-se pelo menos uma vez por mês sobre a questão dos aumentos. Agora, não sei onde é que vem esta ideia de se pronunciar duas vezes e com quem está a fazê-lo. O governo ainda não tem o domínio desta informação.
2: O porta-voz do governo falava esta sexta-feira em Maputo, em conferência de imprensa, sobre as atividades do executivo. Moçambique poderá importar a semente agrícola diversa para fazer face ao déficit destes insumos na próxima campanha agrária. A informação foi avançada esta sexta-feira em Niquadala pelo ministro da Agricultura, Ambiente e Pescas, no prosseguimento da sua visita de trabalho à província da Zambézia. Roberto Albino diz que a medida visa responder às projeções de incremento da produção e produtividade que se pretende alcançar na campanha agrária 2026-2027 no país. Segundo o ministro da Agricultura, Ambiente e Pescas, já decorrem ações visando assegurar a importação de sementes no país.
5: Temos que reconhecer que, para o nível do desafio que queremos enfrentar já a partir desta campanha, a disponibilidade de semente no país não vai ser suficiente. Teremos que contar com alguma importação, por isso que estamos a discutir também com o Instituto de Investigação e com a Direção Nacional de Sanidade e Biossegurança, para que, de uma forma muito excepcional e controlada, possamos autorizar a importação de semente, que nos permita, com a nossa semente, juntarmos e podemos fazer uma campanha robusta. Isso está já sendo feito e estamos também a trabalhar com o setor privado no sentido de identificar quem são os provedores dessa semente importada.
2: Ministro da Agricultura, Ambiente e Pescas, Roberto Albino. No país estão a ser reforçados os mecanismos de controle nas fronteiras face ao surto da ébola registado na República Democrática do Congo. A garantia foi dada esta sexta-feira em Maputo pelo porta-voz do governo numa conferência de imprensa que serviu para apresentar as atividades do executivo. Inocêncio Impissa disse na ocasião que, além da intensificação dos mecanismos de controle nos postos fronteiriços, as unidades sanitárias encontram-se em alerta máximo.
4: O governo está a acompanhar através das unidades de saúde. O que estão a fazer é acionar mecanismos de controle, de acesso, sobretudo às fronteiras, que é para garantir que não haja casos e, se houver, sejam casos controlados e possíveis de tanto isolar e fazer a devida assistência. Mas ainda não assumimos como um caso em concreto para Moçambique, primeiro porque não temos uma fronteira direta com o país que tem estado a ser colocado neste caso, mas porque esses países podem ter outras ligações no meio, isso pode ser efetivamente um perigo, então as instituições ou a instituição respectiva está de sobreaviso para garantir que não tenhamos casos de surpresa.
2: Por outro lado, o Executivo moçambicano anunciou medidas de reforço de investimento público interno para a reconstrução de infraestruturas destruídas durante as manifestações pós-eleitorais. Na atualidade internacional, a ministra sul-africana de Defesa, Angie Motshekga, descarta a mobilização das Forças Armadas para as manifestações anti-imigrantes convocadas para o próximo dia 30 de junho. Correspondente Eduardo Figurão.
6: Muitas organizações da sociedade civil, com destaque para o movimento March and March, por meio das redes sociais, têm vindo a anunciar o 30 de junho como data limite de presença de estrangeiros indocumentados na África do Sul. Estão a mobilizar os sul-africanos para participar nas marchas programadas para esse dia, alegadamente para forçar o governo a endurecer as leis de imigração. Angie Motshekga voltou a explicar que as manifestações são um direito constitucional. No entanto, alerta que elas devem ocorrer em ambiente pacífico. Apesar de receios de que as manifestações, convocadas para 30 de junho, possam desembocar em violência, a ministra Angie Motshekga diz não haver necessidade de envolver os militares. Rádio Moçambique, Eduardo Figurão, Joanesburgo.
2: O tempo. As cidades da Beira, Tete e Pemba poderão registrar este sábado 30 graus centígrados de temperatura máxima, seguidas por Nampula e Vilanculo, com 29 graus. Quelimane, 28. Xai-Xai, 27. Inhambane e Maputo, 26. Lixinga, 23. E, por fim, Chimuio, com 22 graus centígrados de temperatura máxima. 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

0: 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O posto administrativo é o Amakia. O distrito é o Machun. Eu tinha que tocar em Nalenke. E para cá na Amare.
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0: 5 horas nem 29
1: o
0: minutos.
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5 horas 2 minutos. Aí o Gibson e para cá estamos com o companheiro minha mãe lá para o Ian, o Olam, para a mãe dessa rádio, essa rádio, no estúdio de rádio, mas é bem contínuo. Olha, então, ótimo lá. Para cá, mãe, lá para o South Africa. Me chama cá. Mamas Baby.

Seja otimista. Seja otimista. 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Não seja pessimista. Aí, ó. 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Meru Amaya, que é 2026. Viva a vida!

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2: A sua atenção às notícias a esta hora, apresentadas por Jacinta Nhamitambo. Bom dia.
3: Bom dia. O projeto Rovuma LNG, liderado pela ExxonMobil na Área 4 em Cabo Delgado, poderá acrescentar 11 mil milhões de dólares em média anualmente ao Produto Interno Bruto de Moçambique. O fato consta de um estudo macroeconômico divulgado esta sexta-feira em Maputo pelo Standard Bank. O administrador delegado do Standard Bank, Bernardo Aparício, indicou que a pesquisa projeta uma contribuição anual de 9 mil milhões de dólares para a balança de pagamentos de Moçambique e um aumento de 21% no rendimento médio das famílias.
4: Este é um volume de recursos que, com uma boa capacidade de governação, pode alterar de forma estrutural a capacidade do país de investir em infraestruturas, estradas, energias, portos, sistemas de água, saneamento, escolas, hospitais, mas é também a oportunidade de reforçar a sustentabilidade da dívida pública e aumentar a margem de manobra para políticas sociais que protejam os mais vulneráveis. O projeto pode contribuir para reduzir os déficits externos, fortalecer as reservas internacionais e dar mais resiliência ao metical perante choques externos.
3: Bernardo Aparício falava esta sexta-feira em Maputo no lançamento do estudo do impacto macroeconómico do projeto Rovuma LNG. O governo desmente informações postas a circular, dando conta que o executivo está em negociações com as gasolineiras para um novo reajuste nos preços de combustíveis. O porta-voz do governo explicou que o reajuste nos preços dos combustíveis depende do mercado internacional. Inocêncio Empissa recordou que existe uma entidade nacional que regula o setor e mensalmente se pronuncia sobre o comportamento dos preços dos combustíveis.
5: Pelo menos ao nível do governo ainda não chegou. Pode estar a ser lá ao nível das equipas, mas nada que esteja ainda no domínio do governo. E não sabemos quais são os termos dessa discussão. Porque o que o Presidente da República tem estado a comunicar, que é o único comando que nós observamos, é que em função do que ocorre lá fora, em função dos condicionalismos impostos para termos os combustíveis em Moçambique, são esses que deverão definir a fórmula de trabalho aqui interna. E todos também sabemos que mensalmente a autoridade reguladora da energia pronuncia-se pelo menos uma vez por mês sobre a questão dos aumentos. Não sei onde é que vem esta ideia de se pronunciar duas vezes e com quem está a fazê-lo. O governo ainda não tem o domínio desta informação.
3: O porta-voz do governo falava esta sexta-feira em Maputo, em conferência de imprensa, sobre as atividades do executivo. Moçambique poderá importar a semente agrícola diversa para fazer face ao déficit destes insumos na próxima campanha agrária. A informação foi avançada esta sexta-feira em Niquadala, pelo ministro da Agricultura, Ambiente e Pescas, no prosseguimento da sua visita de trabalho à província da Zambézia. Roberto Albino diz que a medida visa responder às projeções de incremento da produção e produtividade que se pretende alcançar na campanha agrária 2026-2027 no país. Segundo o ministro da Agricultura, Ambiente e Pescas, já decorrem ações visando assegurar a importação de sementes no país.
6: Temos que reconhecer que, para o nível do desafio que queremos enfrentar já a partir desta campanha, a disponibilidade de semente no país não vai ser suficiente. Teremos que contar com alguma importação, por isso que estamos a discutir também com o Instituto de Investigação e com a Direção Nacional de Sanidade e Biossegurança, para que, de uma forma muito excepcional e controlada, possamos autorizar a importação de semente e nos permita, com a nossa semente, juntarmos e podemos fazer uma campanha robusta. Isso está já sendo feito e estamos também a trabalhar com o setor privado no sentido de identificar quem são os provedores dessa semente importada.
3: Ministro da Agricultura, Ambiente e Pescas, Roberto Albino. No país estão a ser reforçados os mecanismos de controle nas fronteiras face ao surto da ébola registado na República Democrática do Congo. A garantia foi dada esta sexta-feira em Maputo pelo porta-voz do governo numa conferência de imprensa que serviu para apresentar as atividades do executivo. Inocêncio Empissa disse na ocasião que, além da intensificação dos mecanismos de controle nos postos fronteiriços, as unidades sanitárias encontram-se em alerta máximo.
5: O governo está a acompanhar através das unidades de saúde. O que estão a fazer é acionar mecanismos de controle, de acesso, sobretudo às fronteiras, que é para garantir que não haja casos e, se houver, sejam casos controlados e possíveis de tanto isolar e fazer a devida assistência. Mas ainda não assumimos como um caso em concreto para Moçambique, primeiro porque não temos uma fronteira direta com o país que tem estado a ser colocado neste caso, mas porque esses países podem ter outras ligações no meio, isso pode ser efetivamente um perigo, então as instituições ou a instituição respectiva está de sobreaviso para garantir que não tenhamos casos de surpresa.
3: Por outro lado, o Executivo moçambicano anunciou medidas de reforço de investimento público interno para a reconstrução de infraestruturas destruídas durante as manifestações pós-eleitorais. No estrangeiro, o presidente norte-americano Donald Trump diz-se preparado para tomar sua decisão final sobre um eventual acordo com o Irã. Num texto publicado esta sexta-feira, o presidente norte-americano revelou que a decisão seria tomada na reunião que ia orientar na Casa Branca. Donald Trump deixou implícito no texto exigências fundamentais a serem cumpridas pelo Irã, como aceitar que nunca terá uma arma nuclear e reabrir imediatamente o Estreito de Hormuz. A ministra sul-africana de Defesa, Angie Motshekga, descarta a mobilização das Forças Armadas para as manifestações anti-imigrantes convocadas para o próximo dia 30 de junho. Correspondente Eduardo Figurão.
0: Muitas organizações da sociedade civil, com destaque para o movimento March and March, por meio das redes sociais, têm vindo a anunciar o 30 de junho como data limite de presença de estrangeiros indocumentados na África do Sul. Estão a mobilizar os sul-africanos para participar nas marchas programadas para esse dia, alegadamente para forçar o governo a endurecer as leis de imigração. Angie Motshekga voltou a explicar que as manifestações são um direito constitucional. No entanto, alerta que elas devem ocorrer em ambiente pacífico. Apesar de receios de que as manifestações, convocadas para 30 de junho, possam desembocar em violência, a ministra Angie Motshekga diz não haver necessidade de envolver os militares. Rádio Moçambique, Eduardo Figurão, Joanesburgo.
3: O tempo. As cidades da Beira, Tete e Pemba poderão registrar este sábado 30 graus centígrados de temperatura máxima, seguidas por Nampula e Vilanculo, com 29 graus. Quelimane, 28. Xai-Xai, 27. Inhambane e Maputo, 26. Lixinga, 23. E, por fim, Chimuio, com 22 graus centígrados de temperatura máxima. 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
7: Eu disse mais de uma vez.

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Muito bom dia e bem-vindo à rádio. Cá estamos, então, neste nosso primeiro encontro. Vamos até muito bem perto das 12 horas, com a seguinte programação. Quando forem 8 horas e 5 minutos, teremos o espaço reservado ao programa Uma Data na História. Seguir-se ao espaço reservado, ao musical variado e também os nossos compromissos comerciais, a nossa palavra amiga, até quando forem 9 horas. Antecedido, então, ao espaço de transmissão da terceira sessão da Assembleia Provincial, que decorre aqui na cidade de Lixinga. Às 9 horas, o noticiário em cadeia nacional, e logo depois teremos o espaço reservado ao habitual debate radiofónico, o espaço, portanto, que vai levar-nos até muito bem perto das 11 horas, o Linha Direta. E logo depois vamos conectar os nossos colegas a partir da Assembleia Provincial. Mas logo, um pouco de música, a nossa palavra amiga, até 11 horas e 55 minutos, a altura em que vamos ceder o espaço aos nossos colegas em língua Xiao. Continuação do Modo Mamanhã. Somos Sampaio Vitor na cabine de locução, acompanhado tecnicamente por Erasmo Xabiruca. Continuação de uma ótima manhã e uma ótima recepção aos nossos trabalhos.

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8 horas e 24 minutos em Moçambique. Uma vez mais, muito bom dia. Está ligado a antena da Rádio Moçambique, estúdios em Lixinga. Manhã de sábado, 30 de maio de 2026. Música no seu receptor. Quando forem 9 horas, teremos o noticiário em cadeia nacional. Para mais logo, então, trazermos o espaço reservado à linha direta.

8:28 minutos em Moçambique, continuação de uma ótima manhã na nossa companhia. Xiripo, a presença de Madala aqui na antena da rádio. Aguardamos a qualquer altura. A transmissão da terceira sessão da Assembleia Provincial, por sinal que termina esta manhã. Os nossos colegas já estão lá posicionados. Continuação de uma ótima recepção aos nossos trabalhos.

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1: ya bolsa de fome para aquela população já foi preparada pela empresa que não sabemos se ao ser protegido pelo Conselho Executivo Provincial do Niassa não teremos contornos como aconteceu com o problema de Marupa. Senhores membros do Executivo, param de defender negatividades, esquecendo que representais a população do Niassa. Um outro aspecto não menos importante é que, com o problema de combustível que se levanta nos dias de hoje, a população clama por uma regulação de preços de transporte por este órgão. Pois, cada um define o preço que quer, empobrecendo cada vez mais as nossas populações do Niassa. Solicitamos para aquele deformador do Conselho Executivo Provincial do Niassa, se não consegue ser uma ponte para ligar o Conselho Executivo do Niassa com a população, melhor não ser parede para os separá-los. Pela concentração prestada, o meu muito obrigado.
2: Para a intervenção, convido o Armando Pedro, membro da Assembleia Provincial, para fazer uso da palavra. Senhor Armando Pedro, tem a palavra.
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3: Senhora Presidente da Assembleia Provincial de Niassa, Excelência, o que me fez tomar a palavra é a causa das promessas do Presidente da República sobre asfaltagem Mecanhela a Quamba. Excelência, a população de Mecanhelas está cansada com estas promessas não cumpridas. Isto porque a primeira promessa foi com o presidente cessante Kibuza. Fez seu mandato, não cumpriu.
2: Mas senhor Armando Pedro, essa informação refere-se a comunicações antes da ordem do dia ou quer participar num debate? Porque não estamos a debater sobre esse assunto. Se for neste sentido, eu vou ter que lhe interromper. Porque isso não é informação.
3: Muito obrigado.
2: Muito obrigado. Para terminar com as inscrições, convido agora a Sua Excelência Governadora da Província do Niassa para comunicações antes da ordem do dia. Excelência, tem a palavra.
0: Estimados ouvintes, mais uma vez, bom dia, ouvinte, estamos aqui no

0: terceiro dia consecutivo na Assembleia Provincial do Niassa, onde decorre a terceira sessão ordinária deste órgão de fiscalização provincial. Neste preciso momento, antes da abertura da sessão, no dia de hoje, decorrem intervenções prévias antes da ordem do dia, antes da agenda do dia. Neste caso, foram cedidos palavras dos membros deste órgão que intervieram para apresentar pontos prévios. E neste preciso momento está a intervir a governadora da província do Niassa, Judite Mazzangeli, no quadro desta questão de apresentação de questões prévias. Vamos acompanhar a intervenção da governadora da província do Niassa.
1: Porque não temos capacidade de oferecer a toda a população, então vamos oferecer aos presentes e a pedir aos colegas diretores que me ajudem a oferecer aqui a parte dos membros, enquanto que eu ofereço a mesa. Obrigada.

0: Estimado vinte, neste momento, depois da intervenção da governadora ali, antes da ordem do dia, decorre aqui nesta casa uma pequena saudação. Saudação esta em que a Assembleia Provincial organizou este momento para brindar com os membros desta casa, trazendo um presente simbólico, presente este que vai servir de recordação para os membros desta casa. Entretanto, o momento que se segue é de acompanhamento daquilo que são a entrega destes brindes para, em particular, as mulheres nesta casa. Então, assim, devolvemos momentaneamente a palavra para os estúdios e voltaremos dentro de instantes. Tampai, Vitor.
1: Muito bom dia uma vez mais, Pinto Catawa e os colegas aí na terceira sessão da Assembleia Provincial. Nós cá estamos então para dar seguimento com os nossos trabalhos e aguardamos a qualquer altura a vossa intervenção. Um pouco de música em compasso de espera.

0: 8:53 em Moçambique, Pinto Catau, Januário Eduardo, Abdul Zacarias já estão posicionados para mais uma sessão da Assembleia da Província.
1: Excelentíssima Senhora Presidente da Assembleia.
2: Bom dia mais uma vez, Sampaio Vítor. Retomam aqui na Assembleia Provincial as atividades depois de um momento de interrupção para observar, digamos, o momento especial de brinde entre os membros da Assembleia Provincial. Momento este de brinde que consistiu numa pequena, digamos assim, apresentação e entrega de pequenos presentes, mas sobretudo a capelana para os membros da Assembleia Provincial, simbolizando assim aquilo que é a cultura da província do Niassa. O momento que se segue e toma a palavra o membro da Assembleia Provincial, que está a apresentar o relatório de uma das atividades, digamos, realizadas pelos membros dos assuntos econômicos, da Comissão para os Assuntos Econômicos, Sociais e Ambiente da Assembleia Provincial. Entretanto, é o senhor Armando Micaia que está a apresentar o relatório sobre as atividades desta comissão especial. Neste preciso momento, vamos a.
1: Relatório da auscultação da alegada violação de direitos humanos no povoado de Mucuaiaia, localidade de Pringilane, no posto administrativo de Marrupa, sede Imarangira, distrito de Marrupa. O presente relatório tem por objetivo ver as atividades desenvolvidas pela Comissão ao abrigo do disposto no artigo 40 e na linha C do artigo 42, ambos da Lei nº 6/2019, de 31 de maio, conjugado com a linha E do artigo 106 do Regimento da Assembleia Provincial de Niassa. Na sua sexta reunião ordinária, a mesa da Assembleia Provincial deliberou designar uma equipa da comissão especializada, nomeadamente a Comissão para os Assuntos Econômicos, Sociais e Ambiente, que se deslocou ao distrito de Marrupa entre os dias 11 e 13 de maio do ano corrente, a fim de interagir com o governo do distrito e com outros intervenientes sobre a informação constante dos relatórios de atividade da auscultação da comunidade de Mucuaiaia. Territorial e ambiente, quinta reunião ordinária da mesa da Assembleia Provincial. O relatório apresenta a seguinte estrutura: objetivos, metodologia, auscultação dos atores, recomendações e conclusão. Dois, objetivos. 2.1, objetivo geral, averiguar o ponto de situação dos relatos de alegada violação dos direitos humanos no povoado de Mucuaiaia, localidade de Pringilane, posto administrativo de Marrupa Sede, distrito de Marrupa, protagonizado pela concessionária Mozambique Wild Adventure, MWA. 2.2. Objetivos específicos. ao escutar as autoridades da localidade de Mucuaiaia sobre os relatos de violação dos direitos humanos protagonizados Big Wild Adventure MWA. Informar-se sobre o envolvimento da concessionária nos fatos. Manter encontro com as vítimas de violação dos direitos humanos. Identificar o tipo de violência reportado pelas comunidades. Perceber as alegações MWA em relação ao seu envolvimento no caso. E averiguar em relação aos fatos ocorridos. 3. Metodologia. Para a materialização do presente trabalho, a Comissão manteve um encontro de cortesia com a excelentíssima senhora administradora do Distrito de Marupa, com o chefe do posto de Marupa Sede, com o chefe do posto administrativo de Maranjira, com a chefe da localidade de Pringilane, com os líderes comunitários de Mucuaiaia 1 e 2 e com o representante da concessionária MWA. De salientar que, durante a realização destas atividades, a comissão fez-se acompanhar pelo diretor distrital do CERNIC, indicado pela excelentíssima senhora administradora do distrito. 3.1. Da liderança local. Dia 11 de maio após a chegada. Manteve um encontro de cortesia com a excelentíssima senhora administradora do distrito de Marupa para contextualizar a missão da comissão de trabalho naquele distrito. A excelentíssima senhora administradora mostrou-se preocupada com o desenrolar dos fatos na sua qualidade de governante. Explicou.
0: Em Moçambique são, neste preciso momento, 9 horas. A sua atenção ao noticiário em cadeia nacional.
3: Já esta hora, apresentada por Ernesto Chauk. Bom dia.
4: Olga de Glória, ouvinte, bom dia. O projeto Rovuma LNG, liderado pela ExxonMobil na área 4 em Cabo Delgado, poderá acrescentar 11 mil milhões de dólares em média anualmente ao Produto Interno Bruto de Moçambique. O fato consta de um estudo macroeconómico divulgado esta sexta-feira em Maputo pelo Standard Bank. O administrador delegado do Standard Bank, Bernardo Aparício, indicou que a pesquisa projeta uma contribuição anual de 9 mil milhões de dólares para a balança de pagamentos de Moçambique e um aumento de 21% no rendimento médio das famílias.
5: Este é um fundo de recursos que, com uma boa capacidade de governação, pode alterar de forma estrutural a capacidade do país de investir em infraestruturas, estradas, energias, portos, sistemas de água, saneamento, escolas, hospitais, mas é também a oportunidade de reforçar a sustentabilidade da dívida pública e aumentar a margem de manobra para políticas sociais que protejam os mais vulneráveis. O projeto pode contribuir para reduzir os déficits externos, fortalecer as reservas internacionais e dar mais resiliência ao metical perante choques externos.
4: Bernardo Aparício falava esta sexta-feira em Maputo no lançamento do estudo de impacto macroeconómico do projeto Rovuma LNG. O governo desmente informações postas a circular, dando conta que o executivo está em negociações com as gasolineiras para um novo reajuste nos preços dos combustíveis. O porta-voz do governo explicou que o reajuste dos preços dos combustíveis depende do mercado internacional. Inocêncio Mpisa recordou que existe uma entidade nacional que regula o setor e mensalmente se pronuncia sobre o comportamento dos preços dos combustíveis.
6: Pelo menos ao nível do governo ainda não chegou. Pode estar a ser lá ao nível das equipas, mas nada que esteja ainda no domínio do governo. E não sabemos quais são os termos dessa discussão. Porque o que o Presidente da República tem estado a comunicar, que é o único comando que nós observamos, é que em função do que ocorre lá fora, em função dos condicionalismos impostos para termos os combustíveis em Moçambique, são esses que deverão definir a fórmula de trabalho aqui interna. E todos também sabemos que mensalmente a autoridade reguladora da energia pronuncia-se pelo menos uma vez por mês sobre a questão dos aumentos. Agora, não sei Onde é que vem esta ideia de se pronunciar duas vezes e com quem está a fazê-lo? O governo ainda não tem o domínio desta informação?
4: O porta-voz do governo falava esta sexta-feira em Maputo em conferência de imprensa sobre as atividades do executivo. A Moçambique poderá importar a semente agrícola diversa para fazer face ao déficit destes insumos na próxima campanha agrária. A informação foi avançada esta sexta-feira em Nicodala pelo Ministro da Agricultura, Ambiente e Pescas no prosseguimento da sua visita de trabalho à província da Zambésia. Roberto Albino diz que a medida visa responder às projeções do incremento da produção e produtividade que se pretende alcançar na campanha agrária 2026-2027 no país. Segundo o Ministro da Agricultura, Ambiente e Pescas, já decorrem ações visando assegurar a importação de sementes no país.
7: Temos que reconhecer que, para o nível do desafio que queremos enfrentar já a partir desta campanha, a disponibilidade de semente no país não vai ser suficiente. Teremos que contar com alguma importação, por isso que estamos a discutir também com o Instituto de Investigação e com a Direção Nacional de Sanidade e Biossegurança, para que, de uma forma muito excepcional e controlada, possamos autorizar a importação de semente, que nos permita, com a nossa semente, juntarmos e podemos fazer uma campanha robusta. Isso está já sendo feito e estamos também a trabalhar com o setor privado no sentido de identificar quem são os provedores dessa semente importada.
4: Ministro da Agricultura, Ambiente e Pescas, Roberto Albino. No país estão a ser reforçados os mecanismos de controle das fronteiras face ao surto do Ébola, registrado na República Democrática do Congo. A garantia foi dada esta sexta-feira em Maputo pelo porta-voz do governo, numa conferência de imprensa que serviu para apresentar as atividades do executivo. Inocêncio Mpisa disse na ocasião que, além da intensificação dos mecanismos de controle nos postos fronteiriços, as unidades sanitárias encontram-se em alerta máximo.
6: O governo está a acompanhar através das unidades de saúde. O que estão a fazer é acionar mecanismos de controle, de acesso, sobretudo às fronteiras, que é para garantir que não haja casos e, se houver, sejam casos controlados e possíveis de tanto isolar e fazer a devida assistência. Mas ainda não assumimos como um caso em concreto para Moçambique, primeiro porque não temos uma fronteira direta com o país que tem estado a ser colocado neste caso, mas porque esses países podem ter outras ligações no meio, isso pode ser efetivamente um perigo, então as instituições ou a instituição respectiva está de sobreaviso para garantir que não tenhamos casos de surpresa.
4: Por outro lado, o Executivo anunciou medidas de reforço do investimento público interno para a reconstrução de infraestruturas destruídas durante as manifestações pós-eleitorais. O tempo. As cidades da Beira, Tete e Pemba poderão registrar este sábado 30 graus centígrados de temperatura máxima, seguidas por Nampula e Vilanculo com 29 graus. Para Quelimane, prevê-se uma máxima de 28 graus. Xai-Xai, 27. Inhambane, Maputo, 26. Lixinga, 23. E Chimoio, 22 graus centígrados de temperatura máxima. Foram as notícias das 9 horas. Próximas quando forem 11 horas.
8: Ele disse mais de uma vez em 72, 73, eu sou um intelectual revolucionário. E essa natureza, por ele reclamada, destoa da imagem gráfica que temos difundido e que ele próprio difundiu sobre si, na forma, as fardas, o culto físico, na palavra, a recordação dos feitos, e ele recordava também, através da palavra, na forma, as fardas, e na palavra, a recordação dos feitos guerreiros de seus antepassados, e na honra, comandante vitorioso da guerra, um comandante de homens e líder incomparável. Não que essas diversas qualidades sejam compatíveis, mas o espírito comum tende a fixar uma imagem inicial e não sair dela, no que essa de Queiroz designou por caturrice, que é a persistência teimosa de uma primeira impressão. Portanto, o Samora é o comandante militar, para a maior parte das pessoas.
9: Professor Oscar Monteiro, no simpósio Samora, o intelectual e revolucionário.

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0: Bom dia, caro ouvinte da Rádio Moçambique, e bom dia aos nossos convidados, a quem agradeço por terem acedido ao nosso convite. Durante aproximadamente 2 horas, vamos falar sobre o atual estágio da construção de Cabo Delgado em face das ações terroristas que desde 2017 estão a assolar esta província. Ações que, aliás, estão a destruir os tecidos econômico e social. Para esta conversa, contamos com... contaríamos com o senhor Nocifo Magaia, que é chefe do escritório da ADIN, Agência de Desenvolvimento Integrado do Norte. Ainda não chegou, esperamos que ele venha, portanto, a tempo. E entidade, essa ADIN, que é a entidade cujo objeto é a coordenação, a articulação interinstitucional e a gestão de programas para impulsionar o desenvolvimento socioeconômico integrado da região Norte. Igualmente, estão conosco nos nossos estúdios o Sr. Belmiro Casimiro, administrador do distrito de Anquab, a Sra. Laurinda Luciano, que acaba mesmo de chegar, secretária permanente distrital de Palma, e temos o Sérgio Cipriano, administrador de Mocima da Praia, distrito considerado epicentro dos atos terroristas. Ele participará na linha direta, a partir de lá, em virtude de não ter conseguido viajar para Pemba. Convidamos também o CEP, Conselho Empresarial Provincial, em sua representação. Está cá conosco o Sr. Miguel Celestino Mbamba. Espero que tenha pronunciado bem o seu nome. Perdão. Contamos também com a presença do Sr. Gerson Maluti, ele que é presidente do FOCAD, Fórum das Associações de Cabo Delgado, que faz parte da sociedade civil. Portanto, é com este painel com o qual vamos abordar o processo de reconstrução da província face às ações do extremismo violento. E como tem sido prática, na segunda hora do programa, contaremos com a interação do caro ouvinte através das nossas linhas telefônicas, cujos números anunciaremos oportunamente. Vamos dar início à nossa conversa colocando a seguinte questão. Ao senhor administrador de Mocima da Praia, espero que nos esteja a ouvir. Senhor administrador, se estiver nos a ouvir, gostaríamos de saber como é que vai a questão da reconstrução no seu distrito. Muito bom dia mais uma vez, seja bem-vindo.
1: Muito bom dia. Bom dia, Rádio Moçambique. Bom dia aos nossos ouvintes. Nós estamos a responder diretamente a partir de Mocima da Praia. Quanto à questão colocada da reconstrução do distrito e da vila de Mocima da Praia, temos a dizer que temos obras já concluídas que já estamos a beneficiar, tanto na vila e também um bocado na periferia. Concretamente, no posto administrativo de Diaca, Mocima sede na localidade de Quirimane. Destas obras, temos mais as infraestruturas coletivas. Estamos a falar de centros de saúde, escolas, hospitais e a Secretaria Distrital. Temos também outras obras de caráter individual. Para dizer que temos 25 obras concluídas, portanto, desde 2023 para cá. Das obras coletivas, temos na fase parcial a Escola Secundária Januário Pedro, em que os alunos já estão a ter as aulas, mas o serviço do internato ainda não está a funcionar. Isso prejudica aqueles meninos que vivem distante da vila e que não tenham familiares aqui na vila que poderiam continuar a estudar. Temos o edifício da maternidade do Hospital Rural de Símbua da Praia. As obras foram concluídas, faltando o seu apetrechamento. De igual modo, o bloco administrativo do hospital também está concluído, faltando o equipamento. Temos a Secretaria Distrital, que já está pronta com todo o equipamento e aguardamos para a inauguração. Temos os sistemas de água, de abastecimento de água, foram financiados pela Unicef. Temos no total 10 sistemas: Grimane, Escola Primária de Milamba, Escola Primária 30 de Junho, Escola Primária do Bude, Aldeia de Mangoma, com 2 sistemas, Localidade de Nango ou Awase, também com 2 sistemas, sede do posto administrativo de Diaca, na escola, com 1 sistema. Todos esses estão a funcionar. No entanto, temos também obras paradas, em que tiveram concurso, têm o empreiteiro e têm o visto de tribunal administrativo, mas ainda não foram mexidas. Já passam um ano.
0: Correto, senhor administrador. Para aí voltaremos. Vamos agora colocar a mesma questão à senhora Laurinda Luciano, que é secretária permanente do Distrito de Palma. Qual é o atual estágio do processo de reconstrução no seu distrito? Bom dia mais uma vez e seja bem-vinda.
2: Muito obrigada. Agradecer mesmo pela audiência. Falando concretamente do Distrito de Palma, sabemos muito bem que desde o dia 24 de março de 2021, os terroristas invadiram a vila e destruíram quase todas as infraestruturas públicas e residências dos funcionários. Desde lá, o desafio foi do retorno das populações. Até este momento, a população está retornada em 100%. Aliás, segundo o censo, foi de 72,73 de habitantes. E neste momento temos 128.043 retornados. Portanto, esse deu o número. E os motivos é mesmo por segurança, assim como a procura de oportunidades de emprego. Com relação à reconstrução, nós, como governo do distrito, queremos aqui agradecer o esforço que está sendo feito pelo governo de Moçambique a todos os níveis, mas também em coordenação com os parceiros. Estão sendo intervencionadas quase todas as infraestruturas ao nível da vila. Ainda temos o desafio de expandir a reconstrução nos postos administrativos e nas localidades. A escola secundária de Palma tinha sido destruída na totalidade e neste momento já temos já salas erguidas e os alunos a estudarem dentro das salas. A nossa escola 16 de junho, que também está ali na vila, já está sendo reconstruída. O nível de execução é de 70%. O hospital, o nosso comando da PRM, a casa do médico-chefe, onde funciona provisoriamente a Secretaria Distrital. E o mercado do peixe. Foram pavimentadas quase 4 estradas. Refiro-me aqui da praça à Baixa, da praça ao posto, ao centro de saúde, Quitunda, Senga. E neste momento está a decorrer já a pavimentação da praça em direção ao aeródromo. E foram reabilitadas todas as infraestruturas da justiça. O desafio que temos neste momento são as residências para os magistrados, a nossa Secretaria Distrital e a residência oficial do administrador. Assim como eu dizia que é necessário que se haja expansão aos postos administrativos, sobretudo o posto administrativo de Pundanhar, que nós consideramos o posto administrativo escravizado pelos terroristas, quase um corredor. E foi destruído tudo e nós estamos a conseguir intervencionar quase nenhuma infraestrutura.
0: Muito obrigado por essa intervenção. E Anquambe, além de ser o distrito de acolhimento de deslocados devido ao terrorismo, sofreu também algumas incursões. É verdade, não a dimensão de Palma, o Simba da Praia, Macumia, Muidumbi ou Kisanga. Senhor administrador Belmiro Casimiro, o seu distrito necessita também de reabilitação? Bom dia mais uma vez, bom dia. Seja bem-vindo.
3: Muito bom dia, Carmona Luiz. Permita-me antes que, em nome dos 206,125 mil habitantes do nosso distrito, possa começar por cumprimentar os nossos radiovintes e, a partir destas ondas, cumprimentar, obviamente, a toda a população do nosso país, que é Moçambique. Na questão que nos é colocada, é importante dizer que, efetivamente, o distrito da Anquabe tem sido o distrito que acolhe mais deslocados. Nós temos cerca de 13 centros de reassentamento, mas que também o distrito da Anquabe tem sido ciclicamente, portanto, atacado pelos terroristas. Basta, em algum momento, perceber que, desde o dia 30 do mês passado, a esta parte, tivemos alguns dias de incursão, onde o nosso posto administrativo de Mesa foi o que mais afetado foi, mas também a aldeia de Namaquile, no nosso, portanto, posto administrativo de Metorro, que permitiu que muita gente fosse deslocada internamente. E neste momento o distrito de Anquabe é aquele que tem a maior parte da população deslocada por conta das recentes incursões terroristas. Anquabe, como qualquer distrito, sim, precisa de algumas infraestruturas sociais, mas é preciso perceber que no âmbito da reconstrução de Cabo Delgado, o nosso distrito beneficiou de algumas infraestruturas ao nível do distrito. É preciso recordar que nós, no âmbito da Janela 1, foi possível, em Minhauene, construirmos uma escola de raiz com 6 salas, inclui também um bloco administrativo, também um sistema de abastecimento de água, onde deste sistema de abastecimento de água houve canalização para prover de água potável à nossa população de Minhauene, mas também tivemos que equipar no âmbito do hoje com balneários para o pessoal administrativo, alunos e docentes. Mas também no âmbito da reconstrução, nós, no nosso distrito de Anquabe, conseguimos reabilitar a estrada Metorro-Anquabe-Sede, que é uma ligação importante no âmbito daquilo que são os esforços do governo na mobilidade de pessoas e bens, e o que neste momento está nos dificultar é porque a ponte sobre o rio Moaguidi está intransitável porque ela desabou, e sendo uma estrada classificada, aguardamos a todo momento a ANE para que efetivamente possa reerguer aquela infraestrutura, mas temos alguma informação por parte da ANE que o distrito vai beneficiar de uma ponte metálica sobre o rio Moaguidi, que vai permitir, portanto, esta ligação entre Metorro e Anquabe-Sede. Não obstante a estas infraestruturas que fizemos menção no âmbito da Janela 1, da reconstrução de Cabo Delgado, nós também, ao nível do distrito de Anquabe, tivemos a construção de sistemas de abastecimento de água em 9 localidades, 9 aldeias do nosso distrito, e estas infraestruturas de água nós já recebemos provisoriamente e já está neste momento a ser usado pelas próprias populações. Falamos concretamente das aldeias de Teule, Nacoja, Nancapa, Njewe, Nacusa, Nipataco, Ntutupe, Metorro e Miriangone. Mais do que estas infraestruturas, também nós, como deve reparar, nós temos a aldeia modelo de reassentamento no nosso distrito de Anquabe, que é a aldeia de Marrocane. E em Marrocane nós construímos uma aldeia que é o modelo a nível nacional. E nós, em Marrocane, temos uma escola construída de raiz, e ela, pelas infraestruturas que foram ali erguidas, ela passou e foi aprovada pelo Ministério da Educação para que ela possa ser uma escola secundária de primeiro e segundo ciclo. E, portanto, para além desta infraestrutura, nós, Marrocane, também beneficiamos de um centro de saúde tipo 2, e este centro de saúde tem vindo a ser servida às populações das aldeias circunvizinhos. Falamos concretamente de Najua, mesmo nesta altura que os nossos centros de saúde de Nacoale, Ngura, Mahera, têm sido o centro de saúde que muito mais acolhe a nossa população e tem vindo dar assistência à nossa população. Mas também, ao nível de Marrocane, nós temos um mercado construído de raiz, que já foi entregue provisoriamente, mas também um centro comunitário, para não falar também do sistema de água, que ali também está a abastecer toda a comunidade de Marrocane, mas também as aldeias circunvizinhas. Nós também, no âmbito da reconstrução, construímos também mais dois mercados. Estes mercados foram construídos na Kololo, mas também foram construídos em Minyewene, e mais um outro mercado que nós construímos, portanto, na Nkumi. Nós, em Ankwabe, também construímos centros de apoio e aprendizagem, e que estes centros de apoio e aprendizagem têm grandemente a trazer impactos positivos ao nível das nossas comunidades, e que estamos a pensar efetivamente continuar a expandir para as outras aldeias que neste momento sofrem sobre a mesma situação de terrorismo. Não obstante a estas infraestruturas que previamente fizemos uma ação, nós construímos ainda no âmbito deste projeto 10 salas de aulas, algumas aldeias, portanto, do nosso distrito de Ankwabe. Estamos a falar de Ankwabe Sede, estamos a falar de Natove, estamos a falar de Nakaka, estamos a falar de Nakaololo, estamos a falar também de Natokwa. Portanto, são infraestruturas que têm vindo a ser erguidas e a dar resposta e a continuar a permitir dar esperança às nossas populações, para que elas consigam perceber que o governo está atento a essas preocupações e vamos continuar efetivamente a garantir aquilo que é a manutenção, mas também a construção de infraestruturas de impacto ao nível das nossas comunidades.
0: Muito obrigado, Sr. Administrador. Agora vamos ouvir o representante do Conselho Empresarial Provincial, o Sr. Miguel Celestino Pamba. Aos olhos do CEP, como vai o processo de reconstrução em Cabo Delgado? Bom dia mais uma vez e seja bem-vindo.
4: Muito bom dia. Bom dia aos colegas do painel, mas também bom dia aos ouvintes da Rádio Moçambique. Nós, como a CEP, Conselho Empresarial de Cabo Delgado, estamos ao encalço da situação, só para situar que passam precisamente mais de 9 anos, ou mais de 8 anos. Esses 8 anos, o Conselho Empresarial esteve preparado para trazer a comida para toda a gente e a todo nível, onde as pessoas estivessem a fugir, a deslocar-se e a viverem. Com muitas dificuldades, o Conselho Empresarial continua a manter-se viva a todos esses distritos que o extremismo violento que até agora continua. É a classe mais afetada e sofremos dia a dia, porque o terrorismo, quando entra a um sítio habitacional, os primeiros a sofrerem são os empresários ou a classe comercial. Nisso, estamos neste preciso momento a organizar os conselhos distritais. Neste caso, acabamos de inaugurar a sede do Conselho Empresarial do Distrito de Nangade. E temos a sede em construção no Distrito de Palma. E estamos em Montepois, na Muno, a nos organizar. Para dizer que o Conselho Empresarial, quanto for a reconstrução de Cabo Delgado, estamos por frente de toda a atividade de reconstrução. Porque, afinal, quem constrói é o empreiteiro. O empreiteiro vem da classe empresarial. Então, tudo estamos a fazer. Muito obrigado.
0: Obrigado. Agora, a vez de ouvirmos o FOCAD, através do respectivo presidente, o senhor Gerson Maluti. Sendo da sociedade civil, como é que avalia o processo de reconstrução da província? Uma vez mais, bom dia e seja bem-vindo.
5: Bom dia a todos. Bom dia a todos, mais uma vez. Nós, como sociedade civil, ao nível da província de Cabo Delgado, entendemos que a reconstrução tem vários níveis, desde o início do processo, estamos a falar por volta de 2022, 21 por aí, em que havia uma corrida no sentido de garantir a estabilidade ao nível dos distritos. De certa forma, podemos dizer que isso foi conseguido, pese embora que algumas infraestruturas não foram entregues, e é isso que a população que pretende, né? Quanto mais infraestruturas eles vão vendo, hospitais, vão vendo escolas, por aí em diante, estradas, a população vai ganhando confiança daquilo de que alguma coisa está sendo feita. E aquilo que nós dissemos, que isso está sendo feito, mas há uma parte que é preciso repararmos. A infraestrutura é visível, sim, mas o tecido social não é muito levado em conta, mesmo em todos esses projetos que estão a ser implementados ao nível da província. Nós temos visto a olhar-se mais para o lado de infraestrutura, mas o tecido social vem se degradando pouco a pouco. E projetos que vão sendo levados com os parceiros de cooperação não financiam, de certa forma, na medida em que tinham que ser feito ao nível dessas comunidades que sofreram esse impacto do terrorismo. Isto para nós é preocupante. E esperamos que, a partir de ações concretas que vêm sendo levadas a cabo com o governo, o setor privado,

0: nível desses distritos afetados e também daqueles distritos que ainda não foram afetados, porque podemos olhar que só priorizamos estes que estão em situação de insurgência e os restantes nós não demos prioridade. E depois, o que é que acontece com aquelas comunidades quando recebem os nossos irmãos deslocados que fugiram por causa da situação de guerra? Então é preciso termos em conta este aspecto para uma melhor coordenação das ações da reconstrução ao nível da província. Obrigado.
1: Muito obrigado. Vamos completar a nossa ronda com o chefe de escritores da ADIN, ao nível da província de Cabo Delgado, o senhor Nocifo, já se encontra conosco. Muito bom dia, seja bem-vindo. A questão que eu coloco: a quantas anda o processo de reconstrução de Cabo Delgado, uma vez que a ADIN é a entidade que coordena esse processo? Muito bom dia mais uma vez, seja bem-vindo.
2: Muito obrigado, Carmona. Quero cumprimentar os ouvintes da Rádio Moçambique em primeiro lugar. Agradecer à Rádio Moçambique por ter priorizado esta iniciativa sobre um aspecto que toca fundamentalmente na vida das famílias, das empresas e do Estado também. Nós, em relação à pergunta que coloca, o programa de reconstrução de Cabo Delgado teve o horizonte de 2021 a 2024, e, portanto, do ponto de vista de prazo de execução, ele foi concluído. No, neste programa, tínhamos três áreas específicas de intervenção: assistência humanitária, reconstrução de infraestruturas e, por fim, atividades económicas e financeiras. Portanto, alargar as oportunidades económicas das pessoas afetadas, deslocadas internos, mas também comunidades hospedeiras, e alargar oportunidades de emprego naqueles contextos em que a situação de estabilidade era aceitável. Este programa foi implementado por duas grandes linhas de trabalho que foram executadas pela UNOPS, através do Programa de Recuperação da Crise do Norte. Tivemos duas fases. E depois tivemos o projeto de estabilização, que foi implementado pela Agência das Nações Unidas para o Desenvolvimento. Claro, sobre a coordenação do governo e a ADIN incluída. Estas linhas de trabalho que nós conduzimos o processo de reconstrução, na linha de reposição de infraestruturas, este processo não foi concluído, porque o contexto em que estamos a implementar o programa de reconstrução é um contexto bastante desafiante e que retarda o passo na implementação dos programas que nós estávamos a executar. Daí que o mais importante foi redimensionar as intervenções que tinham sido traçadas e, por outro lado, reorientar para novos programas em que esses objetos vão ser concluídos. E continuamente continuam a ser. Nós já passamos a barreira dos 50% nesse aspecto, nesse indicador de infraestruturas, mas também continuamos a trabalhar em duas grandes dimensões que os meus colegas do painel mencionaram, que é a coesão social. Nós continuamos a investir enorme na mobilização de recursos e também da sociedade civil para ações que concorrem para uma coesão social e resiliência que é mais sensível

0: dissuasão, que é capaz de dissuadir a nossa juventude de participar deste tipo de movimentos. Da mesma forma, temos estado a trabalhar do ponto de vista económico para ir para além do programa de reconstrução de Cabo Delgado, encontrar novas formas de intervenção. Por exemplo, o programa de investimento resiliente para o empoderamento económico, socioeconómico, paz e segurança, muito conhecido por RISE, que é uma versão mais ajustada às circunstâncias para promover paz e segurança, mas também criar polos de crescimento que sejam igualmente intensivos em termos do uso de mão de obra e possam, ao mesmo tempo, contribuir para alargar oportunidades económicas acessíveis para o setor privado, ligando este segmento, o setor privado, aos grandes investimentos que existem na província. Portanto, em termos de andamento do programa de reconstrução de Cabo Delgado, nós consideramos que foi um programa muito, muito útil, pertinente, e foi aplicado à medida do contexto, não é? E se nós não tivéssemos o programa de reconstrução de Cabo Delgado, teríamos uma situação socioeconómica muito mais deprimente do que temos hoje.
1: Ainda continuo consigo. Qual é o papel do PNUD e do NOPSI no processo de reconstrução de Cabo Delgado?
0: Eles foram, nesta altura, foram executoras destes projetos.
1: Vamos voltar à vila de Mocima da Praia, ao encontro do senhor administrador. Mocima da Praia, sobretudo a vila, está literalmente partida, a avaliar pelo nível de destruição, sobretudo dos edifícios públicos, administração do distrito, escolas, centro de saúde, comando distrital da PRM. Os postos administrativos de Diacambau também não foram poupados, foram severamente destruídos. Essas infraestruturas, senhor administrador, já foram reabilitadas ou a máquina administrativa continua a funcionar em tendas ou contentores?
2: Bom, aqui na vila estamos a esperar, portanto, para a inauguração da secretaria, que já está pronta e equipada. E no posto administrativo de Diaca, o chefe do posto e outros funcionários não têm gabinete ainda não foi mexido. E ele mesmo ainda não tem a residência pronta. Está arrendando uma casa aí no, nos bairros. Mbau, ainda não tivemos a intervenção, tanto de todas as infraestruturas coletivas, estamos a falar de escola, estamos a falar do centro de saúde, mesmo da própria Secretaria do Posto, ainda não foram mexidas. Também importa dizer que Mbau é a zona em que se registra ainda muita movimentação da insurgência armada. E nós, para podermos resolver a situação dos meninos, tivemos o apoio da UNICEF em quatro tendas salas, onde as aulas estão a decorrer, e temos feito brigadas móveis de saúde para podermos assistir à população, mas também temos dois APs que portanto, fazem assistência diária daquela população. Havia também precisa de alguma intervenção. Temos ali um sistema de abastecimento de água, mas está parado. Esta é a situação de Mbau. E relativamente às infraestruturas, na vila, ainda precisamos de algumas obras que estão ainda paradas. Estamos a falar de residências e serviços. Mesmo algumas vias. Falar do distrito, temos uma situação um bocado crítica. É na ponte sobre o rio Moela. O encontro norte, portanto, criou uma fenda grossa, mas já apresentamos também essa questão. E estamos à espera, a qualquer altura, a resposta desta situação. Porque aquela
1: Muito obrigado,
2: ponte...
1: Sr. Embaixador. Voltaremos para si, mais lá, mais para adiante. Agora sim, senhora Laurinda Luciano, os edifícios de Palma destruídos na sequência do ataque terrorista de 24 de março de 2021. E nos postos administrativos do Lume, Pundanhar, por exemplo, já estão todos reabilitados?
3: Muito obrigada. Dizia que nem todas as infraestruturas foram reabilitadas. Temos ainda o desafio de reconstruir a Secretaria Distrital, a residência oficial do administrador e todos os postos administrativos de localidades. Obrigada.
1: Obrigado. Senhor Administrador Belmiro, fora a igreja da paróquia São Luís de Monforte de Minhoene, recentemente destruída, o que é que se pode reconstruir em Anquabe?
4: Muito obrigado. Nós, como tivemos a oportunidade de dizer na nossa primeira explanação, neste momento preocupa-nos em grande medida o centro de saúde de Anquabe, que já está há 2 anos que não está a servir a nossa população, por conta de incursões terroristas que vandalizaram parte da farmácia do mesmo centro e também das residências do pessoal de saúde, incluindo do diretor do centro, e tendo se apoderado de todo o equipamento, e assim como o mobiliário daquele centro de saúde de Anquabe. E neste momento, a nossa população do distrito de Anquabe tem que percorrer várias distâncias, portanto, tem que percorrer cerca de 15 quilômetros para chegar à sede, ou tem que fazer cerca de 6 quilômetros para ir a Marocane para ter assistência médica e medicamentosa. Mas também o nosso centro de saúde de Ngura, que está há quase 1 ano, que também está paralisado, e também por conta de incursões terroristas que, neste momento, eles, tendo feito esta incursão, acabaram levando algum equipamento hospitalar, assim como vandalizaram parte do centro de saúde, assim como as residências do diretor do centro e dos nossos colegas técnicos. E esses centros de saúde não estão, neste momento, a funcionar, o que, de certa maneira, degrada aquilo que é assistência às nossas comunidades. Recentemente, nas recentes incursões, passo a repetição, tivemos também alguma vandalização no nosso centro de saúde de Minhoene, Ecco, levaram parte de medicamentos e acabaram, portanto, vandalizando as residências do diretor do centro, assim como das residências dos colegas do centro de saúde de Minhauene. E neste momento, Minhauene entrou na lista de mais um centro no nosso distrito que não está a assistir à nossa população, passando dos 2 para 3 centros de saúde. Infelizmente, como muito bem disse, o centro, ou melhor, a Igreja de Monforte, a 25 de julho deste ano, havia de completar 80 anos desde a sua, portanto, criação e fundação, e já estava ali a se preparar o jubileu para a comemoração desta festa. Infelizmente, a igreja ficou aos escombros e a história, uma parte da história do distrito de Ancoabe, acabou ficando ali, portanto, morta. Infelizmente, é lamentável, mas também a residência dos padres foi totalmente vandalizada, e também em termos de documentação, toda ela, portanto, queimada. Mas também não podemos deixar de lamentar, a paróquia também tinha uma escolinha, que é uma infraestrutura muito importante, portanto, parte das crianças de Minhauene perderam o sonho de este ano, portanto, frequentarem a uma escola de pré-infância, onde brincavam e começavam a dar os primeiros passos de ensino e aprendizagem, assim como algumas salas que tínhamos mesmo anexas à paróquia, e que essas também, essas salas foram totalmente vandalizadas. Então, a situação que temos em Ancoabe, em termos de infraestruturas, é esta. Temos outras que não podemos deixar de mencionar, mas que foi a quando das vandalizações. Basta lembrar que a Secretaria do Posto Administrativo de Mesa, a residência oficial do chefe do posto de Mesa, parte da escola secundária de Mariri, que é uma escola histórica, foram grandemente vandalizadas e estamos neste momento à procura de recursos para que o governo continue a trabalhar além pleno e que também a escola secundária de Mariri possa efetivamente continuar a trabalhar em pleno, apesar de estar a funcionar, mas temos infraestruturas que ali não estão a funcionar por conta mesmo desta componente de vandalizações.
1: Muito obrigado. Antes de irmos para o nosso intervalo, o FOCAD está satisfeito com o ritmo que o processo de reconstrução de Cabo Delgado está a levar, Sr. Gerson?
5: Bom, nós não estamos satisfeitos, porque há infraestruturas que já terminaram, que poderiam ser entregues, e a UNOPS e o PNUD, por exemplo, não efetuaram os pagamentos. Eu acho que essa também é a preocupação do governo e também a preocupação das comunidades. Porque, como dissemos inicialmente, que quanto mais infraestruturas vão se criando ou vão se reabilitando, a população ficará satisfeita. Então, ao ritmo em que a coisa está, obviamente que nós, como sociedade civil, não estamos satisfeitos. Obrigado.
1: Muito obrigado. E vamos devolver momentaneamente a palavra para a Antena Nacional, para o sinal horário. Até já.
6: Muito obrigada, Carmona Luiz. Dentro de sensivelmente 2 minutos, voltaremos aos estúdios do emissor provincial de Cabo Delgado para então acompanharmos a segunda parte do Linha Direta.
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6: Em toda a República de Moçambique são 10 horas. E de volta aos estúdios do emissor provincial de Cabo Delgado, Carmona Luís, seguimos com a segunda parte do Linha Direta. Bom dia.
1: Muito obrigado. Vamos, nesta segunda parte, começar com o senhor chefe de escritórios da ADIN em Cabo Delgado. Como dizia, o plano de reconstrução de Cabo Delgado terminou. E vem aí Moze Comunidade e RAISE, não sei se são programas ou projetos, a questão que eu coloco é esses programas ou esses projetos vêm substituir o PRCD ou têm outro perfil de atuação?
0: Muito obrigado. Não substitui porque o programa de reconstrução de Cabo Delgado terminou, não substitui. O que se vai fazer fazer continuidade das intervenções que temos que fazer para garantir que a estabilidade seja consolidada, fazer com que atividades de cariz económico tenham lugar e isso ajude a combater o extremismo violento em outras dimensões, para além daquela que são, aquelas que são as intervenções militares, que tem outra natureza. Nós, através do projeto de coesão social, também chamado Moze Comunidade, nós pretendemos, com base na experiência que já existe, fazer intervenções mais ou menos regionais, porque é para a província de Cabo Delgado, mas também Nampula e Lixinga. E há intervenções que têm a ver com a especificidade das áreas em que nós atuamos. Por exemplo, a província de Cabo Delgado, dado a proximidade dos eventos relacionados com o extremismo violento, há intervenções mais robustas. Mais de 60%, melhor dizendo, dessas intervenções vão ser colocadas quase que na província de Cabo Delgado. E depois temos intervenções em outras províncias que têm mais um caráter económico, mas também de prevenção do ponto de vista de impedir recrutamento e outro tipo de movimentos que tem estado a concorrer para que este fenómeno prevaleça. Então, a Moze Comunidades é um projeto que vai ser devidamente apresentado quando iniciarmos a trabalhar nele, mas está muito próximo disso, provavelmente ainda nos próximos meses. Iniciamos. Agora, o projeto de empoderamento económico, também designado RISE, é um projeto que já está em implementação e as organizações da sociedade civil, incluindo o setor privado, estão diretamente envolvidos nisso. Diferente do que aconteceu nos outros projetos anteriores, os executores deste projeto são as nossas organizações da sociedade civil, locais, e o setor privado. Este projeto tem mais ou menos três linhas de intervenção. A primeira é de fomento do emprego, que prevê a criação de mais ou menos 24 mil postos de trabalho. Ainda nesta linha de trabalho, vamos investir na coesão social e resiliência. Depois, numa segunda linha de trabalho, vamos intervir em matéria económica, em criação de polos agroindustriais, especialmente em Afonso, e vamos criar uma vila de PMEs dentro deste ecossistema à volta da, dos projetos da Área 1 e Área 4. É bom acrescentar também que, ainda em relação à criação e emprego, nós estamos a investir, através do RISE, na construção e reabilitação de infraestruturas. São 150 infraestruturas que vão ser reabilitadas, isso inclui centros de saúde, mercados, escolas, vias de acesso, drenagens, por aí em diante. Numa outra linha de trabalho, nós estamos, através do RISE, a aumentar a capacidade dos governos locais de lidar com várias situações que afetam a nossa província, e não só o terrorismo, mas também outras circunstâncias que têm estado a atrasar o processo de desenvolvimento da nossa província. Portanto, o projeto RISE já está em andamento, tem uma carteira de investimento de 28 milhões de dólares, 17 milhões são, digamos, tem origem no BAD, o financiamento do BAD, e o resto é através de fundos mobilizados pelos parceiros, incluindo a Agência das Nações Unidas para o Desenvolvimento, para a sua implementação. Enquanto que o projeto Moss Comunidades, que vai ser devidamente apresentado, tem um financiamento quase que totalmente garantido pelo Banco Mundial.
1: Muito obrigado. O processo de reconstrução não se resume na reabilitação de infraestruturas. As famílias abandonaram suas aldeias e, com a melhoria de condições de segurança, algumas retornaram. No entanto, não encontraram suas casas, seus meios de trabalho, fontes de subsistência, portanto, né? Sua canoa, enfim, sua enxada. Essas famílias, como estão a reconstruir suas vidas, senhor administrador de Mocima da Praia?
2: Sim. Nós temos o apoio desses nossos parceiros.
1: Acho que não estamos em condições, a linha não está... Para si voltaremos, vou colocar a mesma questão para a senhora administradora, desculpe, a senhora secretária permanente de Palma. Como é que as famílias que retornaram estão a reconstruir suas vidas?
3: Muito obrigada. Para as comunidades do Distrito de Palma, o desafio é enorme na área de reconstrução. Mas, por sua conta própria, as famílias estão a reconstruir, e com apoio do governo, assim como dos parceiros. Ao nível de Palma, nós temos ali a Total Energy, a ExxonMobil, e mais outros parceiros, junto do governo, que estão a envidar esforços no sentido de apoiar estas famílias para reconstruírem as suas residências, voltarem a cultivar a terra e a pesca, uma vez que a população de Palma vive de pesca e da agricultura. Os pescadores estão recebendo kits de insumos pesqueiros e os agricultores também recebem kits de insumos agrícolas. Bom, nem todos, ainda há, como eu dizia, um desafio enorme para que este apoio seja equitativo e que chegue para todos. Mas um esforço está sendo feito e a reconstrução está a acontecer. Há ainda famílias que não conseguem expandir as suas machambas. Por exemplo, na zona de Quirinde, há uma zona onde as comunidades faziam machambas em bloco. Mas, por situação da segurança, que não é das melhores, não conseguem cultivar a terra em dimensões muito alargadas, assim como a zona de Pundanhar, que é o celeiro do distrito de Palma. Nos arredores, as comunidades conseguem fazer as suas machambas, conseguem produzir para o seu autossustento. Os pescadores nos arredores da vila conseguem ir à pesca. Então, em suma, a comunidade está a reerguer-se. Obrigado.
1: Obrigado. Antes de voltarmos à Mocima da Praia, recordar que havíamos anunciado que nesta segunda hora, no Linha Direta, abriríamos as nossas linhas para a participação do caro ouvinte. Temos o número 8503-29-830. Vou repetir, 8503-29-830. Portanto, através deste número, poderá ligar e participar nesta linha direta. Os ataques terroristas visaram essencialmente, como dizia na sua primeira intervenção, os agentes econômicos. Alguns ficaram, antes disso, já caiu a linha. Eu colocava a questão, alguns ficaram descapitalizados. Está-me a dar o colega aqui, alguém esteja em linha. Muito bom dia.
10: Muito bom dia.
1: Sim, estamos a ouvi-lo muito baixo. Pode aumentar a voz, por favor?
10: Sim, aqui fala o Beni, diretamente do distrito de Alto Morrogo.
1: Não conseguimos ouvir o nome, por favor?
10: Beni.
1: Ah, senhor Beni.
10: Sim, sim.
1: Alto Moloco, sim?
10: Sim, a minha preocupação é que eu perguntar se é que desde os terroristas não conseguem deixar em Cabo Delgado, porque quais são os motivos que levam eles a durarem lá?
1: É tudo?
10: Sim, e gostaria que o governo reforçasse a polícia, que vigiar lá, que eles não podem dominar naquela terra e Moçambique continue em liberdade.
1: É tudo?
10: Sim, sim.
1: Muito obrigado pela participação. Senhor Miguel, eu estava a colocar a questão aqui. Agentes econômicos ficaram descapitalizados. Como é que se reerguem? Como é que estão a recuperar suas vidas?
11: Muito obrigado. Os agentes econômicos estão se erguendo na medida do possível a partir de iniciativas.
1: Desculpe, vou ter que lhe interromper mais uma vez. Temos alguém em linha. Muito bom dia.
12: Sim, eu chamo Jorge, a partir de Nampula.
1: Sim, senhor Jorge, já está a participar.
12: Sim. Eu estou a pedir o governo para equipar militar em Cabo Delgado, nos termos de arma, e aumentar efetivo. Todo distrito tem que ter militar lá em Cabo Delgado.
1: É tudo?
12: Sim, já acabei.
1: Muito obrigado pela sua participação, senhor Jorge. Sim, continua.
11: Dizendo que a nossa classe empresarial está se erguendo, às vezes com iniciativas conjuntas do governo
13: e os parceiros. Há tempo
1: vou
13: que...
1: Vou interromper mais uma vez, porque já está alguém em linha. Muito bom dia.
12: Bom dia.
1: Sim. O seu nome e de onde é que nos está a falar? Parece que já não temos este ouvinte em linha. Sim, continue. O senhor é Miguel?
13: Sim, dizia ainda que há um esforço conjunto a partir do governo moçambicano, os parceiros, que muitas das vezes apoia as pessoas desfavorecidas, mas não só a classe empresarial.
1: E de voltar outra vez a lhe interromper, peço imensas desculpas. Temos alguém em linha. Muito bom dia.
12: Muito bom dia. Aqui fala o Forte Antônio Comiche, a partir de Boa, Belo Horizonte.
1: Sim, senhor Comiche, por favor.
12: Sim. A minha preocupação é, nós vivemos com os vários tempos de cor da guerra, de cor do Itafejano, sofremos muito. Mas como é que não acaba aquela guerra de cor do Cabo Delgado? Porque, ei, estamos cansados. Primeiro de acabar, porque isso aí, mas isso aqui é como levar um pouco, porque depois dizer, não, antes que saia aqueles insurgentes, o ano que vai se fazer daí. Lava o povo e depois vai de novo, entra numa topa. Muito obrigado. Era essa a minha palavra. Tchau.
1: Muito obrigado pela sua participação.
13: Exato. Temos recebido apoio de várias formas. Mas, para além dos apoios, a classe empresarial está vindo sofrendo demais por causa das vias de acesso.
1: Correto. Vou voltar a interromper, peço imensas desculpas, temos alguém em linha. Muito bom dia.
14: Bom dia.
1: Sim. Com quem falamos?
14: Castelo, sim.
1: Desculpe, não percebemos o nome.
14: Castelo. Certo.
1: Por favor, já está a participar.
14: Sim, eu gostaria de saber o que está sendo feito para a classe de segurança, aqueles policiais que estavam ali naquela zona, sofreu alguns danos. E o que é que está sendo feito para ajudar essa classe?
1: É tudo?
14: Esse é o primeiro aspecto.
1: Sim.
14: Segundo aspecto, o que o governo está a planificar para terminar com essa guerra? Porque a guerra começou há muito tempo, já faz muito tempo. Será que até agora o governo está preparado para terminar com essa guerra?
1: É tudo?
14: É tudo para mim.
1: Muito obrigado pela participação. Sim, senhor Miguel. Espero que não voltemos a interrompê-lo.
13: Mais uma vez, obrigado. Estava dizendo, a classe empresarial, neste preciso momento, está degradando-se cada vez mais por causa das vias de acesso. Quando nós esperávamos ouvir da reconstrução de Cabo Delgado, a primeira coisa que estaríamos aqui a discutir era as vias de acesso em Cabo Delgado. Este é um fenômeno, é uma cobra de sete cabeças, que nós achamos que a província está totalmente abandonada. A partir dos nossos parceiros que reconstruem a província, as agências internacionais ou os nacionais, através da ADIN, poderia haver uma linha que pudesse reabilitar ou fazer na totalidade as nossas estradas. Mas o que nos aparece são coisas de coesão social, que talvez, a partir dos colegas, tenhamos que melhorar. A classe empresarial agradece, porque tem recebido apoios da Conecta Negócio, que é parte do ADIN. Temos o FIDEL, que é o governo. Mas também, por nós próprios, temos capital, apesar que o terrorismo esteja a desmascarar ou esteja a nos desgraçar na sua amplitude.
1: Muito obrigado. Tenho alguém em linha. Muito bom dia.
15: Bom dia.
1: Sim. Com quem falamos?
10: localmente?
15: Aqui é no distrito de Moma.
1: Sim, estamos a pedir que reduza o volume do seu receptor, por favor.
15: Como?
1: Estamos a pedir que reduza o volume do seu receptor.
15: Já?
1: Então, já está a participar.
15: Eu gostaria de perguntar a nós como jovens, né? Desde 2017 só estamos a ouvir sobre a queda do Cabo Delgado. E nós gostaríamos de saber que ainda não foram encontrados os patrocinadores dessa guerra.
1: É tudo?
15: Porque não é possível, não, ainda não terminou, porque não é possível, todos os anos estamos a ouvir a mesma coisa, até já está a nos matar com os termos militares, porque evitamos ser militares, entramos em campo de casa e sermos mortos. E por isso nós acabamos ficando sentados nas nossas casas, sem nada a fazer, enquanto tem vacas para sermos militares, com esse método de sermos militares, vamos lançar em campo de casa e seremos mortos.
1: É tudo? Muito obrigado pela sua participação. Vamos voltar à Mocimba da Praia. Senhor administrador, só para recordarmos o que havíamos colocado como questão, há famílias que já retornaram, mas não encontraram suas casas, seus meios de trabalho. Como é que estão a reconstruir suas vidas, senhor administrador de Mocimba da Praia?
16: Bom, as famílias, algumas estão tentando recuperar pouco a pouco, mas também tivemos algum apoio do PNUD, que melhorou algumas casas na vila de algumas famílias. O grosso, ou fez qualquer coisa de uma parede que restou, ou então, não é vergonha, fazer qualquer coisa como se fosse uma capoeira ou um curral, assim. Temos pessoas que vivem nessas condições por não ter recursos. Como nós sempre explicamos, que a Vila de Mocimba da Praia foi erguida com dinheiro da venda da produção do arroz. E nós estamos, a população nos pede apoio, pelo menos lavrar algumas áreas para elas poder produzir o arroz. Ainda não encontramos alguma ajuda nesse sentido. Mas a vida está andando.
1: Muito obrigado, senhor administrador. Senhor presidente do FOCAD, como que o FOCAD participa no processo de reconstrução da província de Cabo Delgado? Mas antes, vamos atender alguém que está em linha. Muito bom dia.
17: Alô?
1: Tá, sim, muito bom dia.
17: Sim, muito bom dia, senhor jornalista. Bom dia aos nossos convidados. Daqui fala o senhor Dixon Gulamanda Kubula, distrito DER, província da Zambésia. Eu tenho uma questão. A questão é, há um nosso convidado que diz que 25 obras já foram concluídas. Agora, a questão é, quantas obras estão a faltar? A segunda questão, essas obras foram os critérios, são nacionais ou são dos países estrangeiros? Obrigado. Dixon Gulamanda Kubula DER, província da Zambésia.
1: Muito obrigado, senhor Kubula. A partir já tinha colocado a questão, o senhor é presidente do FOCAD. Como é que esta organização participa no processo de reconstrução da província?
5: Bom, Nós participamos no processo de reconstrução da província em vários setores. O primeiro, por exemplo, já foi dito pelo senhor Nocif aqui, nós estamos a implementar o projeto do RAIS e ESP com o apoio da PNUD. Temos lá 6 organizações da sociedade civil.
1: Vou lhe interromper mais, uma vez mais, porque temos alguém em linha. Muito bom dia. Está sim, bom dia.
18: Bom dia, bom dia, bom dia.
1: Sim, com quem estamos a falar? De onde é que nos está a falar?
18: Sou eu, Amaral, aqui no distrito de Cure, na Aldeia Melodia.
1: Bom, lamentavelmente teremos que interromper esta ligação porque não é tão audível. Sim, continue, por favor.
5: Sim, dizíamos nós que o Fórum das Organizações da Sociedade Civil participa deste processo de reconstrução de várias formas. Uma delas é a partir de apoio ou dando seguimento às ações dos nossos parceiros. Mencionava aqui a PNUD, que no âmbito da implementação do RAIS ESP temos lá algumas organizações da sociedade civil que vão participar da reabilitação de algumas infraestruturas ao nível de 2 distritos. Estamos a falar de Anquabe e também do distrito de Palma. Mais do que isso, nós temos vários projetos de coesão social, de construção também de infraestrutura, como dissemos, que temos vindo a realizar com apoio da União Europeia. A USAID saiu, sim, mas foi fazendo um trabalho, a própria UNOPS e o próprio ADIN. Então, são esses parceiros que nós temos que vão levando a cabo as ações ao nível da província e com o nosso saber e contribuições das nossas comunidades, vamos reerguendo a nossa província. Obrigado.
1: ADIN passará a gerir diretamente os programas e projetos atinentes ao desenvolvimento integrado do Norte. O que vai significar essa mudança de paradigma no que a reconstrução de Cabo Delgado diz respeito, senhor Nocif Magaia?
0: Significa em muito rapidamente uma assunção de uma maior responsabilidade na execução dos programas de reconstrução. Penso que já houve tempo para aprendizagem, já houve tempo para capacitar melhor a organização, já houve também um ajustamento do mandato da ADIN, no sentido de fazer a mobilização, a coordenação de todos os mecanismos de implementação de programas de desenvolvimento na região, mas também significa que o papel da ADIN de melhorar, ampliar a nossa capacidade de ser mais eficiente na utilização de recursos que tendem a ser cada vez mais escassos, pode ser um indicador de que vamos ter resultados melhores do que antes. Eu gostaria de fazer algum comentário sobre algumas questões que foram bem colocadas sobre o impacto que deve ter o investimento nas estradas, nas vias de acesso, basicamente infraestruturas. De facto, há um investimento nesse sentido. A estrada Negumano-Moeda está dentro dos esforços de reconstrução, foram incluídas, lá são 170 quilômetros e têm financiamento do Banco Africano, mas é parte do processo de reconstrução. Ainda neste contexto, a ADIN está a mobilizar e concentrar equipamento de reabilitação e construção de estradas que vão ser disponibilizados para os governos distritais, municipais, para executarem esse tipo de intervenções. Há uma pergunta também bem colocada que tem a ver com como é que o setor privado, a sociedade civil, as populações, como é que lidam com a situação da reconstrução. Os nossos programas todos têm como objetivo facilitar essa adaptação, tanto nos locais de chegada para deslocados.
1: Desculpe,
0: internos.
1: Chefe, vou lhe interromper porque temos alguém em linha. Muito bom dia.
19: Estou sim, bom dia.
1: Sim.
19: Aqui Marcos, na cidade de Nampula.
1: Sim, senhor Marcos, já está a participar.
19: Sim. Eu gostaria de dizer assim, tenho uma solução. A minha solução é, eu acho que o governo deveria calar com assuntos de terroristas em Cabo Delgado. Porque desde 2017 até hoje, o argumento é o mesmo. Terrorista, terrorista e os terroristas. Até agora não ouvimos nenhuma solução acerca de quem patrocina.
1: É tudo? Parece que já cortou-se, portanto, a linha. Sim, chefe.
0: Sim, e portanto, nós temos estado a trabalhar com o setor privado, com a sociedade civil, não só em promover coesão social, que é extremamente importante, porque enquanto tivermos déficits de capital social, enquanto tivermos déficits de confiança, enquanto tivermos problemas em lidar com reconciliação, com coesão dentro das nossas comunidades, nós vamos ter dificuldades de lidar com o extremismo violento. Mas as linhas de financiamento, de apoio ao setor privado, têm sido várias. Através do Conecta, nós, de facto, colocamos quase 300 milhões de meticais na mão do setor privado para se reinventar depois da crise que eclodiu em 2017. Mas temos estado também a apoiar o setor privado de diferentes formas. Todos os hubs que nós estamos a criar em Alcoaba, em Montepuejo, em Balama, em Afunja, são todos para deixar o setor privado ocupar e ter um contexto mais ou menos previsível, seguro, para investir. E estamos a apoiar em várias linhas. Também já houve uma linha de apoio ao setor privado logo no início do processo de reconstrução, com 30, 40 milhões de meticais, e usamos empresas de microcrédito do setor financeiro local para transferir recursos para o setor privado localmente. Portanto, todos estes programas, tanto RISE, tanto Moss Community, têm nas suas linhas de intervenção kits e linhas de financiamento sem retorno, portanto, grant, que o nosso setor privado está a ser beneficiado. Portanto, se lembrar, por exemplo, que o projeto de recuperação da crise do Norte entregou 52 barcos e artes de pesca, então nós estamos a revitalizar o setor pesqueiro e estamos a conseguir fazer com que a importação de pescado temos que reduzir essa importação através do retorno dos nossos pescadores à faina.
1: Muito obrigado. Anquab, como nos referimos anteriormente, é um dos distritos que acolheu o maior número de deslocados. E, como eu dizia, a reconstrução de Cabo Delgado vai para além da reabilitação dos edifícios. deve ser vista também e, sobretudo, na componente social. Qual é a vida dos deslocados nos centros de reassentamento de Marrocane, em Cume, como a senhora administradora aqui se referiu, na perspectiva da reconstrução de Cabo Delgado? O senhor é administrador. Mas antes, vamos, alguém está em linha, vamos atender a ele. Muito bom dia. Está sim, bom dia. Parece que não está em linha. Por favor, senhor administrador.
4: Muito obrigado. Queríamos era dizer que a vida dos nossos reassentados ao nível dos nossos centros tem sido desafiador no dia a dia, sobretudo quando estas comunidades ainda entendem que nos centros de assentamento o governo tem que continuar a dar todo tipo de assistência. E o que nós temos vindo a fazer é tentar mudança de comportamentos.
1: Vou lhe interromper, senhor administrador, porque temos alguém em linha. Bom dia.
20: Bom dia.
1: Sim.
20: Sim, chamo o senhor Uber Manuel Sadalice, estou a falar aqui em Maputo.
1: Sim.
20: Sim, eu queria comentar sobre Cabo Delgado. O senhor Afonso Jacama, falecido da Renamo, tinha falado que podia oferecer-se, poder combater esses terroristas que estão a dar de fazer, então matar a população aí. Mas o governo, depois, a sua vez, negou. Agora, veja, até agora não acaba.
1: É tudo?
20: Já vi.
1: Sim, senhor administrador?
20: Agora, até agora não se consegue combater.
1: Está em mim, desculpa.
20: Eu tinha essa opinião. Muito obrigado.
1: Muito obrigado, tá. Senhor Uber, por ter participado. Sim.
4: Que esta questão de mudança de comportamento por parte das nossas populações é o que temos vindo a incutir no dia a dia, porque dentro deste processo, ao nível do governo, o que fizemos foi atribuir terras para que essas populações pudessem produzir a sua própria comida. E foram dados, portanto, espaços para construírem as suas habitações, mas que alguns conseguiram fazer algumas infraestruturas, mas há outros que nem por isso têm conseguido ter resultados muito impactantes na, portanto, campanha agrícola. Mas no meio de tudo isso, é preciso efetivamente também percebermos que aquilo que é a mudança, deve haver alguma mudança de assistência ao nível desses nossos deslocados, porque, como muito bem dizia o Sr. Miguel no início, nós estamos há mais de 8 anos deste conflito. Não temos que continuar a dar às nossas comunidades tendas, esteiras, estar a incuti-los que continuem a cobrir as suas habitações com sacos. É preciso que haja uma mudança sobre a política da assistência. Temos que começar a dar às nossas comunidades chapas, porque a maior parte dessas comunidades já não está com pretensão de voltar às suas zonas de origem. Então é preciso que comecemos, ao nível de cada centro, trazer aquele modelo de construção que nós fizemos em Marrocane. E este é um dos aspectos que as nossas populações têm vindo e a população deslocada a nos questionar porque é que houve assistência condigna para uns e para outros nem parece, nem por isso. Então, o que temos vindo a dizer aos nossos parceiros é no sentido de começarmos a mudar esta maneira de assistência, de continuarmos a pensar que as nossas comunidades devem continuar a ser assistidas 8 anos depois com lonas, serem assistidas com esteiras. É preciso nós começarmos a dar uma assistência de quem realmente está a recomeçar com a vida. É preciso pensarmos que é preciso darmos kits, não é? Kits de insumos agrícolas para que a própria população comece a produzir, porque não vamos conseguir continuar a dar comida todos os dias. Então, temos que dar insumos, temos que dar, portanto, alguns equipamentos para que eles possam produzir a sua própria comida. Então, tem sido difícil, mas que o governo tem continuado a dar todo o tipo de assistência a partir do INGD e parceiros

0: conseguir dar este resultado, mas há outros centros que nem por isso estamos a conseguir, mas que há necessidade efetivamente de darmos essa assistência, assim como também pudermos provermos água a esses mesmos centros e formarmos APEs ao nível dos centros para que, em caso de alguma doença emergente, possa começar a ser assistida localmente.
1: Muito obrigado. Senhor Nocifo, há muitas organizações ao nível da província de Cabo Delgado, em nome da assistência humanitária, enfim, há ações de reconstrução da província de Cabo Delgado. Essas organizações, qual a relação que existe entre essas organizações e a DIN? Ou cada uma vai aonde e faz o que quiser?
2: Muito obrigado. Elas reportam sempre à DIN e ao INGD. O INGD coordena as operações de caráter humanitário, assistência humanitária, e nós coordenamos operações de desenvolvimento. Essas organizações, portanto, reportam às duas entidades e, em suma, reportam ao governo, todas. A eficiência na implementação de projetos é algo que nos testa como instituições de fazer o acompanhamento. Mas é preciso insistir na ideia de que todas as organizações da sociedade civil são bem-vindas para este trabalho enorme de consciencialização contra o extremismo violento. Todas as organizações da sociedade civil demonstram uma certa disponibilidade, voluntariado, portanto, para empenharem-se, contribuírem para reduzir a nossa vulnerabilidade e participar no processo de desenvolvimento. Se me permitir, eu gostaria de fazer só um pequeno comentário ao meu amigo de DER, o Dixon. Na verdade, não há obras ou infraestruturas que estivessem tecnicamente em falta. O que nós temos é revisão dos programas que temos e reorientação dos recursos para novas prioridades em função dos casos de instabilidade, por exemplo, que temos em alguma região em que deveríamos implementar uma determinada ação. Por exemplo, Macomia e Kisanga tem sido um pouco difícil levar a cabo as construções que estavam planificadas e, portanto, no quadro do projeto de recuperação da crise do Norte, foi revisto e reorientado. Mas também há casos de retorno de deslocados internos que tornam aquele investimento no centro de acolhimento, no centro de deslocados, torna esse investimento desnecessário, porque as pessoas abandonam o centro de deslocados. Há também vulnerabilidades em relação a eventos climáticos que também podem conduzir a uma decisão de reorientar esse investimento. O mais importante é que o nosso inimigo continua um e único, que é a instabilidade provocada por este movimento extremismo que está a desestabilizar e inviabilizar ou reduzir o impacto daquilo que está a ser feito no quadro da reconstrução. E deixa uma aparência de que não está a acontecer nada, porque os desafios tendem a crescer na medida em que há novas regiões em que emergem novos problemas. Esse trabalho de reconstrução continua um desafio para todos nós e achamos que quanto mais encontrarmos

0: criarmos uma plataforma comum de discussão e alinhamento, nós vamos ter melhor entendimento, melhor percepção sobre os assuntos e vamos ter, certamente, uma melhor preparação para lidar com o fenómeno que estamos a enfrentar. Muito obrigado.
1: Obrigado. Sr. Gerson, como é que olha essa questão da colaboração entre as várias organizações, entre elas, portanto, entre si, essas organizações, e elas, e a DIN, e várias entidades governamentais, aquelas organizações que intervêm no processo de gestão da crise humanitária?
2: Bom, nós, como dissemos inicialmente, que o FOCAD é uma plataforma das organizações da sociedade civil que coordena as atividades dentro das próprias organizações e também é o elo de ligação entre o governo e as organizações da sociedade civil. Então, olhando para esta questão que nos coloca, eu tenho dito que esta relação, esta colaboração ainda é saudável, e vamos dizer que é um bom casamento, assim, literalmente, porque são organizações membros do FOCAD que estão no terreno, interagem com as organizações como o INGD, para aqueles que estão na componente humanitária, e aqueles que estão na componente de desenvolvimento. Antes tinham estas agências das Nações Unidas com quem eles trabalhavam, mas agora estamos a trabalhar de forma eficaz com a Agência de Desenvolvimento Integral do Norte. Então, de certa forma, podemos ter uma e outra coisa que possa não correr bem, mas isso é normal num processo de aprendizagem, de execução. Mas nós, como FOCAD, coordenamos com esses atores e pensamos nós que estamos num bom caminho. Existem desafios também, que é esta de coordenação. Mesmo nós, como organizações da sociedade civil, quando vamos ao distrito, por vezes, por nosso lapso ou lapso do não entendimento daquilo que nós vamos fazer, então tem tido uma má comunicação, mas de certa forma é sempre para melhorar o nosso... sempre para melhorar o nosso trabalho ao nível das comunidades e também com a interação com entidades governamentais. É isso. Muito obrigado.
1: Em Mocima da Praia, Palma e noutros distritos, antes da guerra, havia agentes económicos no ramo de hotelaria e turismo e outras áreas. Já retornaram para os distritos, senhor administrador de Mocima da Praia?
3: Bom, cá em Mocima da Praia, temos ainda algumas estâncias turísticas que não estão a funcionar. Foram destruídas. Temos alguma resiliência de alguns empresários desse ramo que estão também a recompor e estão a servir.
1: Qual é o ponto de situação em Palma, senhora secretária permanente?
4: Para Palma, já retornaram quase 80%. Alguns estão a reerguer os seus estabelecimentos, mas ainda continua com o desafio. Nem todos têm a oportunidade. Como eu dizia a prior, que os terroristas, quando entraram, desgraçaram quase a todos. Os agentes econômicos, os empresários, também foram alvo. Estamos ali com a Marula, já retornou. Palma Village, Palma Residence, mas está ali um grande empresário, o senhor Divá, o proprietário do hotel Palma Inn, que até então não está a conseguir reconstruir. E os outros estão pouco a pouco retornando ao distrito. Obrigado.
1: Esse processo de reconstrução, senhor administrador de Mocima da Praia, os governos locais são consultados, são comunicados? Como é que se articula ali localmente o governo ou as várias organizações que intervêm, os vários atores que intervêm nesse processo de reconstrução? Ou só vêem os governos, só vêem as coisas acontecer?
3: Bom, nós primeiro somos comunicados pelo parceiro, porque depois eles apresentam-se e nos comunicam tal e o outro edifício vai ser intervencionado, já tem o empreiteiro. E as últimas considerações que falamos a respeito disso, porque nós, no princípio, pedimos que fossem inclusos os pequenos empreiteiros que temos aqui, ou seja, o conteúdo local, para não se sentir excluído deste processo, porque eles precisam dessas oportunidades para poderem também capitalizar as suas pequenas empresas. Houve alguma questão que prendia-se por qualidade de técnicos, engenheiros e por aí. Então, nós dissemos, engenheiro não é possível, porque são empresas pequenas. Mas quero crer que este sonho já está de volta. Queremos acreditar que as próximas oportunidades, as empresas de Mocima da Praia vão poder concorrer. Portanto, é isso.
1: Muito obrigado, senhor administrador. Estamos a menos de 10 minutos para o término deste programa. Senhor administrador de Anquabe, sem esperar que, por ações dos governos provincial e central, os governos distritais têm se desdobrado na angariação de fundos para obras de reabilitação de pequena monta, por exemplo?
5: Bem, nós, efetivamente, como governos dos distritos, não esperamos apenas os outros níveis que possam trazer intervenções ao nível dos distritos. Temos, efetivamente, nos desdobrado no sentido de fazermos algumas intervenções face à realidade local, com parceiros locais. Entretanto, os últimos tempos, como se sabe, tem sido difícil as questões orçamentais, o que, de certa maneira, fica desafiador para que nós possamos fazer valer aquilo que são as nossas intervenções em termos de intervenções ao nível do distrito. Razão pela qual, tal como dizia o colega do distrito de Mocima da Praia, a nossa abordagem é que quando há estas oportunidades, porque ao nível local contamos com agentes econômicos locais que temos vindo a trabalhar, e quando aparecem oportunidades do género, possam também ser dadas as oportunidades a esses agentes locais ao nível do nosso distrito. Razão pela qual, aproveitando a chega, nós esperamos que dentro dos dois programas, tanto o RISE, assim como o Moço Community, possam efetivamente ser envolvidos de maneira ativa e de decisão os governos do distrito, para que não seja mais um projeto tal como vimos no âmbito das implementações do projeto do Moço Norte e o NOPS, em que os governos dos distritos eram apenas aqueles que iam para testemunhar o lançamento e depois todo quanto é um programa, não participavam, mesmo a monitoria era difícil. Esperamos que esses dois projetos possam mudar o paradigma e possam trazer efetivamente aquilo que são as competências territoriais, aquilo que são também as perspectivas de intervenção ao nível também dos nossos agentes econômicos ao nível local.
1: Muito obrigado. Senhor do CEP, senhor Miguel, está satisfeito com o nível de recuperação ou reintegração dos agentes econômicos da província de Cabo Delgado?
6: É um processo. estar satisfeito, sim, porque nós até nessa altura precisamos de segurança, mas contudo acreditamos nas nossas entidades. Obrigado.
1: Muito obrigado. Volto ao senhor Nocifo Magaia. Dos distritos afetados pelo terrorismo, qual é ou quais são aqueles que merecem mais atenção em termos de ações de reconstrução?
0: Todos. O programa de reconstrução praticamente estava a ser desenvolvido em todos os distritos, com exceção de 4. Pemba, Ibo, Mekufi e Moeda. Quando iniciou o programa de reconstrução, tinham sido definidos 5 distritos: Palma, Mocimba da Praia, Moidumbe, Macomia e Kisanga, que eram os distritos mais afetados e continuam a ser diretamente. Mas chegou-se à conclusão, depois de alguns anos de implementação, que era necessário abrir caminho para intervenções em outras regiões. Foi quando, por exemplo, o projeto de recuperação da crise do Norte teve a segunda fase e incluiu os distritos do Sul. Quando introduzimos o programa de estabilização, incluímos Nangad, que também não estava na primeira matriz de trabalho. Portanto, todos os distritos são afetados direta ou indiretamente por este fenómeno. É preciso dizer o seguinte: reconstrução é um processo longo, é maratona, não é corrida de velocidade. Não é? Reconstrução requer paciência e otimização no uso de recursos. Se nós conseguirmos incutir nas pessoas a ideia de participar no processo, a ideia de se identificar com o processo, a ideia de que resiliência não é um conceito vazio, nós precisamos de construir isso ao longo das nossas comunidades, nós vamos conseguir atrair investimento, nós vamos conseguir inverter o sentido dos nossos indicadores económicos.
1: Muito obrigado. Vamos à Mocimba da Praia, estamos mesmo a fechar para algumas considerações e últimas. Senhor Administrador, o que é que tem a dizer?
3: Muito obrigado. Primeiro, agradecer esta oportunidade e dizer que Mocimba da Praia, nós ainda precisamos de toda a ajuda, sobretudo no empoderamento e na produção de alimentos da nossa população.
1: Muito obrigado, senhora secretária permanente. Últimas palavras, por favor.
4: Muito obrigada. Quero aqui agradecer pela oportunidade, em nome da população do Distrito de Palma. Quero dizer que ainda temos desafios. Palma precisa de mais
1: muito
4: apoio.
1: Obrigado, porque já não temos tempo mesmo. Senhor Administrador de Anquamba.
5: Muito obrigado. Nós damos nota positiva ao programa passado de reconstrução de Cabo Delgado. É preciso olharmos o que falhamos neste programa, para que efetivamente possamos, dos novos programas, fazer melhor. Muito obrigado.
2: Muito obrigado. Queremos aqui deixar a garantia de que vamos continuar a trabalhar para as nossas comunidades e vamos articular com os governos do distrito, provincial e as agências que colaboram para o desenvolvimento da província.
6: Muito obrigado. Sempre está preparado para trazer à mesa prato para toda a gente de Cabo Delgado.
1: Muito obrigado e agradecemos aos nossos convidados e aos ouvintes que participaram do nosso programa. Assim foi o Linha Direta deste sábado, 30 de maio de 2026, durante quase 2 horas. Falamos sobre o atual estágio de reconstrução de Cabo Delgado, em fase das ações terroristas que se vêm registrando há quase 9 anos nesta província. Despedem-se Anatona e Pâncaras Lourenço na assistência técnica, Fabiano Marques na sonorização e Carmona Luiz, que sou eu, na moderação. Bom dia e até a próxima.
7: São 11 horas em Moçambique.

0: As notícias já estão agora apresentadas por Ernesto Chaluc. Bom dia.
1: Olga da Glória, ouvinte, uma vez mais, bom dia. O projeto Rovuma LNG, liderado pela ExxonMobil na área 4, em Cabo Delgado, poderá acrescentar 11 mil milhões de dólares em média anualmente ao Produto Interno Bruto de Moçambique. O facto consta de um estudo macroeconómico divulgado esta sexta-feira em Maputo pelo Standard Bank. O administrador delegado do Standard Bank, Bernardo Aparício, indicou que a pesquisa projeta uma contribuição anual de 9 mil milhões de dólares para a balança de pagamentos de Moçambique e um aumento de 21% no rendimento médio das famílias.
2: Este é um volume de recursos que, com uma boa capacidade de governação, pode alterar de forma estrutural a capacidade do país de investir em infraestruturas, estradas, energias, portos, sistemas de água, saneamento, escolas, hospitais, mas é também a oportunidade de reforçar a sustentabilidade da dívida pública e aumentar a margem de manobra para políticas sociais que protejam os mais vulneráveis. O projeto pode contribuir para reduzir os déficits externos, fortalecer as reservas internacionais e dar mais resiliência ao metical perante choques externos.
1: Bernardo Aparício falava esta sexta-feira em Maputo no lançamento do estudo do impacto macroeconómico do projeto Rovuma LNG. O governo desmente informações postas a circular, dando conta que o executivo está em negociações com as gasolineiras para um novo reajuste nos preços dos combustíveis. O porta-voz do governo explicou que o reajuste dos preços dos combustíveis depende do mercado internacional. Inocêncio Impissa recordou que existe uma entidade nacional que regula o setor e mensalmente se pronuncia sobre o comportamento dos preços dos combustíveis.
3: Pelo menos ao nível do governo ainda não chegou. Pode estar a ser lá ao nível das equipas, mas nada que esteja ainda no domínio do governo. E não sabemos quais são os termos dessa discussão. Porque o que o Presidente da República tem estado a comunicar, que é o único comando que nós observamos, é que em função do que ocorre lá fora, em função dos condicionalismos impostos para termos de combustíveis em Moçambique, são esses que deverão definir a fórmula de trabalho aqui interna. E todos também sabemos que mensalmente a autoridade reguladora da energia pronuncia-se pelo menos uma vez por mês sobre a questão dos aumentos. Agora, não sei onde é que vem esta ideia de se pronunciar duas vezes e com quem está a fazê-lo. O governo ainda não tem o domínio desta informação.
1: O porta-voz do governo falava esta sexta-feira em Maputo em conferência de imprensa sobre atividades do executivo. Moçambique poderá importar semente agrícola diversa para fazer face ao déficit destes insumos na próxima campanha agrária. A informação foi avançada esta sexta-feira em Nicodala pelo Ministro da Agricultura, Ambiente e Pescas no prosseguimento da sua visita de trabalho à província da Zambésia. Roberto Albino diz que a medida visa responder às projeções do incremento da produção e produtividade e que se pretende alcançar na campanha agrária 2026-2027 no país. Segundo o Ministro da Agricultura, Ambiente e Pescas, já decorrem ações visando assegurar a importação de sementes no país.
4: Temos que reconhecer que, para o nível do desafio que queremos enfrentar já a partir desta campanha, a disponibilidade de semente no país não vai ser suficiente. Teremos que contar com alguma importação, por isso que estamos a discutir também com o Instituto de Investigação e com a Direção Nacional de Sanidade e Biossegurança, para que, de uma forma muito excepcional e controlada, possamos autorizar a importação de semente, que nos permita, com a nossa semente, juntarmos e podemos fazer uma campanha robusta. Isso está já sendo feito e estamos também a trabalhar com o setor privado no sentido de identificar quem são os provedores dessa semente importada.
1: Ministro da Agricultura, Ambiente e Pescas, Roberto Albino. A ministra sul-africana de Defesa, Angie Motshekga, descarta a mobilização das Forças Armadas para as manifestações anti-imigrantes convocadas para o próximo dia 30 de junho. Correspondente Eduardo Figurão.
5: Muitas organizações da sociedade civil, com destaque para o movimento March and March, por meio das redes sociais, têm vindo a anunciar o 30 de junho como data limite de presença de estrangeiros indocumentados na África do Sul. Estão a mobilizar os sul-africanos para participar nas marchas programadas para esse dia, alegadamente para forçar o governo a endurecer as leis de imigração. Angie Motshekga voltou a explicar que as manifestações são um direito constitucional. No entanto, alerta que elas devem ocorrer em ambiente pacífico. Apesar de receios de que as manifestações convocadas para 30 de junho possam desembocar em violência, a ministra Angie Motshekga diz não haver necessidade de envolver os militares. Rádio Moçambique, Eduardo Figurão, Joanesburgo.
1: Foram as notícias das 11 próximas às 12 horas e 30 minutos no Jornal da Tarde.

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1: 11 horas e 7 minutos na República de Moçambique. 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Já a seguir, vamos manter...

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A linda balada para as minhas filhas de José Mecavel, porque vem aí o Dia da Criança. Mas justamente na véspera, o grande percussionista Paulinho da Costa faz 78 anos de idade. Saído do Rio de Janeiro para Los Angeles em 1972, faz a sua primeira grande gravação com Michael Jackson em 79. Músico para saxões do estúdio, Paulinho da Costa gravou com mais de 900 artistas, incluindo a sua participação como chocalho na obra de George Benson, um verdadeiro solo ao vivo com Al Jarreau,

Necrologia. A família Xalenga e Ximbola comunicam com profunda dor e consternação o falecimento do seu ente querido filho, pai, primo, tio, que em vida respondia pelo nome de Jorge Xalenga. Ocorrido no dia 28 de maio de 2026, na sua residência no bairro de Namakula, próximo ao campo, vítima de doença. A concentração é na casa do malogrado. A informação extensiva aos familiares e residentes no distrito do Lago, Majuni, Mandimba, cidade de Lixinga e nas províncias de Nampula, Inhambane, Maputo, Chimoio e na República do Malawi. O funeral está marcado para segunda-feira, dia 1 de junho de 2026, pelas 14 horas, no cemitério de Namakula, antecedido de uma missa com o corpo presente na sua residência. Que a alma de Jorge Xalenga descanse em paz. A família Xalenga e Ximbola comunicam com profunda dor e consternação o falecimento do seu ente querido filho, pai, primo, tio, que em vida respondia pelo nome de Jorge Xalenga. Ocorrido no dia 28 de maio de 2026, na sua residência, no bairro de Namakula, próximo ao campo, vítima de doença. A concentração é na casa do malogrado. A informação é extensiva aos familiares residentes no distrito do Lago, Majuni, Mandimba, cidade de Lixinga e nas províncias de Nampula, Inhambane, Maputo, Chimoio e na República do Malawi. O funeral está marcado para segunda-feira, 1 de junho de 2026, pelas 14 horas, no cemitério de Namakula, antecedido de uma missa com o corpo presente na sua residência. Que a alma de Jorge Xalenga descanse em paz. 11 horas e 19 minutos em Moçambique.

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3: São 11:50 na República de Moçambique. Ouvindo, o tempo já não dá para mais. O nosso muito obrigado pelo carinho da sua audiência. Foi bom tê-lo na nossa companhia. Eu sou Sampaio Vítor, por aqui fico, com promessas de cá estar numa próxima ocasião. Margarida Nchuembo será a sua companheira. Continuação de uma ótima manhã de sábado na nossa companhia.

0: de acordo com o programa e agenda aprovada, ao abrigo disposto na linha J do artigo 74 da Lei nº 6/2019, de 31 de maio, conjugado com a linha J do artigo 38 e 39 do Regimento da Assembleia Provincial, segue-se a sessão de perguntas ao Conselho Executivo Provincial e, para tal, convido os membros das bancadas na Assembleia Provincial.
1: Ora bem, ora viva, estimado ouvinte, retoma assim a sessão aqui na Assembleia Provincial. Depois de um intervalo, retomam já os trabalhos aqui da terceira sessão ordinária da Assembleia Provincial. Neste preciso momento, segue-se o espaço de perguntas de insistência ao Conselho Executivo Provincial. Em que vão passar já a pedir esclarecimentos sobre os relatórios apresentados das atividades do Conselho Executivo Provincial. Agora dirige-se ao pódio a membro da bancada da Frelimo, que vai fazer uso da palavra e dando assim seguimento as atividades daqui da Assembleia Provincial, como fizemos referência. Este momento é um momento de perguntas de insistência ao Conselho Executivo Provincial, bem como um pedido de esclarecimento. Nesta sequência, que a membro da Assembleia Provincial vai fazer uso da palavra para exatamente deixar ficar uma nota de sugestão e considerações, mas ainda se posicionando lá no pódio, é um espaço já de concertação entre a presidente da Assembleia Provincial e aquela membro da Assembleia, tendo já chegado ao entendimento que a informação a apresentar não é oportuna, e segue assim o membro da Assembleia Provincial o achar pela bancada da Frelimo, que vai já apresentar o questionamento ou perguntas de insistência desta bancada aos membros do Conselho Executivo Provincial. Então, assim, deixamos que o momento que se segue o espaço deste membro para acompanharmos as inquietações desta bancada.
2: Sede Provincial, bancada da Frelimo, terceira sessão ordinária da Assembleia Provincial do Niassa. Perguntas da bancada ao Conselho Executivo Provincial. Excelentíssima Senhora Maria de Fátima Estevão Jasso, Presidente da Assembleia Provincial do Niassa. Camarada Elina Judite da Rosa Vítor Massinger, Governadora da Província do Niassa. Camarada Benedito Henriques, Secretário Provincial para a área da Organização do Comitê Provincial do Partido Frelimo do Niassa, em representação do camarada José Abibo Yassine, primeiro secretário do Comitê Provincial do nosso ganhador Partido Frelimo. Senhores membros da Assembleia Provincial, meus pares, minhas senhoras e meus senhores, todo o protocolo observado. Permitam-me que, em nome da bancada da Frelimo, minha prestigiosa bancada, saúde de forma calorosa ao camarada Daniel Francisco Chap, presidente da Frelimo e presidente da República de Moçambique, que de forma inquestionável tem-nos encorajado pela sábia liderança, com particular destaque na busca de soluções para o bem-estar do povo moçambicano, inspirando-se nos ideais de Eduardo Chivambo Mondelano, fundamentados nos princípios e objetivos da Frelimo desde a sua fundação em 25 de junho de 1962. A nossa província tem sido palco de várias realizações, gostaríamos aqui de saudar a inauguração da fábrica de grafite em Ipepe, sistemas de abastecimento de água para os distritos de Mandimba, Mwembe e Mavago, a entrega de 3 ambulâncias, sendo 2 para o distrito de Micanhelas e 1 para o distrito de Mavago, a implementação do FIDEL e o lançamento da primeira pedra para a construção da Conservatória e Registro Civil no distrito de Micanhelas. Caros camaradas, nós, bancada da Frelimo na Assembleia Provincial de Niassa, legítimos mandatários da população de Niassa, a qual representamos, estamos cientes de que as preocupações da população estão sendo resolvidas de forma gradual pelo governo da Frelimo. Como nos referimos acima, por estas e outras eleições da nossa província, encorajamos ao camarada Daniel Francisco Chapo, presidente da Frelimo e presidente da República de Moçambique, a continuar com firmeza e determinação na condução dos destinos desta bela nação e da província em particular. Bem-haja, camarada Daniel Francisco Chapo, filho mais querido do povo moçambicano. Não obstante aos elogios cientes de que quando a Frelimo promete e cumpre, a bancada da Frelimo na Assembleia Provincial de Niassa questiona o seguinte. Primeiro, verifica-se o desgaste contínuo das estradas Lixinga-Kwamba e Lixinga-Marupa, fenômeno que preocupa os utentes e a população de Niassa em geral. Assim, a bancada da Frelimo pretende saber ao Executivo qual é o plano concreto de intervenção antes que esta situação se agrave. Pergunta 2. A bancada Frelimo, preocupada com a introdução de novos preços de transporte semicoletivo interdistrital e provincial, sem o consentimento da Assembleia Provincial de Niassa, pretende saber ao Executivo qual foi a base legal aplicada e quais as medidas urgentes para estancar este fenômeno. Pergunta 3. Face à escassez de combustíveis causada pelo conflito do Médio Oriente, a bancada Frelimo procura saber qual é o plano vigente para a mitigação deste fato que está a fragilizar a economia dos moçambicanos e da população de Niassa em particular. Quarta e a última pergunta. Lançada a campanha de comercialização agrícola 2026, a bancada pretende ouvir ao Conselho Executivo Provincial quais são os mecanismos de monitoria da comercialização com vista a mitigar o escoamento desenfreado dos produtos para os países vizinhos. A terminar, encorajamos ao Conselho Executivo Provincial a continuar com a determinação a sua tarefa, tendo como foco o bem-estar da população da nossa província. Pela atenção dispensada, Excelência, o meu muito obrigado.
0: Terminada a apresentação da bancada da Frelimo, convido agora o senhor Vasco Antônio, membro da bancada da Renamo, para proceder à sua apresentação.

0: Muito obrigado, senhora Presidente da Assembleia Provincial. Excelentíssima senhora Presidente da Assembleia Provincial do Niassa, senhores vice-presidentes da Assembleia Provincial do Niassa, excelências, senhores membros da mesa da Assembleia Provincial do Niassa, excelências, caros membros da Assembleia Provincial do Niassa, meus pares de excelência, observado o protocolo por incumbência do chefe da bancada da RENAMO, que se encontra de luto pelo desaparecimento físico do seu pai, cabe-me usar a linha J, número 1 do artigo 38 do Regimento da Assembleia Provincial do Niassa, para apresentar as perguntas da bancada da RENAMO à minha bancada ao Conselho Executivo Provincial do Niassa. Eis a primeira pergunta. O relatório do Conselho Executivo Provincial referente ao ano 2025 aponta que a plataforma da ponte sobre o rio Meluluca está concluída. De lá para cá, passam 5 meses. Quanto tempo o Conselho Executivo Provincial, através da Direção Provincial de Obras Públicas, precisa só para fazer aterro para aliviar o sofrimento da população? 2. No quinto pilar, um dos objetivos visa assegurar a gestão de conflito homem-fauna bravia. Para o efeito, foram criadas várias brigadas de afugentamento de animais problemáticos no distrito de Majuni, Sanga, Marupa, Maua, Metarica, Nipepe, Quamba e o distrito do Lago. A questão que a nossa população quer saber é a seguinte: que equipamentos e ou meios de trabalho foram disponibilizados pelo Conselho Executivo Provincial do Niassa através da Direção Provincial de Desenvolvimento Terra e Ambiente para que os membros da brigada se sintam motivados? A linha B, os integrados das brigadas se sintam protegidos dos possíveis ataques dos animais. A linha C, chegue o mais rápido aos locais de conflito homem-fauna bravia. 3. Os distritos têm planificado atividades para desenvolvimento local, como construção de salas de aulas, maternidade, construção ou reabilitação de estradas, espinha dorsal para o desenvolvimento caso de Nipepe. Só para citar uma triste realidade, o segmento Nipepe-Mahia deixou ou está deixando o traçado de estrada. Como se pode falar de desenvolvimento da província do Niassa quando não há estradas terciárias? Como se pode dizer que o desenvolvimento do Conselho Executivo Provincial referente ao ano 2025 atingiu 98,4% de execução com a alegada exiguidade de fundos? 4. No contexto da comercialização agrícola e do comércio livre, as nossas populações vendem os seus produtos para suprir necessidades básicas. O Conselho Executivo Provincial do Niassa pode explicar como a nossa população vai negar vender o seu produto a quem paga mais, alegadamente porque este é estrangeiro, e vender somente aos nacionais se estes pagam pouco? 5. Nos dias de hoje, a venda desenfreada e especulação de preços de combustível virou moda, contra todos os riscos que a nossa população vive: incêndios, subida de preços nos custos de táxi e transporte de produtos agrícolas. A pergunta que nega calar é a seguinte: extinto o INAE, não há outro organismo para tratar o alto, queria dizer, extinto o INAE, não há outro organismo para travar o alto preço e venda de combustíveis nos bairros, ruas, avenida e até ao lado das bombas, enquanto os carros permanecem nas bichas sem combustíveis. Pela atenção dispensada ao meu, muito obrigado.
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2: abancada da RD tem a honra de apresentar aos cinco perguntas ao Conselho Executivo Provincial do Niassa. Nomeadamente, 1. Que medidas estão a ser tomadas pelo Conselho Executivo Provincial Pessoal nas unidades sanitárias da província? 2. O que está a ser feito para melhorar as condições da escola, sobretudo no que diz respeito ao déficit de salas de aula, carteiras e condições dos professores? 3. Que apoios concretos estão a ser prestados aos camponeses para aumentar a produção agrícola e enfrentar os desafios da presente campanha agrária? 4. Qual é o ponto de situação da manutenção das estradas, expansão da eletrificação e abastecimento de água às comunidades da província? 5. Que programas estão a ser implementados pelo SEF para promover emprego, autoemprego e financiamento às iniciativas da juventude e das mulheres? Obrigado pela atenção. Muito obrigado.
3: Terminada a apresentação da bancada
1: do Chipane RD. 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
4: Bankada do Movimento de Moçambique, MDM. Perguntas ao Executivo do Niassa. A bancada do MDM. A bancada do Movimento Democrático de Moçambique minha bancada. A bancada do MDM quer ver esclarecida a partir do espaço entre Escola Básica de Machomane e Maternidade, e entre outros, tendo em conta que a província de Niassa é a maior extensão do país. 2. No pilar 3, faz referência de admissão de 187 professores para subsistema de educação. Neste âmbito, procuramos saber da situação de pagamentos de horas extras na província de Niassa. 3. No pilar 3, no plano, previa-se a construção de 5 salas de aula no distrito de Ngauma. No relatório de balanço, faz referência de 50 salas construídas. Onde estão localizadas as 50 salas? 4. A população de Mecanhelas querem saber quanto que inicia o projeto de asfaltagem Mecanhela a Quamba. O meu muito obrigado.
3: Após a apresentação das perguntas, segue-se o momento da apresentação de respostas do Conselho Executivo Provincial, tendo em consideração que estas perguntas são entregues com antecedência. Sua Excelência, Governador da Província do Niassa, senhores membros do Conselho Executivo Provincial, senhores membros da Assembleia Provincial, distintos convidados, minhas senhoras e meus senhores, em cumprimento da agenda dos trabalhos, segue-se a sessão de respostas e, para o efeito, convido o membro do Conselho Executivo Provincial indicado para a apresentação das respostas.

0: Muito obrigada, excelentíssima presidente dessa magna casa. É que quando é filho, é filho. Você não pode dizer que é enteado. Pedi à vossa anuência que fosse a diretora do gabinete, os diretores, aliás, na sequência das perguntas colocadas, para que fossem responder às questões aqui colocadas pelos membros da Assembleia. Obrigada.
1: Obrigada, Excelência. Autorizo. Como primeiro diretor, vai responder às perguntas o senhor Ricotto, diretor provincial de Obras Públicas.
2: Obrigado, excelentíssima senhora presidente desta magna casa, pela anuência para a resposta das questões que nos foram colocadas. Primeiro, a primeira questão é a questão número 1. Verifica-se desgaste contínuo das estradas Lixinga-Quamba e Lixinga-Marrupa, fenómeno que preocupa os utentes e a população de Niassa em geral. Qual é o plano concreto de intervenção dos troços em referência antes que a situação se agrave? Resposta. Sobre o assunto de desgaste acentuado e contínuo sobre a estrada N13 Lixinga-Quamba, foi feito um levantamento exaustivo para aferir os danos existentes, sendo que neste momento estão a ser solicitados pedidos de propostas financeiras aos empreiteiros para posteriormente executarem os trabalhos de caráter urgente. Na mesma senda de trabalho, já arrancaram os trabalhos de manutenção de rotina, corte de capim e limpeza de valas de drenagem. Quanto à estrada N14 de Xingamarrupa, está incorporada nas obras de manutenção de rotina, divididas em 5 troços, portanto 5 empreiteiros, que iniciam em princípio do próximo mês de junho. A nossa segunda questão é a questão número 5. O relatório do CEP, colocado pela bancada da Renamo, 2020-2025, aponta que a plataforma da ponte sobre o rio Miluluca está concluída. De lá para cá, passam 5 meses. Quanto tempo o CEP, através da Direção Provincial de Obras Públicas, precisa para fazer o aterro para aliviar o sofrimento da população? Resposta. Sobre o assunto de aterros na ponte sobre o rio Miluluca, o empreiteiro AC Construções está a mobilizar equipamento esta semana para a conclusão dos aterros. Por causa da falta de pagamento, o empreiteiro ressentia-se de falta de recursos para terminar a obra. Portanto, o empreiteiro que já está contratado tinha problema de pagamentos, mas já está-se a mobilizar para o terreno. Questão número 7. Os distritos têm planificado atividades para desenvolvimento local, como construção de salas de aulas, maternidades, construção e reabilitação de estradas, espinhas dorsais para o desenvolvimento, como o caso NIPEP, só para citar uma triste realidade. O segmento NIPEP-Mania deixou ou está deixando o traçado de estrada. Como se pode falar de desenvolvimento da província do Niassa quando não há estradas terciárias? Resposta. Nesta ordem de ideias, iremos sugerir ao governo do distrito de NIPEP a contemplar esta estrada no plano do ciclo de planificação próximo. Há um ciclo de planificação que vai começar brevemente, por forma a aliviar o sofrimento da população e continuarmos a desenvolver a província. Técnicos da Delegação Provincial da ANP, Niassa, já estão no terreno a fazerem levantamentos das estradas terciárias, por forma a fazer elaboração de necessidade de intervenção para o ano 2026. A próxima questão é a questão número 14. Qual é o ponto de situação da manutenção das estradas, expansão da eletrificação e abastecimento de água às comunidades da província? Resposta. No que diz respeito ao ponto de situação das estradas, expansão da eletricidade e abastecimento de água nas comunidades, temos a informar o seguinte. Número 1. A transitabilidade das vias de acesso nas comunidades pode ser considerada aceitável, tendo em conta que após o último período chuvoso, não houve uma intervenção significativa. No entanto, para o melhoramento da condição de transitabilidade, arrancam no próximo dia 1 de junho de 2026 as obras de manutenção de rotina das estradas classificadas, sendo que para as não classificadas já foram anunciados os limites financeiros aos distritos, que já estão no processo de levantamento para o lançamento dos respectivos concursos. Dizer que as estradas são separadas em classificadas e não classificadas, a ANE responde exclusivamente pelas classificadas. E as não classificadas são da alçada do distrito, que recebe os orçamentos e depois lança os respectivos concursos. 2. No que tange ao abastecimento de água, a situação tem estado a melhorar progressivamente ano após ano, tendo em conta o desafio da dispersão populacional e do nomadismo que dificulta o alcance de toda a população. No entanto, a entrada em funcionamento de sistemas de abastecimento de água e fontes dispersas nos distritos de Mavago, Mandimba, Ngaúma e Mwembe, financiados pela JAICA e inaugurados por Sua Excelência Presidente da República, a taxa de cobertura foi elevada de 46,67% para 49,91%. Cifra esta que poderá ser elevada ainda este ano com a entrada em funcionamento dos sistemas de Nzinzi, Mwembe e Bandese no Distrito do Lago, que estão na sua fase de conclusão das suas construções. 3. Quanto à eletrificação nas comunidades, a província registrou um progresso significativo com a conclusão da fase distrital, estando ao presente momento na fase dos postos administrativos, que a província já conta com 1.510.010 beneficiários de energia elétrica, o que representa uma taxa de cobertura de 81%, pelo que, dos 39 postos administrativos da província, 32 já estão eletrificados. A última questão, questão número 19, a população de Mecanhelas pretende saber para quando está previsto o início do projeto de asfaltagem da estrada Mecanhelas-Coamba. Resposta. Neste momento está em curso o processo de licitação, ou procurement, por forma a se identificar o melhor empreiteiro. Está prevista para o dia 29 de junho a abertura das propostas financeiras, daí que acreditamos que até o mês de setembro do ano em setor de obras públicas. Muito obrigado.
1: Muito obrigado, senhor diretor. Convido agora o diretor provincial, indicado para responder à questão da Direção Provincial dos Transportes e Comunicações. Senhora diretora do Gabinete Governador, tenha a bondade.

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1: relação ao expresso de transporte interprovincial decorre o reajustamento a nível central isto é Ministério de Transporte e Logística a nível central igualmente com FEMATRO estão a desempenhar este trabalho. Foi solicitado a FEMATRO para continuar com os preços anteriormente aprovados. Neste momento, está em curso o reajustamento da tarifa de transporte interdistrital de passageiros para estancar a problemática da aplicação de preços não autorizados. Por efeito, este setor reuniu com a Associação dos Transportadores Rodoviários de Niassa para continuar com a tarifa aprovada em 2022, enquanto se aguarda a aprovação dos preços em reajustamento. De igual modo, decorre a intensificação da fiscalização e para o transporte urbano haverá compensação mediante o pagamento mensal de subsídio aos transportadores urbanos. O subsídio que o Governo Central irá pagar para transporte urbano varia de 35.460,75 meticais a 141.863 meticais, isso mensalmente. Excelentíssima Senhora Presidente da Assembleia Provincial de Niassa, acabei de apresentar a resposta, como dizíamos, incumbida à Direção Provincial de Transportes e Comunicações da província de Niassa. Pela atenção dispensada, o nosso muito obrigado. Muito
2: obrigada, senhora diretora do gabinete do governador.
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4: senyores diretores provinciais do protocolo observado. Excelentíssima, para a bancada da Frelimo, tenho duas questões. Para a bancada da Renamo, também duas questões. Desde já, permita-me que passe a responder às questões colocadas pela bancada da Frelimo. Face à escassez de combustível causado pelo conflito do Médio Oriente, qual é o plano vigente para a mitigação deste ato que está a fragilizar a economia dos moçambicanos e da população de Niassa em particular? A resposta que trazemos é a seguinte. Uma das formas encontradas para a mitigação da problemática de escassez de combustível no país, mas em particular na nossa província, é que através do Governo Central foi autorizado a Petromoc a encarregar-se no abastecimento de combustível a todos os postos de abastecimento, neste caso, independentemente de ter contrato ou não.
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0: Saudações e seja bem-vindo ao Jornal da Tarde da Rádio Moçambique. Já foi localizado o corpo do pescador que estava desaparecido desde quinta-feira após o naufrágio de uma embarcação de pesca em Catuane, distrito de Matutine, província de Maputo. A Procuradoria Provincial de Inhambane alerta para uma adoção de medidas rígidas para impedir o acesso às redes sociais por parte das crianças, com vista a garantir a proteção dos direitos e bem-estar dos menores. A Comissão de Agricultura, Economia e Ambiente da Assembleia da República detecta falhas na observância das normas de higiene e segurança nas atividades de extração de areias pesadas por parte de algumas empresas que operam na Zambésia. A destaques do Jornal da Tarde, edição de sábado, 30 de maio de 2026, e conta com Michel Horácio na sonorização, Ernesto Chauque na edição e apresentação. Votos de ótima escuta. Jornal da Tarde, encontrado o corpo do pescador que estava desaparecido desde quinta-feira após o naufrágio de uma embarcação de pesca em Catuane, distrito de Matutine, província de Maputo. A reportagem é de Vitória Citoi.
1: Foi encontrado sem vida o corpo do pescador dado como desaparecido desde a tarde de quinta-feira última, na sequência de um naufrágio ocorrido ao longo da lagoa de Mpangene, no posto administrativo de Catuane, distrito de Matutine, província de Maputo. Segundo informações colhidas pela Rádio Moçambique, o naufrágio teria sido causado pelo ataque de um hipopótamo a uma embarcação de pesca com dois tripulantes, ambos pescadores, um dos quais conseguiu salvar-se. Esta informação foi avançada pela chefe do posto administrativo de Catuane, Helena Chivite, que descreve a seguir os contornos do resgate do corpo daquele pescador desaparecido na sequência daquele naufrágio.
2: Foi feito através das canoas pelos outros pescadores e o revulado e o líder estiveram lá no rio e conseguiram localizar o corpo. O que a fazer é aproximar as famílias. E nesse momento estamos a tramitar o processo, porque o corpo tem que ser levado à província de Gaza. É natural da província de Gaza. Ele não estava, eu acredito que ele não devia ter muita experiência.
1: Helena Chivite, chefe do posto administrativo de Catuane, e a confirmação da morte do pescador após o naufrágio da embarcação em que se fazia transportar. Da Matola, Vitória Citoi.
0: O governador de Tete reitera que será implacável no combate a todos os atos que atentem aos direitos da criança, reiterando o compromisso do governo na proteção de menores e na promoção do seu bem-estar. Jornalista Ignacio Gamay.
3: Entre os principais desafios apontados pelo governante, destaca-se o abuso sexual de menores, um fenómeno que continua a preocupar as autoridades devido ao seu impacto devastador na vida das vítimas. Domingos Viola reconheceu a existência de casos desta natureza registados na província e promete o reforço das ações de prevenção, denúncia e responsabilização dos autores, sublinhando que este tipo de crime deve ser combatido com firmeza até a sua erradicação. Sem avançar números concretos, o governador de Tete referiu que várias pessoas suspeitas de envolvimento em crimes de violação sexual contra menores já foram identificadas e encontram-se a responder perante as autoridades de justiça. Domingos Viola apela igualmente às famílias, líderes comunitários e organizações da sociedade civil para redobrar a vigilância e colaborarem na denúncia de todos os casos de violência contra crianças.
4: Não podemos aceitar um tio usar a criança para seus fins muito obscuros. Isso não vamos aceitar. É por isso que trabalhamos com a polícia, trabalhamos com os órgãos da educação e da justiça para exatamente casos desses que são identificados, comprovados, possa-se tomar medidas de educação, medidas que possam colocar esse tio lá, nas grades da cadeia, porque não é um bom comportamento, não é algo que deva acontecer na nossa sociedade. Crianças, estudem, cumpram vossos deveres. Um dos deveres que vocês têm hoje, que gostaríamos que todos gravassem, é estudar.
3: Governador de Tete, Domingos Viola, condenando alguns atos que atentam sobre os direitos da criança, ato que deve ser repudiado e combatido. Ignacio Gamay, cidade de Tete.
0: Procuradoria Provincial de Inhambane defende a adoção de medidas para limitar o acesso de crianças às redes sociais e considerando os riscos associados à exposição precoce a conteúdos inadequados e à utilização indevida das plataformas digitais com vista à proteção dos direitos e do bem-estar dos menores, Horácio Romão.
5: O Ministério Público em Inhambane alerta sobre o impacto negativo do mau uso das redes sociais no desenvolvimento psicossocial das crianças. O procurador afeto à secção de família e menores na Procuradoria Provincial de Inhambane, Moraes Bambu, disse que a exposição de crianças nas redes sociais pode desviá-las do foco, comprometendo o seu futuro. Bambu apontou a vulnerabilidade, sobretudo das raparigas, ao assédio sexual e outras situações nocivas ao seu crescimento harmonioso. A fonte apela a maior responsabilidade aos pais no sentido de serem mais vigilantes para com os filhos.
6: Quando tu vais comprar um telefone iPhone, entregas à criança? Esteja onde? O que estás a fazer, minha mãe, meu pai? Estás a abraçar no crime? Está a entregar o seu filho? À toa. Quem disse que aquela criança não é possível, com certa idade, não é possível manejar o telefone? Eu, por exemplo, nasci sem saber o porquê manejar, não existia isso. Mas estou a manejar perfeitamente o telefone. Sou no computador. Olha, eu trabalhei com máquinas facites e Luger. Mas hoje estamos a trabalhar com computadores. Estamos a acompanhar a dinâmica. A vida é dinâmica. Ninguém nasce com dentes. Metamorfoses da vida adquirimos paulatinamente ao longo do nosso desenvolvimento. Gradualmente vamos conseguir. Não podemos ter ambição sob ponto de vista exógeno, porque mata.
5: Moraes Bambu, procurador afeto à secção de família e menores na Procuradoria Provincial de Inhambane, alertando aos pais e os encarregados de educação para serem mais vigilantes face à exposição das crianças ao mundo virtual. Horácio Romão, Inhambane.
0: Jornal da Tarde. Há falhas no cumprimento das normas de higiene e segurança nas operações da empresa Tazeta Resources em Pebani, na Zambésia, e constata a Comissão de Agricultura, Economia e Ambiente da Assembleia da República. Caetano Alberto.
7: Comissão de Agricultura, Economia e Ambiente na Assembleia da República constata falta de observância de normas de higiene e segurança nas operações de extração de areias pesadas na empresa Tazeta Resource, no distrito de Pebani, na Zambésia. O presidente da comissão, Felipe Mabamo, afirmou esta sexta-feira em Climane que a empresa instalou equipamento diverso, incluindo cabos elétricos, junto às praias de Maverane e Muremone, na sede distrital, sem padrões de segurança. Felipe Mabamo apontou ainda mau relacionamento com as comunidades locais e danos ao meio ambiente, como sendo outros problemas constatados pela 5ª Comissão da Assembleia da República.
8: Falar da Tazeta é falar de um assunto, de um bicho, vamos lá, de sete cabeças. Como disse aqui, que esta empresa ela já vem com atrasos do cumprimento daquilo que são as suas obrigações para a comunidade. Outro aspecto, de forma direta, esta empresa não cumpre com aquilo que são as recomendações referentes ao meio ambiente, a questão das suas infraestruturas, são infraestruturas precárias, que elas, de certo modo, elas trazem uma mensagem de quem está só para tirar os recursos e a qualquer momento ir-se embora. Não há segurança naquilo que é para os trabalhadores. Por exemplo, a questão da instalação, cabos elétricos estão expostos. Vimos ali umas três crianças a atravessar. Eu perguntei, esses cabos elétricos, por que não colocam de forma...
7: O presidente da Comissão de Agricultura, Economia e Ambiente na Assembleia da República afirma, entretanto, que a aprovação este mês da nova lei de Minas poderá contribuir para a melhoria no setor da indústria extrativa.
8: Que com esta lei, esta nova lei de Minas, já vem para mudar este paradigma, porque a lei antiga de Minas, as decisões eram tomadas numa pirâmide que venha de cima para baixo. E esta nova lei de Minas, já não. Esta nova lei de Minas, as decisões praticamente elas são tomadas de baixo para cima. Isto, a comunidade ela passa a ter o poder, algum poder de decisão, no que tem a ver com aquilo que é a exploração mineira nas comunidades.
7: Felipe Mabamo presidente da Comissão de Agricultura, Economia e Ambiente, na Assembleia da República, falando em conferência de imprensa em Climane, no fim da visita à província da Zambésia. Ainda não

0: encorajar a população de Xokwe para continuar resiliente, trabalhar na recuperação pós-cheias e também que depois de ter estado fora do distrito por conta das águas, voltou e trabalhou, demonstrou a sua resiliência, fazendo limpezas a partir das suas residências, mas também em todos os locais. E é por isso que ao longo das visitas que estamos a realizar, estamos a ver vários tamanhos em termos de culturas no campo, o que quer dizer que cada vez que a água vai reduzindo, a umidade fica, a população vai atrás para poder semear.
1: Margarida Mapanzeni Xongo falava esta sexta-feira, depois de visitar vários campos agrícolas do distrito de Xokwe, no quadro da monitoria das ações de recuperação pós-cheias deste ano. Jacinto também é um dos exemplos de resiliência e empenho dos produtores de Xokwe para a recuperação da produção agrícola depois de perder extensas áreas devido às enxurradas, estando neste momento com culturas em campo numa área de mais de 6 hectares, cuja produção é destinada a comercialização.
2: Não foi uma tarefa fácil depois de ter perdido quase tudo. Fiquei mesmo no pouco que tinha restado dos meus recursos voltar a investir na produção, porque se fosse só para o meu consumo, esperei apoio, mas comecei com aquilo que eu tinha, devia usar. Eu espero produzir repolho, tomate, tudo aquilo que são hortícolas, aquilo que eu tenho capacidade e tenho dom de produzir.
1: Refere-se que o distrito de Xokwe perdeu por conta das cheias e inundações deste ano 97% da área planificada, estando em curso a alocação de insumos agrícolas em apoio aos produtores no âmbito do plano de emergência do governo para a recuperação pós-enxurradas. Horácio Dengo, em Xaxai.
3: Moçambique poderá importar semente agrícola diversa para fazer face ao déficit destes insumos na próxima campanha agrária. Informação avançada esta sexta-feira em Nicodala pelo Ministro da Agricultura, Ambiente e Pescas, no prosseguimento da sua visita de trabalho à província da Zambésia. Roberto Albino diz que a medida visa responder às projeções do incremento da produção e produtividade e que se pretendem alcançar na campanha agrária 2026-2027 no país. Segundo o Ministro da Agricultura, Ambiente e Pescas, já decorrem ações visando assegurar a importação de sementes no país.
4: Temos que reconhecer que para o nível do desafio que queremos enfrentar já a partir desta campanha, a disponibilidade de semente no país não vai ser suficiente. Teremos que contar com alguma importação, por isso que estamos a discutir também com o Instituto de Investigação e com a Direção Nacional de Sanidade e Biossegurança, para que de uma forma muito excepcional e controlada, possamos autorizar a importação de semente, que nos permita, com a nossa semente, juntarmos e podemos fazer uma campanha robusta. Isso está já sendo feito e estamos também a trabalhar com o setor privado no sentido de identificar quem são os provedores dessa semente importada.
3: Ministro da Agricultura, Ambiente e Pescas, Roberto Albino. E o Ministro da Economia, Basinio Moata, de visita a Sofala, realça o papel do Corredor da Beira na atração de investimentos estrangeiros capazes de estimular o desenvolvimento da província a curto, médio e longo prazo. Jorge John.
5: O governante diz haver um conjunto de projetos em carteira para este ponto do país que tenha a ver com a logística, energias e agroprocessamento. O destaque vai para o projeto de implantação de um parque industrial no posto administrativo de Savane, no distrito de Dondo, orçado em aproximadamente 40 mil milhões de meticais. Basílio Moate afirma que, com a concretização destes projetos, serão criados milhares de postos de trabalho. O ministro da Economia falava a jornalistas na cidade da Beira no fim de um encontro com empresários de Sofala.
6: O corredor da Beira tem um grande potencial. Recentemente o governo aprovou um projeto de grande dimensão para Savane, portanto um investimento chinês com alguns parceiros moçambicanos, e brevemente começa já a operar. E há um grande potencial de milhares de postos de emprego que vão surgir desse projeto de Savane, mas também há uma série de projetos que temos estado a receber na área logística, na área energética, que pretende capitalizar o potencial que existe na região centro, em particular na província de Sofala. Portanto, há uma grande demanda em relação à província de Sofala, também com a abertura que o governo está a dar com a expansão da capacidade ao nível do porto, ao nível do corredor. Este projeto de expansão vai ajudar muito a atrair mais investimento, mais operadores para
7: Savane, o que será feito?

0: É um parque industrial, portanto, uma zona económica especial, ligada à indústria, à agricultura, ao processamento.
1: Este sábado, o segundo dia de visita à província, Basílio Moate deslocou-se ao distrito do Dondo para tomar um contacto direto com algumas unidades industriais locais. Jorge Johnny, na Beira.
2: O projeto Rovuma LNG, liderado pela ExxonMobil na Área 4 em Cabo Delgado, poderá acrescentar 11 mil milhões de dólares em média anualmente ao Produto Interno Bruto de Moçambique. O fato consta de um estudo macroeconómico divulgado esta sexta-feira em Maputo pelo Standard Bank. O administrador delegado do Standard Bank, Bernardo Aparício, indicou que a pesquisa projeta uma contribuição anual de 9 mil milhões de dólares para a balança de pagamentos de Moçambique e um aumento de 21% no rendimento médio das famílias.
3: Este é um volume de recursos que, com uma boa capacidade de governação, pode alterar de forma estrutural a capacidade do país de investir em infraestruturas, estradas, energias, portos, sistemas de água, saneamento, escolas, hospitais, mas é também a oportunidade de reforçar a sustentabilidade da dívida pública e aumentar a margem de manobra para políticas sociais que protejam os mais vulneráveis. O projeto pode contribuir para reduzir os déficits externos, fortalecer as reservas internacionais e dar mais resiliência ao metical perante choques externos.
2: Bernardo Aparício falava esta sexta-feira em Maputo, no lançamento do estudo de impacto macroeconómico do projeto Rovuma LNG. O Partido Frelimo acelera os passos rumo à 11ª Conferência Nacional de Quadros, agendada para agosto na província de Manica, tal como nos conta Sumali Gilberto.
4: O Partido Frelimo em Cabo Delgado realiza nos próximos dias 5 e 6 de junho a sua conferência provincial rumo à 11ª Conferência Nacional de Quadros, agendada para agosto na província de Manica. O anúncio foi feito pelo primeiro secretário do Comitê Provincial da Frelimo, José Elias Calemi, à sua chegada esta sexta-feira à Vila de Moeda, no quadro da sua visita de trabalho à região. José Calemi explicou que presentemente decorrem as ações preparatórias para a reunião provincial que visa a sistematização das contribuições recolhidas desde as células até aos distritos. Segundo o dirigente político, estas propostas da província de Cabo Delgado serão posteriormente submetidas à sede nacional do partido.
5: Aquilo que falamos da célula até no distrito, vamos apresentar em Pemba, dia 5 e 6. E nós, como província, vamos tirar aquilo que são as vossas ideias, pontos de vista sobre o que deve ser a Frelimo amanhã e vamos levar para a sede nacional, onde também vamos sistematizar para sair o relator de todo o país. Todas as condições já estão criadas. Ao nível do distrito, já foram eleitos os delegados para representar o distrito na província. Mas também foram eleitos camaradas que vão representar o distrito ao nível da Conferência Nacional. Mas também temos aqueles camaradas que entraram por indicação.
4: Entretanto, este sábado, o timoneiro da Frelimo em Cabo Delgado dirige a primeira reunião provincial de quadros da Organização da Juventude Moçambicana, OJM, um evento que junta mais de 250 participantes. A reunião de um dia assume-se como uma plataforma estratégica de troca de experiências e de reflexão sobre os desafios desta organização social do Partido Frelimo nesta província. O objetivo é consolidar o papel da juventude nos processos de tomada de decisão, visando o desenvolvimento sustentável e inclusivo local, bem como a promoção da independência económica do país.
5: Nós estaremos aqui para testemunhar esse trabalho, para continuarmos a ver a OJM sempre em frente dos processos, para testemunharmos o quão a OJM é comprometida à causa da sua Frelimo. Vamos ouvir a experiência de cada um.
4: José Elias Calemi, primeiro secretário do Comitê Provincial da Frelimo em Cabo Delgado, falando sobre as perspectivas e a relevância da primeira reunião provincial de quadros da OJM, que decorre este sábado na Vila de Moeda, extremo norte da província. Somari Gilberto, Rádio Moçambique, em Moeda.
2: Material médico cirúrgico chega a mais hospitais da província de Nampula. Todos os detalhes por Júlio Moura.
6: Os centros de saúde de Yapala, Munapo e Kunle, no distrito de Ribão, em Nampula, foram reforçados em material médico cirúrgico para dinamizar o atendimento hospitalar nestas regiões. Trata-se de uma iniciativa do governo e parceiros, com destaque para a Plena International e a MODEFA, Associação Moçambicana para o Desenvolvimento da Família, através do projeto Despertai. O coordenador do projeto, Estélio Faela, fez saber que o material foi alocado após uma a auscultação ao nível das comunidades e baseou-se nas necessidades das unidades sanitárias. Faela partilhou que as ações estão a ser desencadeadas através de fundos do governo do Canadá.
7: Reforçar aquilo que são as capacidades dos nossos colegas em poderem responder com qualidade aos nossos concidadãos moçambicanos. O grande desafio, basicamente, nos últimos tempos limita-se com a redução do financiamento, como nós nos referimos, mas graças à intervenção do governo do Canadá, através da sua agência Global Affairs of Canada, através também da Plano Internacional.
6: Todavia, Félix Stefan e Hermínia Bacar, gestores das unidades sanitárias de Apala Munapo e Kunle, respectivamente, foram unânimes ao afirmarem que o material ora recebido vai responder cabalmente os anseios nestes locais.
8: Nós dizemos muito obrigado, né? Apesar de que as necessidades são muitas, e continuem sempre com esse espírito de ajuda, né?
9: Tem procedimentos que nós queríamos mesmo executar, mas por falta de alguns materiais não era possível. Temos material suficiente para cada uma mãe ou cada mulher, assim como adolescente, ter o seu próprio material para uso no momento do trabalho.
6: Félix Stefan e Hermínia Bacar, gestores das unidades sanitárias de Apala Munapo e Kunle no distrito de Ribau, em Nampula, o impacto do material médico cirúrgico oferecidos pelos parceiros. A partir da cidade de Nampula, Júlio Moro.
2: O Instituto Superior Politécnico de Manica está a operar com limitações devido às dificuldades de ordem financeira. Domingos Cadeado desenvolve a informação.
10: O Instituto Superior Politécnico de Manica está a funcionar desde o ano passado sem receber o desembolso do Estado para as suas despesas funcionais. Falando no fim do Conselho Coordenador da instituição para o ano 2026, o representante da diretora-geral do ISPM disse que a situação está a colocar a instituição numa forte pressão financeira. José Dias descreveu a situação de forma cautelosa, tendo dito que tem enfrentado desafios para manter as atividades académicas e administrativas funcionais. Segundo Dias, o ISPM tem sobrevivido essencialmente de receitas próprias, provenientes sobretudo do pagamento de propinas, taxas académicas e outros serviços prestados pela instituição. José Dias referiu que essas receitas mostram-se insuficientes para responder às crescentes necessidades operacionais num contexto marcado pelo aumento de custos de funcionamento e pela necessidade de garantir a qualidade do ensino.
11: Nós diferenciar que não tivemos em 2025 aquilo que são os desembolsos, com exceção dos salários de remuneração. A instituição está a viver de receitas, estamos a falar de tudo aquilo que é coletado ao nível da instituição.
12: E as receitas dá para fazer como daquilo que são despesas?
11: Não cobre. Não cobre, a instituição deve funcionar. Sendo que a instituição, portanto, deve funcionar, todo o esforço deve ser empreendido para fazermos com que o ensino, a pesquisa e a extensão e tudo o resto, portanto, funcione. Com todas as limitações financeiras que a nossa instituição está a viver, não é uma situação sobre o Instituto Superior de Manica, isto tem uma ligação com o Estado no seu todo. Sendo uma instituição, como gestores, deve-se trabalhar de modo a poder fazer com que a máquina administrativa da própria instituição funcione.
10: O representante da diretora-geral do ISPM, José Dias, reconhece que a situação financeira constitui um dos maiores desafios da instituição na atualidade, alertando riscos para a sustentabilidade das atividades académicas. Adichimoya Domingos, Cadeado.
2: Até 2030, a província de Inhambane vai cumprir o plano de plantar mais de 1 milhão de mudas de coqueiro na província, tal como indica Venâncio Macão.
13: O governador de Inhambane, Francisco Pagola, garante o cumprimento da meta de plantar mais de 1 milhão de mudas de coqueiros na província até 2030. O governante falava ontem nos distritos de Jangamo e Maxixe no lançamento da campanha de plantio massivo do coqueiro na província, cuja meta é abranger mais de 100 mil famílias em todos os distritos costeiros, incluindo o Moinim. É um programa que conta com o apoio de parceiros no âmbito de resiliência climática das comunidades através de soluções baseadas na natureza. Neste momento estão disponíveis mais de 60 mil mudas para sua distribuição e plantio, indicou o governador de Inhambane, Francisco Pagola, que se mostra satisfeito com o envolvimento de jovens na iniciativa.
14: Temos vindo a encontrar também jovens que mostraram interesse em querer também fazer parte desta componente de plantio do coqueiro, porque é uma certeza de que, como jovem hoje, plantar um coqueiro é fazer um investimento para o futuro. Então é tão bom quando vemos juventude a abraçar esta iniciativa. E, acima de tudo, queremos encorajar a toda a população da província de Inhambane a abraçar esta iniciativa de repovoarmos de forma massiva o coqueiro ao nível da nossa província.
13: O representante da União Internacional para a Conservação da Natureza, uma das organizações implementadoras da iniciativa do plantio massivo do coqueiro, Manuel Daniel, diz que a adesão dos produtores mostra que os objetivos serão alcançados.
15: Não sou satisfeito, mas também muito encorajado, não só a fazer parte desse trabalho, mas porque vejo a esperança nas pessoas que estão à procura de mudas para colocar nos seus quintais. Alguns dizem, pronto, isso leva muito tempo, não vamos ter renda agora, mas as pessoas estão esperançadas de que é sempre bom ter um coqueiro e vivem disso.
13: Aurélio Queio, padre da Igreja Anglicana no bairro de Mangapane, município da cidade de Machis, falando em nome da sua congregação religiosa, diz que a iniciativa faz parte de uma das missões da Igreja de cuidar do meio ambiente.
16: Não é uma coisa nova para a Igreja Anglicana, mas nova para esta comunidade. Então, é nossa missão como Igreja de darmos continuidade no cuidado, na proteção e na valorização do meio ambiente.
13: Aurélio Queio, padre da Igreja Anglicana, falando do compromisso da sua congregação religiosa de cuidar do meio ambiente. Vanessa Macam, Inhambane.
2: O Jornal da Tarde da Rádio Moçambique, no seu receptor. Na atualidade internacional, a ONU alertou para o risco de uma escalada perigosa de guerra na Ucrânia, após um drone ter atingido um edifício habitacional na Roménia, território da União Europeia e da NATO, fazendo pelo menos 2 feridos. O incidente ocorreu em simultâneo com uma nova vaga de ataques de drones russos contra infraestruturas e alvos civis em território ucraniano, perto da fronteira fluvial com a Roménia. O porta-voz adjunto de António Guterres, Farhan Ak, disse que condena qualquer ataque contra a população civil e as infraestruturas civis, independentemente do local onde ocorra. 11 pessoas morreram e outras 8 ficaram feridas, incluindo um socorrista, vítimas de um ataque israelita em 3 localidades na região de Tiro, no sul do Líbano. As autoridades ordenaram para a retirada das populações das aldeias. O primeiro-ministro de Israel, Benjamin Netanyahu, afirmou que o seu exército tinha avançado ainda mais para o interior do Líbano. O parlamento, os seus ataques intensivos, no momento em que os 2 países iniciam em Washington negociações militares inéditas. E pronto, amigo ouvinte, Jornal da Tarde da Rádio Moçambique fica por aqui. Dissemos hoje que já foi localizado o corpo do pescador que estava desaparecido desde quinta-feira após o naufrágio de uma embarcação de pesca em Catuane, distrito de Matutuíne, província de Maputo. Despedem-se Michel Horácio, que esteve na sonorização, Ernesto Chauque na edição e apresentação. Saudações.

0: encerra hoje a terceira sessão ordinária da Assembleia Provincial de Turiaça, que durante 3 dias debateu aspectos da vida socioeconómica da população. População dos distritos de Mavago e Sanga no Turiaça pede ao Ministério dos Transportes e Logística para o reforço de veículos mistos como forma de fazer face à degradação de rodovias nestas regiões. A água potável poderá chegar a mais munícipes da cidade de Lixinga até junho próximo, com a entrada em funcionamento de 4 sistemas de abastecimento do líquido. Parte de assuntos para acompanhar neste Jornal do Miaça deste sábado, 30 de maio de 2026, numa edição e apresentação de Sampaio Vitor, com os cuidados sonoros de Bernardo Poliua. Votos de uma perfeita audição. 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Caiu o pano este sábado à terceira sessão ordinária da Assembleia Provincial, que durante 3 dias debateu aspectos da vida socioeconómica da província. E, entretanto, o membro da Assembleia Provincial no Miaça, Vasco António, denuncia casos de nepotismo, favoritismo na atribuição do FDEL no distrito do Lago Pinto Catawa.
1: Membro da Assembleia Provincial pela bancada da RINAMO no Niassa, Vasco António, denuncia casos de nepotismo e favorecimento na atribuição do Fundo de Desenvolvimento Econômico Local no Distrito do Lago. A denúncia foi apresentada em plenário da terceira sessão ordinária do órgão, este sábado, após o Executivo Provincial apresentar o ponto de situação do desembolso do fundo nesta província. Vasco António disse ter constatado com preocupação a atribuição do fundo por influência a familiar de dirigentes e funcionários públicos, o que contraria o previsto nas normas.
2: Como se justifica que o fundo alocado ao posto administrativo de Maniamba beneficie a um mutuário do posto administrativo de Meluluca, residindo na vila municipal de Metangula, de nome Abílio Rafael Afonso? Não são aceitos funcionários públicos, contudo, em Maniamba, deste fundo beneficiou uma funcionária de saúde de nome Natália Luciano Dawa e um cidadão próximo do governante de Maniamba, de nome Yassine Cássimo, residindo na vila municipal de Metangula, configurando, sem sombra de dúvidas, atos de nepotismo, clientelismo.
1: Entretanto, Armando Micaia, membro da bancada da Frelimo, rebateu a denúncia, afirmando que não passam de calúnia com a intenção de negrir a imagem dos cidadãos.
3: O senhor Abílio Rafael vive no bairro Tidide, de Maniamba. É conhecido com os líderes de Maniamba. Esse vive em Maniamba e, de fato, foi financiado com 30 mil para a agricultura. A senhora Natália Dua, o conhecimento que eu tenho, sim, ela trabalha no Centro de Saúde de Maniamba, mas a título de voluntário.
1: O diretor provincial do Plano e Finanças, José Guerra, prometeu seguir as denúncias para o esclarecimento da veracidade dos factos.
4: E como temos listas de todos os distritos, de todos os beneficiários, nós primeiro vamos dar seguimento a estas listas e vermos se constam esses nomes e começarmos a seguir. Só para responder à questão, sim.
1: O Conselho Executivo Provincial do Niassa reitera que não vai permitir casos de atribuição indevida do Fundo de Desenvolvimento Econômico Local e promete medidas duras aos prevaricadores.
0: A Comissão para Assuntos Económicos, Sociais e Ambiente da Assembleia Provincial do Niassa defende a manutenção do diálogo tripartido entre o governo, as comunidades e gestores das áreas de conservação para uma convivência pacífica. Pinto Catawa.
1: A Comissão para os Assuntos Econômicos, Sociais e Ambiente da Assembleia Provincial do Niassa defende a manutenção de diálogo tripartido entre o governo, as comunidades e gestores das áreas de conservação para uma convivência pacífica. O apelo surge após ser reportado um suposto caso de violação de direitos humanos protagonizado pela Mozambique Wild Adventure, uma firma vocacionada na conservação de recursos naturais, no povoado de Mukwayaya, distrito de Marupa. Uma denúncia apontava que os gestores da referida firma teriam submetido a tratamentos desumanos a 10 jovens interpelados a praticarem o garimpo naquela área de conservação. Para o esclarecimento do caso, foi criada uma comissão de inquérito que deslocou-se ao terreno para apurar a veracidade dos factos, onde concluiu-se não haver evidências sobre a suposta violação de direitos humanos. Um membro da Comissão para Assuntos Econômicos, Sociais e Ambiente, Armando Micaia, avançou que a ocorrência de recursos naturais nas áreas de conservação exige uma articulação coordenada entre os diferentes intervenientes para estancar o surgimento de conflitos.
3: Das conversas tidas com as comunidades, ficaram a saber que os assaltos às áreas de exploração estão motivados pela não incorporação daquela comunidade nos trabalhos, pelo fato de não fazerem parte da área concessionada. Há 3 anos que vivem com este dilema. A invasão da cotada tem sido frequente, envolvendo o jovem de Mucuaiaia 1. Pedem ao governo do distrito e à Assembleia Provincial para uma solução definitiva do problema. Disse ainda que não gostaria que a empresa recorresse à justiça, pois, no entendimento deles, iriam gerar conflitos entre a empresa e a população. Acreditam que se deve optar pelo diálogo pacífico junto das lideranças locais, de modo a sensibilizar a população a abster-se do garimpo ilegal, caça furtiva e outras práticas maliciosas na área da cotada.
1: A Comissão para Assuntos Econômicos, Sociais e Ambiente destacou que no local não foi possível ouvir as supostas vítimas de abusos que se consubstanciam na violação dos direitos humanos por não conhecer a sua localização. Delixinga, Pinto Catawa.
0: População dos distritos de Mavago e Sanga pede ao Ministério dos Transportes e Logística para o reforço de veículos mistos como forma de fazer face à degradação de rodovias nestas regiões. Desenvolve a notícia o jornalista Fernando Damas.
5: A população dos distritos de Mavago e Sanga pede ao Ministério dos Transportes e Logística para o reforço de veículos mistos como forma de fazer face à degradação de rodovias nestas regiões. Os residentes destas regiões afirmam que os veículos mistos, além de facilitar o transporte simultâneo de pessoas e bens naqueles distritos, aplica preços acessíveis, o que facilita as famílias de fraco poder econômico. Entrevistados pela Rádio Moçambique, os beneficiários dos veículos mistos sugerem que cada rota de difícil acesso sejam alocados 2 transportes, fazendo vice-versa na sua circulação.
6: Aventura Bernardo. Aquele trator está nos beneficiando, assunto de cargas. Lá há uns sítios que não conseguem entrar carro, para aqui na sede de Lumbiza.
7: Ali, Amiri Kassoda. Naquele tempo de chuvoso, né? O transporte andava a ajudar muito os autarquês quando estavam a fazer uma viagem qualquer. O transporte foi ajuda grande.
8: Osmano Mauinho, estamos a agradecer esse carro. Usa para o COSO, transporte de sair aqui em Lumbiza até o COSO, até Miala. Desde vir o COSO trator, estamos a passar mal por causa do COSO. Sim, Matope, sim.
5: Os operadores destes veículos em Mavago e Sanga, respectivamente, Cássimo Amadu e Ahmad Intamila, afirmam que são meios seguros, uma vez que faça sol, faça chuva, garante o transporte de pessoas e bens em segurança.
9: É, muita gente sobe. A Milé, Bancalapa, até Lixinga, costumo ir uma vez a outra. É, costumo levar produtos de milho, a volta leva produtos alimentares das barracas.
10: Pode patinar carros lá, em vez da população estar a pegar carro, empurrar um lado para o outro, até levanta os carros. Chega a trator, é só aliviar, né?
5: A administradora do distrito de Mavago, Cecília Cássimo, disse que a aquisição de veículos mistos para o transporte de pessoas e bens foi uma boa decisão do governo central, uma vez que facilita o escoamento de produtos agrícolas.
11: O impacto é positivo porque este acaba nos facilitando no escoamento da produção agrícola dos campos de produção à zona de comercialização, igualmente dos campos de produção para as aldeias.
5: Cecília Cássima, administradora do distrito de Mavago, e o impacto de veículos mistos alocados pelo governo central às zonas recônditas da província. Os veículos mistos operam nos distritos de Mavago e Sanga desde princípios do ano passado.
0: Fernando Damas, da nossa redação. A água potável poderá chegar a mais municípios da cidade de Lixinga até junho próximo, com a entrada em funcionamento de 4 sistemas de abastecimento do líquido. Constância Diabo.
12: O Conselho Municipal de Lixinga, no Niassa, prevê entregar no mês de junho próximo 4 sistemas de abastecimento de água a munícipes do mesmo número de bairros da urbe. Estes empreendimentos foram construídos no posto administrativo municipal de Sanjala, na unidade comunal de Guerra, Niassa 1, Medeiros e Xanganane. O presidente do Conselho Municipal de Lixinga, Luiz Jumo, que fez este pronunciamento sem avançar os números, disse que com a entrega destes sistemas vai reduzir o sofrimento de parte dos munícipes desta autarquia que carece de água potável.
13: Temos a questão de água. Nós estamos a trabalhar com os nossos parceiros. Neste preciso momento, o nosso parceiro local, conseguimos construir 4 pequenos sistemas de abastecimento de água. Também no próximo mês vamos proceder com a sua entrega, inauguração. Vamos entregar aos nossos munícipes.
12: Presidente do Conselho Municipal de Lixinga, no Niassa, Luiz Jumo, e a construção de 4 sistemas de abastecimento de água para tirar do sofrimento da falta de água potável aos munícipes desta autarquia.
0: Uma pessoa morreu esta semana vítima de um ataque por um elefante na localidade de Brinjilani, no distrito de Marupa, no Niassa. Toda a informação por Maria Fazenda.
14: Uma pessoa morreu esta semana vítima de um ataque por um elefante na localidade de Brinjilani, no distrito de Marupa, no Niassa. O ataque mortal aconteceu quando a vítima regressava vindo de uma cerimônia religiosa em que deparou-se com o animal que circulava naquela zona à luz do dia. A informação foi tornada pública esta sexta-feira pela porta-voz da 8ª Sessão Ordinária do Conselho dos Serviços Provinciais de Representação de Estado no Niassa, Lúcia Mati. Lúcia Mati apela a população a ser vigilante e evitar deslocações isoladas por conta da região localizar-se na zona tampão, com vista a evitar perda de vidas humanas.
15: O órgão apela mais uma vez às comunidades, sobretudo nas áreas de conservação e circulação de animais bravios, redobrar a vigilância, evitando deslocações isoladas no período de maior risco e comunicar-se. Deverão comunicar imediatamente às autoridades locais ou aos serviços competentes qualquer presença de animais de grande porte nas proximidades das povoações.
14: Lúcia Mati, porta-voz da 8ª Sessão Ordinária do Conselho dos Serviços de Representação de Estado no Niassa, realizada esta sexta-feira em Lixinga. No encontro foram apresentados informes sobre o ponto de situação das condecorações dos combatentes de luta de libertação nacional, a situação epidemiológica da província, a ordem e segurança públicas, entre outros temas.
0: Elefante mata uma pessoa na localidade de Brinjilani, no distrito de Marupa, no Niassa. Está pautada o essencial da informação e notícias neste Jornal do Niassa, que dentre vários assuntos destacou os seguintes temas da atualidade provincial. Encerra hoje a 3ª sessão ordinária da Assembleia Provincial, que durante 3 dias debateu aspectos da vida socioeconómica da província. População dos distritos de Mavago e Sanga pede ao Ministério dos Transportes e Logística para o reforço de veículos mistos como forma de fazer face à degradação de rodovias nestas regiões. A água potável poderá chegar a mais munícipes da cidade de Lixinga até junho próximo, com a entrada em funcionamento de 4 sistemas de abastecimento do líquido. Um forte abraço de despedidas de Sampaio Vitor na edição e apresentação e Bernardo Tuliwa na sonorização. Até ao próximo encontro.
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5: Inaugurado o Centro de Saúde de Nangir, distrito de Marupa, composto por maternidade e bloco de atendimento externo, sistema de abastecimento de água, uma incineradora e vedação. Sobre conta de gerência dos órgãos de governação descentralizada provincial 2025, adquiridas e alocadas 675 carteiras escolares e construídas 5 salas de aulas no distrito de Ingaúma. Construídas uma maternidade e um centro de saúde em Mecula e Micanhelas. Transportados 549.962,31 toneladas de carga diversa nos modos rodoviários, ferroviário, lacustre e aéreo. Atribuídos 390 duates e reflorestamento dos 519,72 hectares, comercializadas 869.752,6 toneladas de cereais. Assistidas 5.881 crianças em situação de vulnerabilidade nos centros de acolhimento privados e nos comitês comunitários de proteção. Construídos 149 furos de abastecimento de água. Caros camaradas, a bancada da Frelimo, nesta magna casa, ao votar a favor do relatório balanço do Plano e Orçamento do Conselho Executivo Provincial 2025 e da Conta de Gerência 2025, está ciente das dificuldades que o Conselho Executivo Provincial enfrentou, mas a sua execução, mas confiante na enorme capacidade da Frelimo, desde a sua fundação em 1962, em dar respostas positivas aos vários desafios. A bancada da Frelimo reitera e encoraja ao Conselho Executivo Provincial a continuar a promover ações para a mobilização de recursos com vista à implementação com sucesso do Programa Quinquenal dos Órgãos de Governação Descentralizada Provincial 2025-2029, do Plano e Orçamento do Conselho Executivo Provincial 2026 e a consequente criação de melhores condições de vida para a nossa população. 60 anos, consolidando a unidade nacional, promovendo a paz e o desenvolvimento, Frelimo, a força da mudança. Lixinga, aos 30 de maio de 2026. Excelentíssima senhora Presidente da Assembleia Provincial, em conformidade com o artigo 61 do Regimento da Assembleia Provincial de Niassa, declaro fim do uso da palavra. Pela atenção dispensada, o nosso muito obrigado.
6: Muito obrigada, senhora Malico. Terminada a apresentação da bancada da Frelimo, convido agora o senhor Hilário White, membro da bancada da Renamo, para proceder à sua apresentação.

0: Muito obrigada pela concessão da palavra. Senhora Presidente da Assembleia Provincial do Niassa, Excelências e todo o protocolo observado, tenho a honra de apresentar as declarações de votos da minha bancada, bancada da RENAM. Primeira declaração atinente ao relatório balanço anual do plano e orçamento referente ao exercício econômico 2025. A bancada da RENAM, minha bancada, votou contra o presente por entender que, dentre umas e outras razões, destacamos as seguintes. Uma, no relatório consta a não construção de alpendres programados, existência de escolas ainda sem carteiras. Dois, não há clareza quanto à distribuição de gado bovino nos distritos citados. Três, no âmbito do emprego, empreendedorismo e autoemprego digno, ainda não se registra impactos significativos na melhoria de vida dos beneficiários e muito menos junto das respectivas comunidades. Quatro, com relação às estradas, apesar das informações veiculadas pela Direção Provincial de Obras Públicas do Niassa, elas continuam em estados péssimos. Cinco, em relação à gestão sustentável de florestas, a bancada de RENAM deplora quanto estes recursos estão sendo devastados desenfreadamente, daí sua reprovação. Excelência, passo ainda a apresentar a declaração de voto atinente à conta de gerência dos órgãos de distribuição provincial referente ao ano econômico de 2025. Pela coerência e no contexto do instrumento ora apresentado e largamente discutido, ela é fruto, aliás, é parte integrante e viabilizador do anterior relatório balanço anual do Plano Orçamento 2025. Logo, se este não logrou os objetivos previstos, então a conta de gerência homóloga tem o mesmo tratamento, o mesmo destino, a reprovação. Basta lembrar das razões aludidas ao relatório balanço anual do Plano e Orçamento 2025. Tenho dito e muito obrigado.
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2: bancada da RD Revolução Democrática de terceira sessão ordinária da Assembleia Provincial do Niassa, declaração de voto da minha bancada. Excelentíssima senhora presidente da Assembleia Provincial do Niassa, sua excelência senhora governadora da província do Niassa, senhores meus da Assembleia Provincial, minha senhora e meu senhor, a bancada da RD, Revolução Democrática, tem a honra de declarar o seu voto favorável ao documento apresentado nesta terceira sessão ordinária da Assembleia Provincial por seguinte razão. Tomamos esta decisão por entendermos que o documento traz propostas e ações importantes para continuar a responder às preocupações do povo. Sabemos que ainda existem muitos desafios nas nossas comunidades, sobretudo nas áreas de saúde, educação, estradas, água, agricultura e emprego para os jovens. Mas acreditamos que, trabalhando juntos, dialogando e colocando os interesses da população em primeiro lugar, podemos continuar a alcançar melhorias para a nossa província. Ao votar favoravelmente, queremos também encorajar o Conselho Executivo Provincial a continuar próximo das comunidades, ouvindo as preocupações da população e reforçando as ações de desenvolvimento local. A bancada da RD continuará disponível para contribuir de forma responsável e construtiva em tudo aquilo que beneficie o povo do Niassa. Com este, entendemos e declaramos o nosso voto favorável e muito meu obrigado.

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1: Não vai ao anseio da população. Jovens de moeda eletrônica clamam como sobreviver uma província que não há emprego. Este pequeno negócio foi a maneira que encontraram para ajudar a família e a viver com dignidade. É preocupante ver o executivo aceitar o IVA nas transações de moeda eletrônica. Senhora Presidente, não é só imposto, é tirar o pouco que eles têm. Colocar o IVA nesta atividade veio diminuir os anseios de rendimento, que já é muito baixo, fechar muitos negócios pequenos e deixar milhares de jovens sem nenhuma forma de ganhar dinheiro. A gente da empresa em Mola não depende do Estado. Trabalham todos os dias, enfrentam riscos, assaltos e dificuldades, mas continuam firmes porque querem viver honestamente. Lamentavelmente, nós temos pessoas que não estão preocupadas para governar, estão para fazer um negócio. No setor da saúde, o cenário é descrito, foi igualmente preocupante. Hospital sem medicamento, falta de equipamentos básicos, filas intermináveis de atendimento, ruptura frequente de estoque, pacientes obrigados a comprar medicamento em farmácias privadas. As zonas rurais suburbanas são as mais afetadas com a falta de profissionais qualificados e meio de transporte para assistência. Mas não disse o meu muito obrigado. Vamos fazer a diferença.
0: MDM Movimento Democrático de Mozambique. 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
2: Masengelo, governadora da província do Niassa, para tecer as considerações finais em torno dos documentos do Conselho Executivo Provincial apresentados nesta Casa de Representação da População do Niassa. Excelência, tenha a bondade.

Boa tarde mais uma vez, excelentíssima senhora presidente da Assembleia Provincial de Niassa, senhores membros da Assembleia Provincial, senhores membros do Conselho Executivo Provincial, senhores representantes dos partidos políticos aqui presentes, reconheço só a presença do representante do primeiro secretário do Comitê Provincial da Frelimo, o camarada Benedito Henriques, distintos convidados, minhas senhoras e meus senhores. Chegamos ao fim da terceira sessão ordinária da Assembleia Provincial de Niassa. Queremos expressar, em nome do Conselho Executivo Provincial, a nossa sincera satisfação pelos debates.

debates construtivos, patrióticos e orientados para o desenvolvimento da nossa província. Ao longo dos 3 dias de trabalho, analisamos com responsabilidade matéria de grande relevância para a governação descentralizada provincial, com destaque para o grau de cumprimento das recomendações da sessão anterior, o relatório balanço do plano e orçamento de 2025, conta gerência dos órgãos de governação descentralizada provincial e o ponto de situação da implementação do Fundo de Desenvolvimento Local. Minhas senhoras e meus senhores, os debates aqui realizados demonstraram o compromisso dos membros desta Magna Casa com a transparência, imparcialidade, objetividade e a busca permanente de soluções para os desafios que ainda afetam as nossas comunidades. Queremos, por isso, reconhecer e agradecer o contributo valioso dos membros desta Magna Casa, com foco para as recomendações das comissões de trabalho. Agradecemos igualmente aos parceiros de cooperação, às autoridades, à sociedade civil, às autoridades comunitárias e religiosas, e não só, bem como a todo cidadão que participa ativamente no processo de desenvolvimento da nossa província de Niassa, contribuindo assim à sua reafirmação de capital agrícola de Moçambique. Minhas senhoras e meus senhores, como Conselho Executivo Provincial e com sentido de responsabilidade, assumimos o nosso compromisso de continuar a trabalhar com dedicação, sentido de missão, na implementação dos programas e planos governativos. Aproveitamos da ocasião para dirigir uma palavra de encorajamento à juventude e às mulheres da nossa província, para que continuem a participar ativamente nas iniciativas de desenvolvimento

0: Dizia, aproveitamos da ocasião para dirigir uma palavra de encorajamento à juventude e às mulheres da nossa província para que continuem a participar ativamente nas iniciativas de desenvolvimento económico-social rumo à nossa independência económica. Aliás, este é um momento de renovar a nossa confiança na capacidade da população de Niassa de continuar unida, resiliente e comprometida com a paz, estabilidade e o progresso coletivo. Distintos membros desta magna casa, manifestamos o nosso reconhecimento à excelentíssima senhora Presidente da Assembleia Provincial pela forma sábia e serena como dirigiu os trabalhos dessa sessão, o que contribuiu para o sucesso dos debates e das deliberações aqui alcançados. Estamos convictos de que as decisões tomadas nesta sessão irão contribuir significativamente para o acelerar o desenvolvimento econômico e social da nossa província e melhorar cada vez mais o bem-estar da população desta capital agrícola de Moçambique. Mais uma vez, contamos com esta Assembleia como parceiro estratégico para acompanhamento, fiscalização e avaliação das atividades de governação deste ciclo de 2025-2029. Terminamos desejando um bom regresso às vossas proveniências e que transmitam o nosso apreço à nossa população que vos representais. E pela atenção dispensada, o nosso muito obrigado a Sante Sana Zikomo Kwambiri no Xukuru.
1: Assim, estimado ouvinte, acabamos de acompanhar a intervenção da governadora da província de Niassa, Judite Massingeli, o seu discurso de encerramento nesta terceira sessão ordinária da Assembleia Provincial. Derradeiros momentos estes desta sessão, decoram já essas intervenções que começam pelo Conselho Executivo Provincial, da sua representante máxima, neste caso a governadora da província de Niassa. E neste preciso momento, a presidente da Assembleia Provincial toma da palavra para já passar a convidar os chefes das bancadas desta Casa do Povo para a intervenção. E o primeiro já a seguir para o pódio é o chefe da bancada do MDM para a sua intervenção. Como fizemos referência, são intervenções de encerramento desta terceira sessão ordinária da Assembleia Provincial do Niassa. Dirige-se ao pódio o chefe da bancada do Movimento Democrático de Moçambique para o uso da palavra. Vamos acompanhar esta intervenção de encerramento por parte da bancada do Movimento Democrático de Moçambique.
2: Desta Assembleia Provincial. Senhoras e senhores membros da Assembleia Provincial, meus pares, Sua Excelência, senhores diretores provinciais, caros amigos, minhas senhoras e meus senhores, Excelência, no encerramento das oficinas da terceira sessão ordinária, realizado este sábado 30 de maio de 2026, falando em nome da bancada do MDM, o agravamento insustentável do custo de vida, o executivo de permitir o caos no setor dos combustíveis, marcando por alaçabacar especulação de preços e alegados esquemas de cartéis ligados ao poder político. O trabalhador não consegue chegar ao emprego, fábrica paralisadas, o transporte encarece, E no fim, quem paga a fatura é a população desta província de Niassa. Ainda que o problema vai além do conflito do Golfo Pérsico e do estreito apontado à falta de divisas no mercado como uma das principais causas da crise, não faz sentido continuarmos a apertar o bolso dos cidadãos, já sufocado pela má execução e pela falta de criatividade dos sucessivos conselhos executivos dos últimos 50 anos. A província é rica em recursos naturais, a população não merece viver sem esperança. É tempo de dizer basta. Compatriotas, esta intervenção ocorre num momento em que verifica-se boatos relativo ao atrofiamento dos órgãos genitais masculinos. A bancada do Movimento Democrático é contra o procedimento que se tem usado sobre este ato. Verifica-se a violação dos direitos humanos. Pela atenção dispensada, o meu muito obrigado. Moçambique para todos.
1: Esta foi a intervenção do Movimento Democrático de Moçambique, MDM, neste derradeiro momento da terceira sessão ordinária da Assembleia Provincial do Niassa. Depois desta intervenção, a Presidente da Assembleia da República prossegue convidando o representante, ou seja, neste caso, o chefe da bancada do Partido Revolução Democrática, RD, no caso, o senhor Fernando Melani, este que vai se dirigindo ao pódio para o uso da palavra. Palavras estas que estão inseridas nestes últimos momentos desta sessão. Contudo, posiciona-se ali e já está a fazer o uso da palavra o chefe da bancada da Revolução Democrática de Moçambique. É ele que chega lá no pódio de forma cômica e deixa a sala com uma gracinha. Gracinha essa que vai tirando um pouco de risada dos membros desta magna casa. Vamos acompanhar em seguida a intervenção da Revolução Democrática de Moçambique, RD, aqui na Assembleia Provincial.
3: Minhas senhoras e meus senhores, distintos convidados, minhas senhoras e meus senhores, ao chegarmos ao fim dessa terceira sessão ordinária da Assembleia Provincial do Niassa, a bancada da RD, Revolução Democrática, deseja expressar a sua satisfação pelo ambiente de diálogo e participativa que caracterizou os nossos trabalhos. Durante esta sessão, tivemos a oportunidade de apreciar diferentes materiais de interesse para a nossa província. Partilhamos ideias e apresentamos contribuições visando ao bem-estar das populações. Acreditamos que os debates realizados demonstram a importância desta Assembleia como espaço de reflexão, concertação e construção de soluções para os desafios do Niassa. A bancada da RD reafirma o seu compromisso de continuar a trabalhar de forma responsável, colaborando para o fortalecimento da governação participativa e para o desenvolvimento harmonioso da nossa província. Esperamos que, nas decisões, recomendações, saídas desta sessão, possam contribuir para melhorar cada vez mais os serviços prestados às comunidades e reforçar a confiança da população nas instituições públicas. Queremos agradecer mais à mesa da Assembleia Provincial pela condução dos trabalhos, bem como saudar todos os membros desta máquina Assembleia pelo espírito de respeito e convivência democrática demonstrado ao longo da sessão. Dirigimos igualmente uma palavra de encorajamento às populações do Niassa, reafirmando que continuaremos atentos às suas preocupações e disponíveis para contribuir.
4: A sua atenção às notícias a esta hora, apresentadas por Ernesto Tchouk. Muito boa tarde.
5: Albertina Zandamelli, ouvinte, boa tarde. Já foi localizado o corpo do pescador que estava desaparecido desde quinta-feira após o naufrágio de uma embarcação de pesca em Catuane, distrito de Matutini, província de Maputo. Vitória Citoi.
6: Segundo informações colhidas pela Rádio Moçambique, o naufrágio teria sido causado pelo ataque de um hipopótamo a uma embarcação de pesca com dois tripulantes, ambos pescadores, um dos quais conseguiu salvar-se. Esta informação foi avançada pela chefe do posto administrativo de Catuane, Helena Chivite, que descreve a seguir os contornos do resgate do corpo daquele pescador desaparecido na sequência daquele naufrágio.
7: E neste momento estamos a tramitar o processo, porque o corpo tem que ser levado à presença de gás.
6: Helena Chivite, chefe do posto administrativo de Catuane, e a confirmação da morte do pescador após o naufrágio da embarcação em que se fazia transportar. Da Matola, Vitória Setoi.
5: O ministro da Economia, Basílio Moate, de visita a Sofala, realça o papel do corredor da Beira na atração de investimentos estrangeiros capazes de estimular o desenvolvimento da província a curto, médio e longo prazos. O governante diz haver um conjunto de projetos em carteira para este ponto do país que tem que ver com a logística, energias e agroprocessamento. O destaque vai para o projeto de implantação de um parque industrial no posto administrativo de Savane, no distrito de Dondo, Orçá, em aproximadamente 40 mil milhões de meticais. A Basílio Moata afirma que com a concretização destes projetos serão criados milhares de postos de trabalho.
8: O corredor da Beira tem um grande potencial. Recentemente o governo aprovou um projeto de grande dimensão para Savane, portanto um investimento chinês com alguns parceiros moçambicanos, e brevemente começa já a operar. E há um grande potencial de milhares de postos de emprego que vão surgir desse projeto de Savane, mas também há uma série de projetos que temos estado a receber na área logística, na área energética, que pretende capitalizar o potencial que existe na região centro, em particular na província de Sofala.
5: O ministro da Economia falava a jornalistas na cidade da Beira no fim de um encontro com empresários de Sofala. O Conselho Municipal de Maputo procedeu ao desembolso de cheques no valor facial de 13.889.000 meticais para mutuários do Fundo de Desenvolvimento Económico Local, FIDEL. O valor destina-se a um total de 287 jovens investidores dos 7 distritos municipais da capital do país. O ato foi dirigido este sábado pelo edil Razek Manica, numa cerimónia testemunhada pelos beneficiários, estruturas locais e municipais. Manique explicou que o fundo representa de forma inequívoca a preocupação do governo em apoiar os cidadãos que desejam produzir, empreender e contribuir para o desenvolvimento das comunidades onde estão inseridos.
9: Hoje celebramos não apenas a entrega de cheques, mas sobretudo a entrega de esperança, de oportunidades e de instrumentos para a construção de uma cidade de Maputo mais próspera, inclusiva e economicamente dinâmica. O FUDEL representa uma importante ferramenta de inclusão económica, concebida para estimular a geração de renda, promover o empreendedorismo, apoiar pequenos negócios e fortalecer a capacidade produtiva das nossas comunidades.
5: Presidente do Conselho Municipal de Maputo, Razak Manique. O governador de Tete reitera que será implacável no combate a todos os atos que atentem aos direitos da criança, reiterando o compromisso do governo na proteção dos menores e na promoção do seu bem-estar. Dentre os principais desafios apontados pelo governante, destaca-se o abuso sexual de menores, um fenómeno que continua a preocupar as autoridades devido ao seu impacto devastador na vida das vítimas. Assim, avançar números concretos, Domingos Viola reconheceu a existência de casos desta natureza registados na província e promete o reforço das ações de prevenção, denúncia e responsabilização dos autores.
10: Usar a criança para seus fins muito obscuros, isso não vamos aceitar. É por isso que trabalhamos com a polícia, Trabalhamos com os órgãos da educação e da justiça para exatamente casos desses que são identificados, comprovados, possam-se tomar medidas de educação, medidas que possam colocar esse tio lá, nas grades da cadeia, porque não é um bom comportamento, não é algo que deva acontecer na nossa sociedade. Crianças, estudem, cumpram vossos deveres. Um dos deveres que vocês têm hoje, que gostaríamos que todos gravassem, é estudar.
5: O governador de Tete, Domingos Viola, apelou igualmente às famílias, líderes comunitários e organizações da sociedade civil para redobrar de esforços e vigilância na colaboração e denúncia de todos os casos de violência contra a criança. Na página internacional, a ONU alerta para o risco de uma escalada perigosa na guerra na Ucrânia, após um drone ter atingido um edifício habitacional na Roménia, a território da União Europeia e da NATO, fazendo pelo menos 2 feridos. O incidente ocorreu em simultâneo com uma nova vaga de ataques de drones russos contra infraestruturas e alvos civis em território ucraniano, perto da fronteira fluvial com a Roménia. Foram as notícias das 14 horas próximas, quando forem 18 horas.

0: Nacional referente ao ano 2025. Apresentação, debate e aprovação da conta de gerência dos órgãos de governação descentralizada provincial referente ao exercício econômico de 2025. Apreciação, debate e aprovação dos relatórios e balanços das atividades realizadas pelas comissões de trabalho durante o ano de 2025. Apreciação, debate e aprovação do relatório balanço das atividades realizadas pela Assembleia Provincial de Uniassa durante o ano de 2025. Sessão de pergunta ao Governo, ao Conselho Executivo Provincial. Apresentação e debate do relatório da Comissão para Assuntos Económicos, Sociais e Ambiente, referente aos relatos de violação dos direitos humanos no distrito de Marrupa. Apreciação e debate de informação do Executivo Provincial do Uniassa sobre ponto de situação de implementação do FIDEL, matérias sobre as quais a nossa população espera ver resultados palpáveis nos próximos dias. O FIDEL, um projeto com o qual a nossa bancada, que é a bancada da RENAMO, concorda que seja implementado. A nossa bancada, a bancada da RENAMO, mostra ceticismo por conta da maneira como está sendo conduzido. São aprovados muitos projetos, mas financiados em números equivalentes à gota nas águas do Lago Uniassa. Selecionados com base no nepotismo, clientelismo e, quiçá, circuitos de corrupção, situação para a qual recomendamos acompanhamento atento do Conselho Executivo Provincial. Em nome da população do Uniassa que representamos, muito obrigado pela atenção prestada. Assalamu alaikum, assante sana, oshukuruni zikomu kwambili, RENAMO unida rumo à vitória. Obrigado, excelentíssima senhora presidente.
1: Esta foi a intervenção do representante da bancada da RENAMO no discurso de encerramento da terceira sessão ordinária da Assembleia Provincial, que faz menção de várias matérias a questão de custo de vida e não só, mas também dos trabalhos realizados durante estes três dias desta terceira sessão ordinária, onde foram abordados vários assuntos que dizem respeito à vida econômica e social da província do Uniassa. Sendo assim, a RENAMO ainda diz que continua firme em trabalhar para garantir a melhoria de condições de vida à população da província do Uniassa. Neste momento está no pódio o chefe da bancada da Frelimo, que vai proceder o discurso de encerramento nesta sessão. Neste caso é o senhor Sefo Salimo, que toma a palavra. E momentos antes de tomar a palavra, os membros da bancada desta formação política iam aplaudindo já a presença do chefe da bancada ao pódio. E assim, estimado ouvinte, vamos acompanhar este discurso do chefe da bancada da Frelimo nesta casa.
2: Queria recordar uma pequena coisa que o colega que me antecedeu, acho que deve estar um pouco desviado, mas eu queria clarificar o seguinte. Quem protagonizou a guerra dos 16 anos em Moçambique, um ano depois da independência, foram os bandidos armados. E hoje transformaram-se em um partido político que se chama Renamo. Portanto, a história tem que ser contada nesses moldes. Permita-nos, em nome da bancada da Frelimo na Assembleia Provincial de Niassa, que, por ocasião do fim dos trabalhos da terceira sessão ordinária da Assembleia Provincial de Niassa, saudemos calorosamente ao camarada Daniel Francisco Chapo, presidente do Partido Frelimo e presidente da República de Moçambique, pela direção visionária com quem tem dirigido o país rumo ao cumprimento do programa quinquenal do governo. Saudamos ainda ao filho mais querido do povo moçambicano pela entrega de 3 ambulâncias aos distritos de Mecanhelas e Mavago, bem como a inauguração dos sistemas de abastecimento de água nos distritos de Mandimba e Mavago e Tribunal Distrital em Moembe. Bem-haja, camarada presidente, filho mais querido do povo moçambicano. Minhas senhoras e meus senhores, a bancada da Frelimo saúda ao Conselho Executivo Provincial, representado pela camarada Elina Judite da Rosa Vitor Massengel, governadora da província de Niassa, pela elaboração e apresentação com clareza dos instrumentos aqui debatidos, com maior destaque para o relatório balanço do Plano e Orçamento do Conselho Executivo Provincial 2025 e conta de gerência dos órgãos de governação descentralizada provincial 2025 e pelas respostas valiosas às perguntas formuladas pelas bancadas e membros da Assembleia Provincial desta vasta e rica província de Niassa para a obtenção de esclarecimentos das inquietações de representantes da população. A bancada da Frelimo sai satisfeita desta sessão por saber que, pese embora as dificuldades socioeconômicas do país em geral e da nossa província em particular, o Conselho Executivo Provincial cumpriu o plano de 2025 em 88% e em 17% do mandato, para o efeito encoraja a continuar firme com vista o alcance em 100% das atividades planificadas para o presente quinquênio. De igual forma, saudamos o governo da Frelimo pela contínua implementação de ações visando a criação de condições para a melhoria da qualidade de vida dos moçambicanos no geral e da população de Niassa em particular. Caros camaradas, a bancada da Frelimo condena veementemente os atos de boato segundo os quais um simples aperto das mãos provoca o desaparecimento ou encolhimento dos órgãos genitais masculinos. Este fenômeno, na nossa província, provocou perdas de vidas humanas. A bancada informa à população que se trata de desinformação protagonizada por pessoas de má fé com o objetivo de criar pânico e ódio nas comunidades. Contudo, apelamos à vigilância e à prestação de atenção a todos os movimentos suspeitos nos seus bairros ou comunidades, denunciando imediatamente as autoridades mais próximas. Camaradas, a realização da terceira sessão ordinária da Assembleia Provincial foi um momento ímpar de reencontro em que os membros do Conselho Executivo Provincial comunicaram-se com os membros da Assembleia Provincial e, através deles, a população de Niassa, a qual representam. A bancada saúda o desempenho dos membros da Assembleia Provincial, meus pares, com destaque os da minha bancada, pela postura de mandatários exercida durante os trabalhos, ao fazer prevalecer nesta magna casa da população de Niassa os supremos interesses da nossa província, apreciando positivamente os instrumentos submetidos pelo Conselho Executivo Provincial. A terceira sessão ordinária, prestes a terminar, a bancada da Assembleia Provincial endereça um profundo agradecimento aos membros do Conselho Executivo Provincial e encoraja a continuar na busca de investimentos visando a melhoria das condições de vida da nossa população na província. Aos representantes dos partidos políticos, confissões religiosas e convidados, a bancada dirige uma saudação especial por nos terem honrado com a vossa presença nesta sessão. Aos profissionais dos órgãos de comunicação social, endereçamos a nossa saudação, pelo qual têm vindo a desempenhar na disseminação de informações, mensagens educativas e de sensibilização da sociedade, contribuindo assim na salvaguarda da saúde pública e no desenvolvimento socioeconômico da província em particular e do país em geral. A bancada da Frelimo saúda a excelentíssima Maria de Fátima Estevão Jasso, presidente da Assembleia Provincial do Niassa, pela forma serena como tem vindo a dirigir os trabalhos desta modesta casa e, em particular, os trabalhos desta sessão. Uma saudação extensiva vai para os profissionais do Secretariado Técnico da Assembleia Provincial pelo dinamismo na tramitação de expedientes e da excelente assessoria nos trabalhos das comissões. A terminar, agradecer a todos que nos honraram com a sua presença e que, de forma de direita e indireita, fizeram com que esta sessão tornasse uma realidade. 60 anos consolidando a unidade nacional, promovendo a paz e desenvolvimento, Frelimo, a força da mudança. Excelentíssima, acabei de apresentar a intervenção da bancada por ocasião do fim dos trabalhos desta terceira sessão. Obrigado.
1: Estimado vinte, esta foi a intervenção do chefe da bancada da Frelimo, senhor Seifu Salimo, que no seu discurso destaca o desempenho do Conselho Executivo Provincial do Niassa, enaltecendo igualmente um informe apresentado nesta casa das atividades do ano de 2025, atividades essas relacionadas ao cumprimento do plano quinquenal e igualmente plano econômico e social do exercício de 2025, tendo enaltecido igualmente o contributo das instituições públicas no bem-estar provincial no bem-estar da população da província do Niassa. Neste momento, segue já o discurso de encerramento desta sessão, apresentado pela presidente da Assembleia Provincial, Fátima Jasso, que já está a fazer o uso da palavra lá no pódio. Vamos, estimado vinte, acompanhar este discurso de encerramento.
3: Expresso, em nome da mesa da Assembleia Provincial, em meu nome pessoal, sentimento de profunda gratidão, elevada consideração e sincero reconhecimento a todos quanto contribuíram para o êxito dos trabalhos que hoje terminam. Ao longo destes 3 dias de intensas reflexões, análises e debates, este órgão voltou a afirmar-se como um espaço privilegiado de diálogo democrático, de escuta mútua, de fiscalização

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4: Gadima zi fortalecimento da iniciativa de desenvolvimento econômico local. Foram igualmente apreciados os relatórios das atividades desenvolvidas pelas comissões de trabalho e pela própria Assembleia Provincial, o que demonstra um empenho contínuo desta instituição no exercício da sua missão de representação, fiscalização e acompanhamento das políticas públicas implementadas na província. Minhas senhoras e meus senhores, esta sessão foi igualmente marcada pela abordagem de matérias elevadas à sensibilidade social e humana, com destaque para o relatório da Comissão para Assuntos Econômicos, Sociais e Ambiente, referente aos relatos de violação dos direitos humanos no distrito de Marupa. O debate em torno desta matéria permitiu reafirmar a necessidade permanente de defesa da dignidade humana, fortalecimento da justiça social, consolidação da paz e promoção de mecanismos institucionais de proteção dos direitos fundamentais dos cidadãos. Apreciamos também informações sobre o ponto de situação de implementação do Fundo de Desenvolvimento Econômico Local, FDEL, instrumento estratégico para a promoção do empreendedorismo, combate à pobreza, fortalecimento da economia local e melhoria das condições de vida das comunidades. Os debates realizados em torno desta matéria permitiram identificar a necessidade de reforçar os mecanismos de acompanhamento, fiscalização, transparência e assistência técnica aos beneficiários, de modo a garantir maior impacto dos projetos financiados e assegurar os recursos disponibilizados contribuam efetivamente para a transformação social e econômica das comunidades. Nesta conformidade, a Assembleia Provincial de Uniassa recomenda ao Conselho Executivo Provincial o reforço da articulação permanente entre os órgãos de governação provincial, distrital e local, garantindo maior coordenação das políticas públicas. Aceleração da implementação das recomendações emanadas desta Assembleia Provincial. Fortalecimento da transparência, prestação de contas e monitoria dos programas financiados com recursos públicos. A priorização de programas de impacto direto na vida da população, particularmente nos setores da agricultura, saúde, educação, abastecimento de água, infraestruturas e emprego juvenil. O reforço da fiscalização e acompanhamento dos projetos financiados pelo Fundo de Desenvolvimento Econômico Local. A promoção permanente do diálogo comunitário, da coesão social, da coexistência pacífica e da unidade entre as populações. A adoção de medidas concretas de prevenção e combate à violação dos direitos humanos. Minhas senhoras e meus senhores, dirigimos igualmente uma saudação especial à Sua Excelência Elina Judite da Rosa Vítor Massengel, governadora da província do Niassa, bem como os membros do Conselho Executivo Provincial, pela disponibilidade, prontidão, abertura e clareza demonstradas nas respostas às questões, preocupações e inquietações apresentadas pelos membros e pelas bancadas da Assembleia Provincial. A postura de diálogo, cooperação institucional e pelo respeito do exercício de fiscalização contribuiu significativamente para o enriquecimento dos debates e para o fortalecimento das relações institucionais entre os órgãos de governação provincial e esta Assembleia Provincial. Queremos também expressar a nossa gratidão às autoridades comunitárias, religiosas, pela sua honrosa presença e pelo acompanhamento atento dos trabalhos da terceira sessão ordinária da Assembleia Provincial do Niassa. A vossa participação representa um importante sinal de proximidade entre as instituições do Estado e as comunidades, fortalecendo os laços de confiança, unidade e cooperação na busca de soluções para os desafios da nossa província. À sociedade civil, manifestamos nosso apreço pelas valiosas contribuições, reflexões e partilha de pensamentos apresentados durante o processo de preparação desta sessão, fato que demonstra o crescente envolvimento dos diferentes segmentos da sociedade na construção participativa do desenvolvimento da província do Niassa. Aos órgãos de comunicação social, renovamos os nossos sentimentos de consideração e reconhecimento pelo profissionalismo, responsabilidade e empenho demonstrados na cobertura e transmissão nos momentos marcantes desta sessão, permitindo que cidadãos acompanhassem de forma transparente e próxima os debates, decisões e recomendações aqui produzidos. Minhas senhoras e meus senhores, nesta ocasião solene, dirigimos uma saudação especial de reconhecimento, respeito e encorajamento à Sua Excelência Daniel Francisco Chapo, Presidente da República de Moçambique, pela liderança firme, visão estratégica e pelos esforços que vem desenvolvendo na consolidação da paz, estabilidade política, unidade nacional e independência econômica do nosso país. Os programas orientados para a valorização da juventude, promoção do empreendedorismo, empoderamento da mulher, expansão das infraestruturas e dinamização do desenvolvimento local representam sinais encorajadores para o futuro de Moçambique e, em particular, para a província do Niassa. Renovamos, por isso, o nosso firme compromisso de continuar a apoiar todas as iniciativas que concorram para a promoção da boa governação, inclusão social, justiça, desenvolvimento sustentável e melhoria contínua das condições de vida da nossa população. Minhas senhoras e meus senhores, não poderíamos concluir esta sessão sem expressar o nosso profundo reconhecimento aos técnicos do Secretariado Técnico da Assembleia Provincial, aos técnicos do Conselho Executivo Provincial e a todos os funcionários, agentes e colaboradores que incansavelmente fizeram para garantir o sucesso desta sessão. O profissionalismo, a disciplina, a entrega, o elevado espírito de sacrifício demonstrado ao longo desses dias constituem motivo de orgulho e revelam um compromisso de servir às instituições e o povo com responsabilidade e dedicação. A todos vós, o nosso sincero e profundo muito obrigado. A terminar, a terceira sessão ordinária da Assembleia Provincial do Niassa, queremos apelar para que as decisões, recomendações e compromissos aqui assumidos sejam traduzidos em ações concretas, mensuráveis e orientados para responder às preocupações da nossa população. Que continuemos unidos, firmes e comprometidos com valores da paz, democracia, diálogo, transparência, justiça social e desenvolvimento sustentável. Que a nossa ação coletiva continue a ser guiada pelo espírito de serviço público, pela responsabilidade institucional e pelo profundo amor à província do Niassa e a Moçambique. Com este sentimento de esperança, confiança e renovado compromisso com o desenvolvimento da nossa província, declaro oficialmente encerrada a terceira sessão ordinária da Assembleia Provincial do Niassa. Meu muito obrigado pela atenção dispensada.
5: Assim, estimado ouvinte, termino a momentos a terceira sessão ordinária da Assembleia Provincial do Niassa, com o discurso de encerramento que acabou de ser proferido pela presidente da Assembleia Provincial, neste caso, senhora Fátima Jasso. Na sua intervenção, destacou em vários momentos do seu discurso a questão do patriotismo dos membros da Assembleia Provincial, através da entrega e na diversidade de opiniões que enriquecem e fortalecem o Estado de Direito Democrático. Apontou como desafios a criação de mais condições para o acesso de serviços essenciais à população. Ainda recomendou ao Conselho Executivo Provincial do Niassa o reforço com vários intervenientes para o sucesso na prestação de serviços de qualidade às comunidades. Igualmente, enalteceu o papel dos líderes tradicionais e religiosos e da sociedade civil pela sua contribuição na construção da estabilidade social no país. Ações estas que se consubstanciam com a execução de várias atividades que contribuem para o bem-estar da população. Ainda no seu discurso de encerramento, a presidente da Assembleia Provincial do Niassa fez a questão de reassumir, uma vez mais, o compromisso de promover a justiça social através de ações que se refletem no desenvolvimento da população desta província, na qual juraram servir. Entretanto, assim, estimado ouvinte, termina nestes moldes a terceira sessão da Assembleia Provincial do Niassa. Neste preciso momento é entoado o hino nacional, assim representando já praticamente o fim desta sessão. Depois do hino, depois da entoação do hino, já vai decorrer a retirada dos membros do Conselho Executivo Provincial, da presidente da Assembleia Municipal desta sala de sessões, assim como o retorno dos membros desta magna casa para sua proveniência. Sendo assim, cá na Assembleia Provincial, para garantir a transmissão desta terceira sessão ordinária deste órgão, durante 3 dias consecutivos, estiveram na companhia de Julia Sindala, que garantiu a sonorização deste evento para que esta sessão fosse ser transmitida com a melhor qualidade possível e chegar até a si, estimado ouvinte. Nas reportagens estiveram Januário Eduardo em língua emáqua, Abdul Zacarias em língua xiao, Pinto Catawa em língua xinyanja e português, que desde já agradecemos a companhia do estimado ouvinte e prometemos voltar em próximas ocasiões. Uma vez mais, Sampaio Vítor, boa tarde e continuação de bom trabalho nos estúdios centrais da Rádio Moçambique. Nós prometemos voltar em próximas ocasiões, assim que for possível. Uma vez mais, boa tarde e bom trabalho.
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0: pormenores por Vitória Citói.
1: Segundo informações colhidas pela Rádio Moçambique, o naufrágio teria sido causado pelo ataque de um hipopótamo a uma embarcação de pesca com dois tripulantes, ambos pescadores, um dos quais conseguiu salvar-se. Esta informação foi avançada pela chefe do posto administrativo de Catuane, Helena Chivite, que descreve a seguir os contornos do resgate do corpo daquele pescador desaparecido na sequência daquele naufrágio.
2: E nesse momento estamos a tramitar o processo, porque o corpo tem que ser levado à presença de gás.
1: Helena Chivite, chefe do posto administrativo de Catuane, e a confirmação da morte do pescador após o naufrágio da embarcação em que se fazia transportar. Da Matola, Vitória Citói.
0: A província do Niassa projeta a criação de mais de 3 mil postos de emprego entre fixos e sazonais na primeira fase do desembolso do Fundo de Desenvolvimento Económico Local. O diretor do Plano e Finanças no Niassa, José Guerra, disse este sábado, no decurso da terceira sessão ordinária da Assembleia Provincial, que foram observados os critérios predefinidos no regulamento.
3: Dos 1.573 projetos aprovados em definitivo, 1.569 foram para singulares, com 1.036 homens e 533 mulheres. 4 são de associações, com 37 membros, sendo 23 homens e 14 mulheres. E, em termos de projeção, esses todos os projetos são suscetíveis de criar 3.869 empregos fixos e sazonais, sendo 2.247 para homens e 1.622 para mulheres.
0: Niassa inscreveu mais de 35 mil propostas de projetos para o acesso ao Fundo de Desenvolvimento Económico Local, avaliados em 6,4 mil milhões de meticais. Pouco mais de 1.700 empregos fixos foram criados na cidade de Maputo no primeiro trimestre do ano em curso. Trata-se de indivíduos absorvidos pelo mercado de emprego após instrução pelo Instituto de Formação Profissional e Estudos Laborais Alberto Cássio Simão, IFPELAC. A informação foi avançada esta sexta-feira pelo secretário de Estado na cidade de Maputo, Vicente Joaquim, durante o primeiro fórum de conservação do presente ano em curso.
4: O governo reitera a sua total disponibilidade para continuar a dialogar, ouvir e trabalhar em conjunto com os parceiros sociais, certos de que apenas da cooperação e corresponsabilização conseguiremos eficazmente responder aos desafios que se colocam a nível da nossa cidade de Maputo.
0: Na sessão, além da empregabilidade juvenil, foi ainda abordada a questão das causas e implicações da mendicidade na capital do país. Está em curso no distrito de Angónia, na província de Teta, a expansão para diversos povoados da rede elétrica nacional no âmbito da iniciativa Energia para Todos. O administrador do distrito de Angónia, Carlos Matimbi, afirma que, com a corrente em extensão, 1.000 casas já realizaram respectivas ligações na fase experimental.
5: Só estamos à espera da fase complementar, de que as famílias já começaram a dançar muito de satisfação, que dizem que estamos a ver aqui esses postes todos e tal, não sei quantos. Então, nós vamos abraçar daqui a bocado aquelas oportunidades que não tínhamos medo de abraçá-las por falta de energia elétrica. Como sabe, energia é desenvolvimento, traz muita oportunidade, particularmente para os jovens, aqueles que têm um bocadinho de ar para poderem fazer alguma coisa naquilo que são iniciativas da criação dos seus pequenos projetos para o seu autossustento.
0: A corrente de média tensão projetada para 18 km está a ser estendida para os povoados de Golongodzi, Xabualo, Nzewe, Daniel, Casti, Caminga e Lutier, nas localidades de Mangane e Kalumui. Atualidade internacional. O diretor-geral da Organização Mundial de Saúde, Tedros Adhanom, chegou este sábado à cidade de Bunia, na província de Ituri, no leste da República Democrática do Congo, epicentro do atual surto do ébola. A visita visa acompanhar a resposta à doença no terreno, onde deverá reunir-se com autoridades locais, profissionais de saúde e equipas da OMS destacadas na região. A cidade de Itatê poderá ser este domingo a mais quente do país, com 31 graus centígrados de temperatura máxima prevista, seguida por Pemba, com 30 graus. Beira, Nampula e Quelimane 29, Vilanculo 27, Xai-Xai e Inhambane 26, Maputo e Chimoio 24, Lixinga 22 graus centígrados de temperatura máxima. Apresentamos as notícias próximas às 19 horas e 30 minutos inseridas no Jornal da Noite.

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2: 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São 18 horas e 55 minutos. Ouvinte, muito boa noite. Bem-vindo ao nosso segundo período em língua portuguesa de sábado. Hoje, 30 de maio de 2026. Com a seguinte programação até às 21 horas. 19 horas, o Jornal do Niassa, segunda edição. 19 horas e 20 minutos, informações dos nossos comerciais. 19h30, o Jornal da Noite em cadeia nacional. 20 horas, o programa Geração 1418. 21 horas, noticiário em cadeia nacional. A seguir ao noticiário das 21h. A programação será em Emakua até à meia-noite. A altura melhor, a programação será em Emakua e pela madrugada adentro. Neliane Kua e Tijão Salman em sua companhia, fazemos votos de uma perfeita audição à nossa programação. Uma vez mais, boa noite e bom fim de semana.

0: 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Em Moçambique são 19 horas.
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0: encerrou hoje a terceira sessão ordinária da Assembleia Provincial de Linhaça, que durante 3 dias debateu aspectos da vida socioeconómica da população. População dos distritos de Mavago e Sanga no Linhaça pede ao Ministério dos Transportes e Logística para o reforço de veículos mistos como forma de fazer face à degradação de rodovias nestas regiões. A água potável poderá chegar a mais munícipes da cidade de Lixinga até junho próximo, com a entrada em funcionamento de 4 sistemas de abastecimento do líquido. Parte de assuntos para acompanhar neste Jornal do Linhaça deste sábado, 30 de maio de 2026, numa edição e apresentação de Sampaio Vitor, com os cuidados sonoros de Bernardo Toliwa. Votos de uma perfeita audição. 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Caiu o pano este sábado a terceira sessão ordinária da Assembleia Provincial, que durante 3 dias debateu aspectos da vida socioeconómica da província. E, entretanto, o membro da Assembleia Provincial no Linhaça, Vasco António, denuncia casos de nepotismo, favoritismo na atribuição do FDEL no distrito do Lago Pinto Catawa.
1: Membro da Assembleia Provincial pela bancada da RINAMO no Linhaça, Vasco António, denuncia casos de nepotismo e favorecimento na atribuição do Fundo de Desenvolvimento Econômico Local no Distrito do Lago. A denúncia foi apresentada em plenário da terceira sessão ordinária do órgão, este sábado, após o Executivo Provincial apresentar o ponto de situação do desembolso do fundo nesta província. Vasco António disse ter constatado com preocupação a atribuição do fundo por influência a familiar de dirigentes e funcionários públicos, o que contraria o previsto nas normas.
2: Como se justifica que o fundo alocado ao posto administrativo de Maniamba beneficie a um mutuário do posto administrativo de Meluluca, residindo na vila municipal de Metangula, de nome Abílio Rafael Afonso? Não são aceitos funcionários públicos, contudo, em Maniamba, deste fundo beneficiou uma funcionária de saúde de nome Natália Luciano Dawa e um cidadão próximo do governante de Maniamba, de nome Yassine Cássimo, residindo na vila municipal de Metangula, configurando, sem sombra de dúvidas, atos de nepotismo, clientelismo.
1: Entretanto, Armando Micaia, membro da bancada da Frelimo, rebateu a denúncia, afirmando que não passam de calúnia com a intenção de denigrir a imagem dos cidadãos.
3: O senhor Abílio Rafael vive no bairro Tijiji, de Maniamba. É conhecido com os líderes de Maniamba. Esse vive em Maniamba e, de fato, foi financiado com 30 mil para a agricultura. A senhora Natália Dua, o conhecimento que eu tenho, sim, ela trabalha no Centro de Saúde de Maniamba, mas a título de voluntário.
1: O diretor provincial do Plano e Finanças, José Guerra, prometeu seguir as denúncias para o esclarecimento da veracidade dos factos.
4: E como temos listas de todos os distritos, de todos os beneficiários, nós primeiro vamos dar seguimento a estas listas, vermos se constam esses nomes e começarmos a seguir.
1: O Conselho Executivo Provincial do Linhaça reitera que não vai permitir casos de atribuição indevida do Fundo de Desenvolvimento Econômico Local e promete medidas duras aos prevaricadores.
0: A Comissão para Assuntos Económicos, Sociais e Ambiente da Assembleia Provincial do Linhaça defende a manutenção do diálogo tripartido entre o governo, as comunidades e gestores das áreas de conservação para uma convivência pacífica. Pinto Catawa.
1: A Comissão para os Assuntos Econômicos, Sociais e Ambiente da Assembleia Provincial do Linhaça defende a manutenção de diálogo tripartido entre o governo, as comunidades e gestores das áreas de conservação para uma convivência pacífica. O apelo surge após ser reportado um suposto caso de violação de direitos humanos protagonizado pela Mozambique Wild Adventure, uma firma vocacionada na conservação de recursos naturais, no povoado de Mukwayaya, distrito de Marupa. Uma denúncia apontava que os gestores da referida firma teriam submetido a tratamentos desumanos a 10 jovens interpelados a praticarem o garimpo naquela área de conservação. Para o esclarecimento do caso, foi criada uma comissão de inquérito que deslocou-se ao terreno para apurar a veracidade dos factos, onde concluiu se não haver evidências sobre a suposta violação de direitos humanos. Um membro da Comissão para Assuntos Econômicos, Sociais e Ambiente, Armando Micaia, avançou que a ocorrência de recursos naturais nas áreas de conservação exige uma articulação coordenada entre os diferentes intervenientes para estancar o surgimento de conflitos.
3: Das conversas tidas com as comunidades, ficaram a saber que os assaltos às áreas de exploração estão motivados pela não incorporação daquela comunidade nos trabalhos, pelo fato de não fazerem parte da área concessionada. Há 3 anos que vivem com este dilema. A invasão da cotada tem sido frequente, envolvendo o jovem de Mucuaiaia 1. Pedem ao governo do distrito e à Assembleia Provincial para uma solução definitiva do problema. Disse ainda que não gostaria que a empresa recorresse à justiça, pois, no entendimento deles, iriam gerar conflitos entre a empresa e a população. Acreditam que se deve optar pelo diálogo pacífico junto das lideranças locais, de modo a sensibilizar a população a abster-se do garimpo ilegal, caça furtiva e outras práticas maliciosas na área da cotada.
1: A Comissão para Assuntos Econômicos, Sociais e Ambiente destacou que no local não foi possível ouvir as supostas vítimas de abusos que se consubstanciam na violação dos direitos humanos por não conhecer a sua localização.
0: População dos distritos de Mavago e Sanga pede ao Ministério dos Transportes e Logística para o reforço de veículos mistos como forma de fazer face à degradação de rodovias nestas regiões. Desenvolve a notícia o jornalista Fernando Damas.
5: A população dos distritos de Mavago e Sanga pede ao Ministério dos Transportes e Logística para o reforço de veículos mistos como forma de fazer face à degradação de rodovias nestas regiões. Os residentes destas regiões afirmam que os veículos mistos, além de facilitar o transporte simultâneo de pessoas e bens naqueles distritos, aplica preços acessíveis, o que facilita as famílias de fraco poder econômico. Entrevistados pela Rádio Moçambique, os beneficiários dos veículos mistos sugerem que cada rota de difícil acesso sejam alocados 2 transportes, fazendo vice-versa na sua circulação.
6: Aventura Bernardo. Ele tratou tanto de beneficiar assunto de cargas. Lá há uns sítios que não conseguem entrar carro para aqui na sede de Lumbiza.
7: Ali a Miri Caçoda, naquele tempo de chuvoso, né? O transporte andava a ajudar muito os autarquês quando estavam a fazer uma viagem qualquer. O transporte foi ajuda grande.
8: Osmano Maunho, estamos a agradecer esse carro. Usa para o COSO, transporte de sair aqui Lumbiza até o COSO, até Miala. Desde de vir o COSO trator, estamos já a passar mal por causa do COSO. Sim, Matope, sim.
5: Os operadores destes veículos em Mavago e Sanga, respectivamente, Cássimo Amadu e Ahmad Intamila, afirmam que são meios seguros, uma vez que faça sol, faça chuva, garante o transporte de pessoas e bens em segurança.
9: É, muita gente sobe. A Milé, Bancalapa, até Lixinga, costumo ir uma vez a outra. É, costumo levar produtos de milho, a volta leva produtos alimentares das barracas.
10: Pode patinar carros lá, em vez da população estar a pegar carro, empurrar um lado para o outro, até levanta os carros. Chega trator, é só aliviar, né?
5: A administradora do distrito de Mavago, Cecília Cássimo, disse que a aquisição de veículos mistos para o transporte de pessoas e bens foi uma boa decisão do governo central, uma vez que facilita o escoamento de produtos agrícolas.
11: O impacto é positivo porque este acaba nos facilitando no escoamento da produção agrícola dos campos de produção à zona de comercialização, igualmente dos campos de produção para as aldeias.
5: Cecília Cássima, administradora do distrito de Mavago, e o impacto de veículos mistos alocados pelo governo central às zonas recônditas da província. Os veículos mistos operam nos distritos de Mavago e Sanga desde princípios do ano passado.
0: Fernando Damas, da nossa redação. A água potável poderá chegar a mais munícipes da cidade de Lixinga até junho próximo, com a entrada em funcionamento de 4 sistemas de abastecimento do líquido. Constância Diabo.
12: O Conselho Municipal de Lixinga, no Niassa, prevê entregar no mês de junho próximo 4 sistemas de abastecimento de água a munícipes do mesmo número de bairros da urbe. Estes empreendimentos foram construídos no posto administrativo municipal de Sanjala, na unidade comunal de Guerra, Niassa 1, Medeiros e Xanganane. O presidente do Conselho Municipal de Lixinga, Luiz Jumo, que fez este pronunciamento sem avançar os números, disse que com a entrega destes sistemas vai reduzir o sofrimento de parte dos munícipes desta autarquia que carece de água potável.
13: Temos a questão de água. Nós estamos a trabalhar com os nossos parceiros. Neste preciso momento, o nosso parceiro local, conseguimos construir 4 pequenos sistemas de abastecimento de água. Também no próximo mês vamos proceder com a sua entrega, inauguração. Vamos entregar aos nossos munícipes.
12: Presidente do Conselho Municipal de Lixinga, no Niassa, Luiz Jumo, e a construção de 4 sistemas de abastecimento de água para tirar do sofrimento da falta de água potável aos munícipes desta autarquia.
0: Uma pessoa morreu esta semana vítima de um ataque por um elefante na localidade de Brinjilani, no distrito de Marupa, no Niassa. Toda a informação por Maria Fazenda.
14: Uma pessoa morreu esta semana vítima de um ataque por um elefante na localidade de Brinjilani, no distrito de Marupa, no Niassa. O ataque mortal aconteceu quando a vítima regressava vindo de uma cerimônia religiosa em que deparou-se com o animal que circulava naquela zona à luz do dia. A informação foi tornada pública esta sexta-feira pela porta-voz da 8ª Sessão Ordinária do Conselho dos Serviços Provinciais de Representação de Estado no Niassa, Lúcia Mati. Lúcia Mati apela a população a ser vigilante e evitar deslocações isoladas por conta da região localizar-se na zona tampão, com vista a evitar perda de vidas humanas.
15: O órgão apela mais uma vez às comunidades, sobretudo nas áreas de conservação e circulação de animais bravios, redobrar a vigilância, evitando deslocações isoladas no período de maior risco e comunicar-se. Deverão comunicar imediatamente às autoridades locais ou aos serviços competentes qualquer presença de animais de grande porte nas proximidades das povoações.
14: Lúcia Mati, porta-voz da 8ª Sessão Ordinária do Conselho dos Serviços de Representação de Estado no Niassa, realizada esta sexta-feira em Lixinga. No encontro foram apresentados informes sobre o ponto de situação das condecorações dos combatentes de luta de libertação nacional, a situação epidemiológica da província, a ordem e segurança públicas, entre outros temas.
0: Elefante mata uma pessoa na localidade de Brinjilani, no distrito de Marupa, no Niassa. Está pautada o essencial da informação e notícias neste Jornal do Niassa, que dentre vários assuntos destacou os seguintes temas da atualidade provincial. Encerrou hoje a terceira sessão ordinária da Assembleia Provincial, que durante 3 dias debateu aspectos da vida socioeconómica da província. População dos distritos de Mavago e Sanga pede ao Ministério dos Transportes e Logística para o reforço de veículos mistos como forma de fazer face à degradação de rodovias nestas regiões. A água potável poderá chegar a mais munícipes da cidade de Lixinga até junho próximo, com a entrada em funcionamento de 4 sistemas de abastecimento do líquido. Um forte abraço de despedidas de Sampaio Vitor na edição e apresentação e Bernardo Tuliwa na sonorização. Até ao próximo encontro.
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13: 19:27 foi a nossa montra sonora depois da atualidade provincial no Jornal do Niassa. Um pouco de música do nosso país. Vamos passar já a seguir para fazer o compasso de espera para a transmissão do Jornal da Noite em cadeia nacional. E recordar que hoje, por ser sábado, às 20 horas, vamos transmitir o programa Geração 1418. Continuação de uma excelente audição, a nossa programação e um bom fim de semana na nossa companhia.

0: 19h e 30 minutos em Moçambique, já a seguir, passamos a transmitir o Jornal da Noite em cadeia nacional. Boa escuta.
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0: Boa noite. Insólito na cidade da Machiche, em Iamban, pai, mãe e filho morrem dias consecutivos de forma súbita. O ministro da Economia convida o setor privado em Sofala a identificar oportunidades de negócios para acelerar o desenvolvimento económico da província. Diretor-geral da Organização Mundial da Saúde, no epicentro do atual surto da ébola, a cidade de Bunia, na República Democrática do Congo, para monitorar o combate à doença. Começa agora o Jornal da Noite. Nelson Muanto está na apresentação e Moçambique Galibo na sonorização. Fique conosco. É bem-vindo. Insólito na cidade da Machiche, em Iamban, pai, mãe e filho morrem em dias seguidos de forma súbita. O caso deu-se no bairro de Macupula, Horácio Romão.
1: O pai da família morreu na quinta-feira, esposa na sexta-feira e no sábado o filho. É uma situação inusitada que alimenta conversas de esquina na cidade da Machiche. As mortes dos três membros da mesma família foram súbitas. A Associação dos Médicos Tradicionais de Moçambique, a Metramo, e a Medicina Legal foram acionadas para interpretarem as mortes. O presidente da Metramo em Inhamban, Afonso Chapeu, diz que a agremiação vai sentar com a família dos três finados para desvendar o mistério que alegadamente está na origem destas mortes.
2: A Metramo da província ainda estamos para se procurar todos os mecanismos, como é que as coisas já aconteceu, isto é, junto com os seus familiares daquela família. Mas damos o comunicado para passar a saber que temos tipo de tragédia aqui na Machiche, numa única família.
1: Afonso Chapeu, o presidente da Associação dos Médicos Tradicionais de Moçambique, a Metramo em Inhambane, e o caso da morte de três pessoas da mesma família em três dias seguidos na cidade da Machiche. Horácio Romão, Inhambane.
0: Insólito na cidade da Machiche, Inhamban, pai, mãe e filho morrem dias consecutivos de forma súbita. É um caso que deu-se no bairro de Macupula. Ainda em Inhamban, precisamente no distrito de Govuro, um distrito que restou no mês passado, mais de 150 casos de diarreias, facto que preocupa o setor da saúde. Em resposta, está em marcha uma campanha de distribuição de purificadores de água e sensibilização comunitária. Efraim Vassidal.
3: As autoridades locais associam ao aumento de casos de diarreias ao consumo de água imprópria. O distrito registrou inundações em fevereiro passado, um cenário que submergiu e contaminou diversas fontes de abastecimento público e poços familiares. Apesar deste quadro epidemiológico, os testes laboratoriais deram negativo para a cólera. Ainda assim, o risco de contaminação por outros agentes patogênios permanece elevado, que mantém as equipas de resposta em alerta máximo. Para travar a cadeia de transmissão, o governo distrital acionou equipas multissetoriais que trabalham diretamente com a população mais vulnerável. A administradora do distrito de Govuro, Natália Chivambo, garantiu que o foco está na prevenção primária e no bloqueio de consumo de água imprópria. Acrescentou que as campanhas de distribuição de purificadores de água priorizam a população residente nas zonas ribeirinhas do rio Save.
4: Provavelmente as pessoas estejam a consumir água não tratada, mas há um trabalho que nós fizemos, que foi a distribuição massiva da certeza e cloro para a purificação de água, e também juntamos-nos com uma equipa da Direção Provincial das Obras Públicas, ligada mesmo à água e saneamento. São casos ainda controláveis, já fizemos os testes em laboratório e deu negativo para a cólera. Então vamos continuar a controlar, a ver se há evolução ou a redução, continuarmos a reduzir esses casos de diarreia.
3: A administradora do distrito de Govuro, Natália Chivambo, e as ações visando travar o aumento de casos de diarreias em resultado de consumo de água contaminada. De Inhamban, Efraim Masitela.
0: Vamos agora à província de Tate, precisamente ao distrito de Macanga, onde está projetado a construção de um hospital distrital, facto que poderá aproximar os mais de 22 mil habitantes da localidade de Muchena, no distrito de Xiuta, de Olinda Batavel.
5: A nova unidade sanitária também irá facilitar aos residentes dos distritos circunvizinhos de Macanga e de Moatis e outras localidades, segundo a administradora distrital. Lúcia Zambes explicou que o governo está a trabalhar no sentido de aproximar cada vez mais os cuidados de saúde e outros à população como forma de melhorar as suas condições de vida. Aquela dirigente diz esperar que com a construção deste centro de saúde possa minimizar as necessidades dos cuidados de saúde à população, numa altura em que projeta-se um hospital distrital.
6: O distrito, neste momento, dispõe de 5 unidades sanitárias, sendo uma do tipo 1, 4 do tipo 2. E salientar que, com a demanda maior agora da densidade populacional, o distrito carece de uma necessidade de construção de um hospital distrital, para algumas especialidades e também para diminuir as transferências dos utentes para o Hospital Provincial de Tete.
5: Lúcia Zambes, administradora do Distrito de Chuta em Tete, e a necessidade da construção de um hospital distrital de Tete, de Olinda Matavel.
0: Ministro da Economia convida o setor privado em Sofala a identificar oportunidades de negócios para acelerar o desenvolvimento económico da província. Disse-nos da conta Paulo Macaratula.
7: Basílio Moat destaca que a província possui um grande potencial em diversas áreas, cuja exploração pode fortalecer pequenas e médias empresas. O governante, que falava este sábado à jornalista na cidade do Dondo, no fim da sua visita de trabalho à província de Sofala, sublinha a melhoria do ambiente de negócio e a existência de importantes infraestruturas socioeconómicas. Além de visitas às unidades industriais e outros empreendimentos, Basílio Moat manteve encontros com empresários, investidores e produtores e mostrou-se satisfeito com o desempenho dos diferentes setores da economia local.
8: Sofala é uma província com um grande potencial estratégico, mas também com realidade de ter toda a infraestrutura logística e a capacidade instalada, com o Porto da Beira, o Corredor da Beira, toda uma infraestrutura económica para desenvolver o país. Portanto, vamos ver em loco e conversar também com os agentes económicos sobre que desafios temos, como fazer com que este potencial que existe na província de Sofala transforme a nossa economia, ajude as pequenas e médias empresas a crescerem e faz com que haja mais emprego para jovens. Estamos satisfeitos porque estamos a encontrar transformação da nossa economia nesta província. Visitamos algumas indústrias de processamento e vimos que há jovens que estão a ser empregados neste processo todo. Notamos uma capacidade de absorver cerca de 1.200 a 1.500 jovens nesses lugares. Portanto, significa que há um esforço também de empregar a nossa juventude. Também notamos que estas indústrias têm parceiros, portanto, têm empresas moçambicanas que melhoram o conteúdo local. Também recebemos algumas preocupações do setor privado em relação à necessidade de fazer-se algumas reformas para facilitarem o ambiente de negócios. Nós tomamos nota. Grande parte delas tem a ver com o acesso às oportunidades do corredor, particularmente com o Porto da Beira e a linha férrea, e os negócios que estão em volta aí. Portanto, há um trabalho que tem que ser feito.
7: Ministro da Economia, Basílio Moat, e o balanço da visita de trabalho à província de Sofala, da cidade da Beira, Paulo Macartura.
0: Ministro da Economia convida o setor privado em Sofala a identificar oportunidades de negócios para acelerar o desenvolvimento económico da província. E mutuários do Fundo de Desenvolvimento Económico Local na capital do país, Maputo, recebem os respectivos financiamentos para dar andamento aos seus projetos. A Edilidade diz que o desembolso de valor representa um momento de esperança para o desenvolvimento da urbe. Jeremias Mungan, da nossa redação central.
9: O Conselho Municipal de Maputo procedeu este sábado ao desembolso de cheques no valor oficial de 13.889.000 meticais para os mutuários do Fundo do Desenvolvimento Económico Local, FDEL. O valor destina-se a um total de 287 jovens investidores de 7 distritos municipais da capital do país. O ato foi dirigido pelo Edil numa cerimónia testemunhada pelos beneficiários, estruturas locais e municipais. Razak Manique explicou que o fundo representa de forma inequívoca a preocupação do governo em apoiar os cidadãos que desejam produzir, empreender e contribuir para o desenvolvimento das comunidades onde estão inseridos.
10: Hoje celebramos não apenas a entrega de cheques, mas sobretudo a entrega de esperança, de oportunidades e de instrumentos para a construção de uma cidade de Maputo mais próspera, inclusiva e economicamente dinâmica.
11: O FUDEL representa uma importante ferramenta de inclusão económica, concebida para estimular a geração de renda, promover o empreendedorismo, apoiar pequenos negócios e fortalecer a capacidade produtiva das nossas comunidades.
9: A cidadã Esperança Citói foi contemplada pela primeira fase do fundo e espera aplicar na criação de galinhas.
12: Eu concorri para a FUDEL e não esperava poder ser uma das pontuárias e tive um valor aproximado ao que eu referenciei no meu projeto. Espero fazer o projeto de capoeira, espero implementar e ter sucesso, e ter o lucro esperado e também fazer a devolução do dinheiro que nós fomos emprestados.
9: O Fundo de Desenvolvimento Económico Local FUDEL é uma iniciativa do governo que visa financiar pequenos negócios liderados por jovens, tendo em vista transformar ideias em empregos, dinamizar a produção e gerar renda nas comunidades locais.
0: E na sequência da implementação do FUDEL, as autoridades no Niassa estimam que sejam gerados mais de 3 mil postos de emprego entre fixos e sazonais na primeira fase do desembolso. Jornalista Januário Eduardo.
13: Nesta primeira etapa, foram financiados 1.573 projetos com 86,4 milhões de meticais nos 16 distritos e 6 autarquias da província. Grosso número dos beneficiários foi de singulares, seguido associados com projetos de agricultura, comércio, bem como a piscicultura e apicultura, estes últimos em pequena escala. O diretor provincial do Plano e Finanças no Niassa, José Guerra, que publicou a informação este sábado no decurso da terceira sessão ordinária da Assembleia Provincial, explicou que foram obedecidos os critérios pré-definidos no regulamento no que concerne as faixas etárias. Niassa inscreveu mais de 35 mil propostas de projetos para o acesso ao Fundo de Desenvolvimento Econômico Local, avaliado em 6,4 mil milhões de meticais. Contudo, o Conselho Executivo Provincial reconhece a exiguidade do fundo para fazer face à crescente demanda do cidadão. Januário Eduardo, a partir de Lixinga.
0: Comissão para os Assuntos Económicos, Sociais e Ambiente da Assembleia Provincial do Niassa defende a manutenção do diálogo tripartido entre o governo, as comunidades e gestores das áreas de conservação, de modo a promover uma convivência pacífica. O apelo surge após ser reportado um suposto caso de violação de direitos humanos protagonizado pela Mozambique Wild Adventure, uma firma vocacionada na conservação de recursos naturais no povoado de Mukuayaya, distrito de Marupa, Pinto Catawa.
14: Para o esclarecimento do caso, foi criada uma comissão de inquérito que deslocou-se ao terreno para apurar a veracidade dos factos, onde concluiu-se não haver evidências sobre a suposta violação de direitos humanos. Um membro da Comissão para Assuntos Econômicos, Sociais e Ambiente, Armando Micaia, avançou que a ocorrência de recursos naturais nas áreas de conservação exige uma articulação coordenada entre os diferentes intervenientes para estancar o surgimento de conflitos.
15: Das conversas tidas com as comunidades, ficaram a saber que os assaltos às áreas de exploração estão motivados pela não incorporação daquela comunidade nos trabalhos, pelo fato de não fazerem parte da área concessionada. Há 3 anos que vivem com este dilema. A invasão da cotada tem sido frequente, envolvendo o jovem de Mukuayaya 1.
14: A Comissão para Assuntos Econômicos, Sociais e Ambiente destacou que no local não foi possível ouvir as supostas vítimas de abusos que se consubstanciam na violação dos direitos humanos por não conhecer a sua localização. De Lixinga, Pinto Catawa.
0: Está a acompanhar o Jornal da Noite da Rádio Moçambique. Setor da mediação e arbitragem laboral na província de Gaza pelas entidades patronais e trabalhadores a primarem pelo diálogo permanente

0: trabalhadores, dos 38 submetidos à mediação de um universo de 40 recebidos pela instituição. A fonte aponta a falta de pagamento de indemnizações e atrasos salariais como estando na origem dos conflitos.
1: A maior parte dos processos submetidos à pressão de mediação são os que alcançaram acordos. Infelizmente, no primeiro trimestre, não registramos reintegrações, mas sempre temos apelado para que haja, sempre que possível, esta manutenção dos postos de trabalho, que é, portanto, um fator muito importante, que garante que, portanto, o trabalhador continue, portanto, a dar assistência, portanto, à sua família.
0: Segundo Gido Langa, a aproximação dos serviços ao utente constitui grande desafio do setor.
1: Um desafio é continuarmos a expandir as nossas atividades a outros distritos que ainda não temos lá a representação. Nós já temos representação em alguns distritos próximos, como o distrito de Manjacaze-Xibu, Xoco, a posta administrativa de Esdengel, mas precisamos também expandir a outros distritos como forma de aproximar os serviços e também continuarmos a realizarmos atividades de palestras para sensibilizar as partes, empregador e trabalhador, na valorização do diálogo para a resolução dos seus conflitos, sem intervenção de um terceiro.
0: Diretor do Centro de Mediação e Arbitragem Laboral em Xaxai, Gídio Langa, destacando a pertinência do diálogo nas empresas como estratégia de prevenção e combate aos conflitos laborais. Carlos Massinha, em Xaxai.
2: Ainda em Gaza, o Conselho Municipal de Xaxai suspendeu a atividade de dois transportadores semicoletivos de passageiros por alegado agravamento ilegal da tarifa. O essencial da informação por Jaime Venécio.
3: Os tripulantes dos dois semicoletivos de 15 lugares cada terão sido flagrados a cobrar tarifas de transporte de pessoas e bens agravadas unilateralmente nas rotas Baixa Patrício Lumumba e Baixa Ndambini 2000. O vereador da área de transportes no município de Xaxai, Bené Ascofa, deplora este comportamento, uma vez que não vai de encontro às normas estabelecidas neste ponto da província. No entanto, Bené Ascofa apela aos transportadores a aguardarem pela análise e provável aprovação da proposta das novas tarifas de transporte de pessoas e bens na Assembleia Municipal, enquanto beneficiam do bónus instituídos.
4: Temos por volta de 200 e tal transportadores. Temos por aí 92 transportadores com licenças danificadas. No entanto, até dia de ontem já tínhamos um número aceitável de 72, assim, aproximados, transportadores que já haviam regularizado as suas licenças. Então, o nosso apelo neste momento é pedir com que os transportadores adiram a este movimento de redução do licenciamento a 50% até o dia de hoje. E a partir da próxima semana já vamos aplicar aquilo que são as medidas gravosas emanadas ao nível da postura municipal.
3: Aos utentes, o vereador da área de transportes apela a constante vigilância e denúncia por forma a enveredar-se por uma postura responsável.
4: Aos passageiros, apelamos que denunciem essas práticas, porque na verdade a tarifa ainda não foi aprovada ao nível da Assembleia, aguardando procedimentos subsequentes e chegado o momento ou a altura em que a tarifa terá sido aprovada ao nível da Assembleia, nós como Conselho Municipal, devidamente iremos notificar e anunciar ao nível dos vários órgãos de comunicação social.
3: O vereador da área de transporte no município de Xaxai, Bené Ascof, e a necessidade de se levar ao debate a proposta da nova tarifa de transporte de pessoas e bens neste ponto da província de Gaza. De Xaxai, Jaime Vanessi.
2: São 19 horas e 49 minutos. A primeira-dama da República, Guetta Chapo, inicia este domingo uma visita de trabalho à província de Niassa no âmbito das celebrações do Dia Internacional da Criança, que se assinala 1 de junho. A visita insere-se no compromisso de promover ações que contribuam para a garantia dos direitos da criança e para a construção de um ambiente seguro, inclusivo e favorável ao seu crescimento e desenvolvimento. As comemorações decorrem este ano sob o lema Proteger a Criança é Responsabilidade de Todos, que apela ao envolvimento das famílias, comunidades e instituições na defesa dos direitos da criança. Durante a visita, a Primeira-Dama participará em encontros com crianças e iniciativas de promoção do bem-estar infantil, com enfoque na educação, saúde, proteção e desenvolvimento da criança moçambicana. Acompanham a Primeira-Dama, a Ministra do Trabalho, Género e Ação Social, Iveta Lan, e funcionários séniores.

0: gabinete da Primeira-Dama. Jornal da Noite. Primeiro secretário do Comitê Provincial da Frelimo, em Cabo Delgado, exige maior compromisso, disciplina e patriotismo no seio da Organização da Juventude Moçambicana, OJM, na província. Detalhes por Somali Gilberto.
1: Para José Calimi, a Frelimo preconiza uma juventude cada vez mais interventiva e vigilante, capaz de manter o seu papel histórico na mobilização comunitária e no fortalecimento da coesão interna do partido. O repto foi lançado este sábado na Vila de Moeda, na abertura da primeira reunião provincial de quadros da OJM em Cabo Delgado. No seu discurso, José Elias Calimi trouxe à reflexão orientações cruciais para o papel da juventude num contexto local marcado por profundas transformações e exigências sociais.
2: O compromisso político de cada quadro da UJM deve estar orientada para o interesse coletivo e para o fortalecimento do nosso partido, colocando sempre acima de interesses individuais o bem-estar do povo e a estabilidade da nossa província e do nosso país.
1: Na mesma ocasião, José Elias Calimi abordou a urgência de uma juventude proativa para as dinâmicas locais face aos desafios impostos pelas crises humanitárias e de segurança que a província enfrenta.
2: Neste contexto, o papel da OJM torna-se ainda mais relevante e estratégico. Mobilizar a juventude hoje significa defender a paz, fortalecer a unidade nacional e preservar as conquistas alcançadas pelo povo moçambicano.
1: A reunião de Moeda é vista pela OJM como um momento decisivo para traçar estratégias de mobilização, consolidar o papel da juventude na linha da frente do desenvolvimento socioeconómico e garantir o alinhamento político e ideológico dos quadros da organização na província.
3: Esperamos que desta reunião...
1: Somali Gilberto, Rádio Moçambique, é Moeda. Boa noite.
0: Jornal da Noite, caminhamos para o fim desta edição. Antes, notas da atualidade internacional com Lídia Langa.
4: O diretor-geral da Organização Mundial da Saúde, Tedros Adhanom, chegou este sábado à cidade de Bunia, na província de Ituri, no leste da República Democrática do Congo, epicentro do atual surto de ébola. A visita visa acompanhar a resposta à doença no terreno, onde deverá reunir-se com autoridades locais, profissionais de saúde e equipas da OMS destacadas na região. Dados do Centro Africano de Controle e Prevenção de Doenças indicam que o surto já causou 246 mortes e mais de 1.000 casos suspeitos. A OMS alerta que o número real de infectados poderá ser superior ao registado devido às limitações no diagnóstico. As forças de segurança da Nigéria resgataram 31 pessoas que tinham sido sequestradas durante uma operação militar realizada no estado de Zamfara, no noroeste do país. Segundo o exército nigeriano, o resgate resultou de uma ação conjunta que envolveu ataques aéreos e operações terrestres contra esconderijos de grupos armados. As vítimas receberam assistência médica e deverão regressar às suas famílias. Durante a operação, as tropas também destruíram acampamentos de suspeitos terroristas e apreenderam armas e motociclos. Mais um navio mercante que tentava chegar a um porto iraniano em alegada violação do bloqueio imposto por Washington aos portos do Irão. Segundo fontes norte-americanas, o navio com bandeira da Gâmbia ignorou várias advertências antes de ser imobilizado por aeronaves dos Estados Unidos no Golfo de Oman. Esta é a sexta embarcação interceptada desde o início do bloqueio, decretado em abril, na sequência da escalada militar entre os Estados Unidos, Israel e o Irão.
0: Lilia Langa, da nossa redação central. Retomamos assuntos da atualidade nacional. Comissão de Agricultura, Economia e Ambiente na Assembleia da República constata a falta de observância de normas de higiene e segurança nas operações de extração de áreas pesadas na empresa Tazeta Resource, no distrito de Pebana, na Zambésia. Jornalista Caetano Alberto.
5: Falta de observância de normas de higiene e segurança nas operações de extração de areias pesadas na empresa Tazeta Resource, no distrito de Pebane, na Zambésia. O presidente da comissão, Felipe Mabamo, afirmou esta sexta-feira em Climane que a empresa instalou equipamento diverso, incluindo cabos elétricos, junto às praias de Maverane e Muremone, na sede distrital, sem padrões de segurança. Felipe Mabamo apontou ainda mau relacionamento com as comunidades locais e danos ao meio ambiente, como sendo outros problemas constatados pela 5ª Comissão da Assembleia da República.
6: Falar da Tazeta é falar de um assunto, de um bicho, vamos lá, de sete cabeças. Como disse aqui, que esta empresa ela já vem com atrasos do cumprimento daquilo que são as suas obrigações para comunidades. Outro aspecto, de forma direta, esta empresa não cumpre com aquilo que são as recomendações referentes ao meio ambiente. A questão das suas infraestruturas são infraestruturas precárias, que elas, de certo modo, elas trazem uma mensagem de quem está só para ter os recursos e a qualquer momento ir-se embora. Não há segurança naquilo que é para os trabalhadores. Por exemplo, a questão da instalação, cabos elétricos estão expostos. Vimos ali umas três crianças que atravessaram. Eu perguntei, estes cabos elétricos, por que não colocam de forma...
5: O presidente da Comissão de Agricultura, Economia e Ambiente na Assembleia da República afirma, entretanto, que a aprovação este mês da nova lei de Minas poderá contribuir para a melhoria no setor da indústria extrativa.
6: Que com esta lei, esta nova lei de Minas, já vem para mudar este paradigma, porque a lei antiga de Minas, as decisões eram tomadas numa pirâmide que venha de cima para baixo. E esta nova lei de Minas, já não. Esta nova lei de Minas, as decisões praticamente elas são tomadas de baixo para cima. Isto é, a comunidade ela passa a ter o poder, algum poder de decisão, no que tem a ver com aquilo que é a exploração mineira nas comunidades.
5: Felipe Mabamo, presidente da Comissão da Agricultura, Economia e Ambiente, na Assembleia da República, falando em conferência de imprensa em Climane, no fim da visita à província da Zambésia. Ainda não nos foi possível ouvir a direção da empresa Tazeta Resources. Climane, Caetano Alberto.
0: No fim do jornal, as temperaturas máximas previstas para amanhã. A cidade de Itaté poderá ser a mais quente do país, com 31 graus centígrados de máxima prevista, seguida por Pemba com 30 graus, Beira, Nampula e Quilimane 29, Vilanculo 27, Jaxai e Inhambane 26, Maputo, Ismo e 24, Lixinga 22 graus centígrados de temperatura máxima. Os títulos que corporizaram esta edição: insólito na cidade da Machixe, em Inhambane, pai, mãe e filho morrem dias seguidos de forma súbita. Ministro da Economia convida o setor privado em Sofala a identificar oportunidades de negócios para acelerar o desenvolvimento económico da província. No estrangeiro, o diretor-geral da Organização Mundial da Saúde, no epicentro do atual surto da ébola, a cidade de Buni, na República Democrática do Congo, para monitorar o combate à doença. Fica por aqui esta edição, uma edição apresentada por Nelson Moando, com a sonorização de Moussa Gigalibo. Às 21 horas estaremos de regresso para atualizar as notícias. Até lá, fique bem, boa noite.

0: Boa noite, são 20 horas em Moçambique.
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0: Boa noite, jovem aprendiz da província de Niassa, concretamente em Lixinga. Ao teu receptor e ao teu gosto, entramos nas ondas sonoras da Rádio Moçambique para transmitirmos o programa desta geração, esta que é Geração 1418.
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0: com o programa mais quente do Niassa nesta noite, prometemos fazer o melhor para agasalhar-te com o calor intenso deste programa. Como diz o nosso sonoplasta, vai pipocar. Sem dúvidas, para esta noite, tu é o nosso especial convidado. Pois é, é sempre assim, todos os sábados, quando o ponteiro marca 20 horas, juntamo-nos a ti até bem perto das 21 horas, aqui na Rádio Moçambique, emissor provincial do Niassa, cidade de Lixinga. Amigo, convido-te a escutar e, se for possível, dançarmos ao ritmo desta música.
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2: Música de bom gosto a passar aqui no programa Geração 1418 e para a presente edição do programa estará contigo Felisberta Cavinga na apresentação, na sonorização de Balton Calisto, coordenados por Delsófio Daniel. Amigo, temos como propostas para esta edição a grande reportagem, a minha biografia, Estrela da Semana e lá bem para o final, o espaço do cronômetro.
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3: Boa noite, amigo ouvinte sintonizado à Rádio Moçambique, ligado ao programa Geração 1418. Seja bem-vindo ao espaço da Grande Reportagem. Na Grande Reportagem de hoje, iremos falar acerca da cultura e do esporte.

0: Apresente-se.
1: Mohamed Ramjan.
0: Qual é o espaço de lazer, desporto ou cultura que faltam cá na cidade de Lixinga?
1: Bom, nós estamos em uma cidade em expansão. Temos vários bairros, várias zonas residenciais e tudo mais. Nós reparamos que os centros desportivos, pavilhões desportivos na nossa cidade é muito reduzida. Se não, temos no máximo 2 pavilhões em que pode-se praticar a prática de esporte de futebol, basquetebol, futsal e por aí vai. Fora os campos de futebol que estão praticamente em todas as comunidades, não se tem pavilhões na cidade, o que limita a prática do desporto relacionado ao basquete, ao handebol, ao futsal e outras práticas desportivas que necessitam de campos como estes em muitas comunidades que estão praticamente distantes da zona urbana da cidade. Nós podemos ver como desafio a possibilidade de acesso dos cidadãos que vivem, por exemplo, em Nangala, em Nomba, em Massinger, em Bitazigone, para terem acesso aos nossos pavilhões. Reclamamos de que a prática do basquete, a prática do futsal dentro da nossa cidade é muito reduzida e não temos campeonatos desportivos relacionados a isto, mas é muito por conta da falta de infraestrutura para nós termos acesso a estes pequenos recursos para a prática desse desporto. Mas fora isso, nós ainda encontramos várias limitações em práticas desportivas de outras áreas, como a questão de salto e corda, xadrez e muitas outras práticas. O fato isso que se alia ao fato de não termos federações provinciais, não é? Ou melhor, associações provinciais desportivas em cada uma dessas áreas, seja o xadrez, seja em ginástica aeróbica e muitas outras práticas. Então eu acho que este é um grande desafio, que há necessidade de poder alastrar para as zonas mais longe da zona urbana, para que também tenham acesso ao que nós que estamos aqui na zona urbana temos quando vamos aos pavilhões que estão aqui dentro da cidade, que é lá na UCM e aqui no Aeroclube.
0: O que é preciso melhorar para os jovens que querem praticar o desporto, a cultura ou querem aprender?
1: Bom, é importante nós termos pessoas capacitadas que possam ensinar para que esses outros também tenham acesso, não é? Porque mais do que nós querermos que a prática desportiva dentro da nossa cidade seja emergente, há necessidade de nós termos pessoas formadas que vão ensinar a praticar esse desporto. Nós vemos dentro das nossas comunidades adolescentes e jovens que procuram engajar-se muito em práticas desportivas e culturais, mas que esses fazem de forma, digamos, amadora, não é? Porque são pessoas que não têm aquele conhecimento que nós achamos mais robusto para que possam, de certa maneira, ir fortificando as suas capacidades. Nós, por exemplo, agora há pouco acompanhamos que a seleção moçambicana sub-17 vai ao Mundial de Seleções da sua categoria, mas dentro do plantel não tem praticamente ninguém de Niassa. São pessoas que estão de Nampula, de Maputo, da Beira, Climane, por aí vai. E nós aqui em Lixinga praticamente nenhum de nós está. Praticamente a representação provincial foi mesmo um dos vossos colegas que esteve lá em Marrocos a cobrir o cano africano sub-17. Então, o que quero dizer, nós aqui, de tantos adolescentes jovens que nós temos, não tem nenhum capaz de incorporar a seleção sub-17 de Moçambique. Então, isso leva-nos a crer que realmente a questão desportiva na nossa cidade é muito, mas muito minimizada. Não tem tido aquele, digamos, financiamento que é necessário. O mesmo também aplica-se à questão do mais alto nível. Nós reparamos que o Moçambola, por exemplo, nós temos pura e simplesmente o Ferro Verde de Lixinga que participa. Mas nós vamos para Nampula, nós encontramos lá o Desportivo de Nacala, Ferro Verde de Nacala, Ferro Verde de Maputo, de Nampula, quero dizer. Depois vamos a Pemba, encontramos Bahia de Pemba e a Associação Desportiva de Pemba, que também estão a militar no mais alto escalão de futebol nacional. Mas em Lixinga, pura e simplesmente, o Ferro Verde de Lixinga. Então, isso quer dizer que existe essa grande necessidade de podermos fazer uma revisão daquilo que está a acontecer dentro da nossa cidade para procurarmos melhorar. Porque pessoal, para poder correr nessas categorias, nesses diferentes estilos de desporto e tudo mais, existe e muito, tanto meninas quanto rapazes, adolescentes e jovens, até mesmo os mais adultos, existe muita gente que quer, mas não temos essa capacidade muito por conta da infraestrutura da nossa cidade. É a coisa que mais é necessária ser melhorada, na minha humilde opinião.
0: E qual é o desporto que achas que deve ser mais valorizado cá na província de Niassa?
1: Bom, eu particularmente sou uma pessoa muito ligada à questão do intelectualismo, não é? Eu acho que dentro da nossa cidade, eu não acho que seria necessariamente uma prática desportiva, mas em questões culturais há uma grande necessidade de nós aprimorarmos as nossas capacidades nas Olimpíadas, para que haja uma participação muito ativa da nossa parte. Então é necessário criar essa cultura de impor as Olimpíadas, tanto de matemática, de física, de cultura geral, e por aí vai, de todas essas áreas, dentro das nossas escolas, nossas comunidades, para que mais vezes vamos aprimorando as capacidades também dos adolescentes e jovens. Mais do que isso, eu acho que também o xadrez é uma prática que precisa ser muito melhorada. O xadrez é uma coisa muito importante, até porque dá uma capacidade de raciocínio muito melhor e muito boa para adolescentes e jovens. Então, por que não nós também termos, digamos, campeonatos provinciais, distritais, relacionados ao atletismo, ao xadrez e tudo mais? Nós acompanhamos na semana passada a abertura e encerramento da fase provincial dos Jogos Escolares, mas nós vimos, sentimos falta de muitas práticas desportivas do outro lado, não é? Então, é muito por conta dessa questão que há esta grande necessidade de fazermos uma revisão das nossas capacidades, das infraestruturas dentro da nossa cidade.
0: E gostaria de deixar uma mensagem para o jovem lá de cada que está na escuta da Rádio Moçambique neste exato momento?
1: Bom, se calhar a mensagem que eu iria dizer é para... Há esta grande necessidade de nós, como jovens, nos integrarmos em questões de desporto, questões de cultura, muito por conta da situação atual do nosso país, do mundo, para bem dizer, porque existem muitas drogas, muitas coisas que nos ocupam de forma ilícita o tempo, principalmente dos adolescentes e jovens. Nós só podemos melhorar isso quando nós ocupamos nossos tempos com coisas que edificam. E o desporto, a cultura, são coisas que realmente edificam. Então, esta seria a minha recomendação para os adolescentes e jovens que nos acompanham nesse momento, que é mesmo nos integrarmos em grupos culturais e desportivos, mesmo para que possamos melhorar algumas capacidades, mas ainda assim também poder contribuir socialmente para alguma coisa e distanciarmos de coisas ilícitas, como a venda e consumo de drogas, a prostituição e tantas outras coisas que, infelizmente, retorgam à nossa juventude.
0: Apresente-se.
2: Aqui fala o Valdemilson Esteve.
0: Qual é o espaço de lazer, desporto ou cultura que achas falta aqui na cidade de Lixinga?
2: Aqui na cidade de Lixinga temos um pouco de tudo, mas sobre o desporto, eu acho que a prática do handebol era uma prática que antigamente registava-se muito, mas agora tem tido reduzido. Então eu acho que devia se potencializar mais a prática do handebol, visto que é um desporto construtivo e precisa mesmo de um aumento. Apesar de se praticar, mas deve se potencializar. Temos visto várias formas de desporto aqui na cidade de Lixinga, acontecendo como o caso de voleibol, as escolas praticam, mas o handebol era um desporto que era muito praticado na cidade, mas ultimamente tem se registrado redução da prática deste desporto. Então, eu acho que é um desporto que devia se contribuir. Quanto aos outros desportos, são desportos que pode-se fazer de forma assim, individual mesmo ou coletiva, sem que o governo ou o conselho municipal intervenha nessa situação. E no caso de dama, xadrez, entre outros esportes, são esportes em que as pessoas só podem se reunir e criar uma iniciativa e começar a jogar.
0: Como precisa ser melhorado no apoio a jovens que querem praticar o desporto, querem aprender ou querem praticar a cultura?
2: Na cidade de Lixinga nós temos vários talentos. Muitas das vezes os talentos são dispersados, não têm oportunidade de participar em maiores campeonatos. Eu acho que devia se potencializar mais campeonatos, potencializar mais as academias que formam os jogadores. E esses jogadores não só praticaram um desporto como um lazer, mas que também sirva de uma certa forma como um ganha-pão para eles, como é visto em outros países europeus. Que os jogadores, o ato de jogar futebol é um trabalho, não só um hobby que as pessoas fazem. Então, se dermos mais oportunidades às pessoas de participar nos melhores clubes, refiro-me do Ferroviário, outros clubes de destaque de outras províncias, os Mambas. Então, isso vai criar mais com que os jovens tenham desejo de praticar o desporto e eles vão ter aquela confiança que, afinal, o desporto é algo que não só vai nos ajudar a melhorar as nossas habilidades, a nossa saúde, mas é algo também que pode garantir o emprego, visto que a juventude tem este desafio de procura de emprego.
0: E qual é a mensagem que deixa para os jovens que estão na escuta da Rádio Moçambique neste exato momento?
2: O conselho que eu deixo mesmo é praticar o desporto, é muito bom, né? Mas não só praticar desportos que têm a ver mais com, coisas com a força física, mas é necessário que os jovens pratiquem alguns jogos de raciocínio, xadrez, dama. São jogos que, de uma certa forma, vão nos ajudar a melhorar a nossa capacidade de pensamento e resolução de problemas quando estamos esperando alguma coisa. Porque são jogos que aprendemos sobre estratégias, aprendemos aí a encontrar padrões, e isso também pode nos ajudar até na escola. Nesse caso, entender mal da matemática, essas outras coisas, porque são jogos que trabalhamos mais com a mente em relação com a força física.

0: Amigo ouvinte, e foi assim o nosso bate-papo cá na província do Niassa, a cidade de Lixinga, com os jovens que falaram acerca do nosso tema. E sem te esquecer que tiveste na especial companhia de mim, e sou Fumanhal. Eu vou com promessa de voltar numa próxima oportunidade. Até à próxima.
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3: Muito, muito, muito obrigada, Issufo Manhali, por trazer este espaço, pois ouvimos diferentes opiniões dos nossos ouvintes. Em tua companhia, Geração 1418, para trás ficou o espaço da grande reportagem, onde o nosso colega, Issufo Manhali, interpelou alguns jovens, estes que falaram a respeito da cultura. Amigo, depois de termos acompanhado o espaço da grande reportagem...
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3: Vamos a um intervalo musical.
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1: Lá se foi o intervalo musical, agora é o momento certo e a hora certa para acompanhar o espaço da minha biografia. E quem irá juntar-se a nós é nada mais e nada menos que... Berta Diniz.
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0: vários passos da minha biografia. É aqui onde o amigo lá de casa fica a saber sobre os artistas moçambicanos. Amigo ouvinte, hoje eu vou falar-te do Azik Neira. Azik Neira, cujo seu nome verdadeiro, Azarias Anonas Samuel, é um cantor e compositor moçambicano, nascido na província de Cabo Delgado, cidade de Pemba. Famoso pelo seu estilo versátil, que transita entre kizomba, afro e erbe. É o autor do famoso sucesso e marca registrada Eu Sou da Bahia de Pemba.
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0: Começou a cantar ainda criança na Igreja Assembleia de Deus Internacional, integrando o grupo dominical e mais tarde o da juventude. Participou em pequenos concursos de bairro e festas familiares antes de formar um grupo musical BCD com os amigos Obi e Mr. Flo. Representou Moçambique na 12ª Semana Cultural da China e dos Países de Língua Portuguesa, realizada em Macau. Venceu a prestigiada categoria de música nos prêmios Mozal, Artes e Cultural. Eu sou da Bahia de Pemba. Uma das suas maiores marcas artísticas que oficializou e registrou legalmente para proteger a sua identidade cultural e musical.

0: Universidade Aberta de Nis pelo espaço da minha biografia. Depois de termos escutado o espaço da minha biografia, vamos escutar uma belíssima música.
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1: Agora sim, amigo ouvinte, momento ideal para acompanhar o espaço da Estrela da Semana. Este é o programa Geração 1418, feito para jovens aprendizes da nossa bela província Niassa. Programa este produzido e transmitido na cidade de Lixinga, nos estúdios da Rádio Moçambique. Meu amigo, a malta jovem tem se reencontrado todos os sábados a esta hora da noite para atualizar-te em assuntos pertinentes à nossa camada juvenil, pois a criatividade de inovar esta geração depende de cada um de nós. Então, faça a tua parte, eu irei fazer a minha parte e juntos façamos também a nossa parte. Com muito orgulho e prazer.
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0: Vou Vencer é o título da música pertencente à Felicidade Nassona, que hoje conversaremos a respeito da mesma música, neste espaço reservado.
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0: Felicidade, boa noite e bem-vinda.
2: Boa noite e muito obrigada pelo convite.
0: Nós é que agradecemos pela tua presença. E Felicidade Nassona, vamos falar da música Vou Vencer. É tua composição?
2: Sim, foi a minha composição. Ela é que compôs a letra.
0: Como surgiu esta música?
2: Esta música surgiu a partir do momento em que os casos de suicídio estão a aumentar em todas as camadas, juvenil, em todas as camadas, né? Então, esta música surgiu a partir desta subida.
0: Certo.
2: Exatamente, de suicídios.
0: Pois bem, o que surgiu primeiro? A melodia, a letra ou simplesmente a instrumental?
2: Felicidade Nassona tem um jeito de compor muito, muito esquisito.
0: Certo.
2: Esta letra apareceu zero horas, quando
0: zero
2: estava
0: horas.
2: A dormir, exatamente. Apareceu primeiro o coro. Eu tenho uma estratégia que eu uso quando aparece uma letra. Enquanto eu estou longe dos papéis, eu gravo no meu celular. Então eu simplesmente levantei-me, gravei a parte do coro e dia seguinte eu só passei a desenvolver.
0: Certo.
2: Exato.
0: E a música Vou Vencer é uma música no estilo kizomba. O que te leva a apostar neste estilo?
2: É o estilo que me identifica,
0: certo,
2: né? Eu sou super apaixonada por esse estilo.
0: Pois. E temos cá na ficha de produção, aparece o Rola Boys como produtor desta música, Vou Vencer. E quais são os outros nomes que compõem o elenco desta música, desde coristas e instrumentistas?
2: A música é totalmente a solo. Que foi na produção estava Rola Boys, como disseste no princípio. E é isso. A música é totalmente a solo. Eu fiz sozinho.
0: Certo.
2: E sem nenhuma participação. E com a produção do Rola Boys.
0: Pois bem, e quais foram os momentos mais marcantes, seja engraçados, curiosos, registados durante o processo de produção e gravação desta música?
2: No dia que eu fui gravar, estavam lá alguns artistas e deixei todos eles emocionados por causa da própria mensagem que a música traz. É uma mensagem real, está acontecer em toda a parte do mundo. Então, eles emocionaram-se naquele dia, né? Que é quando eu estava a gravar a música. E não só eles, a mim também. Eu fiquei muito emocionada, visto que os casos mesmo estão a aumentar por vários motivos e não é a solução, né?
0: Certo.
2: Então eu me emocionei bastante.
0: Pois bem, e esta música, Vou Vencer, será que está disponível ou ainda não?
2: Está disponível no YouTube. Está disponível a música, é só pesquisarem Vou Vencer e vão encontrar.
0: Pois. E como é que tem sido a recepção do público?
2: Muito, muito boa, super boa. Várias pessoas se identificaram nesta música, então a recepção foi muito boa.
0: Pois bem, e Felicidade, quais são os próximos passos para a divulgação e promoção desta música? Pois bem, e a partir desta fase, o que mais as pessoas podem esperar da Felicidade Nassona?
2: Muita coisa boa. Felicidade Nassona tem um vício pela música que nem vale a pena.
0: Certo.
2: Eu sempre tenho lançado minhas músicas. Estou a escrever uma bomba. Brevemente vão ter. E devem esperar muita coisa pela frente da Felicidade Nassona.
0: Pois bem, certo. Felicidade Nassona?
2: Sim.
0: Beijinhos e abraços para familiares, amigos.
2: O primeiro beijinho vai para o meu pai, Nassona. E os outros vão para todos aqueles que curtem a Felicidade Nassona, para o meu filho Wagner e para todos, né? Senão se eu for começar a mencionar, outros vão sentir ciúmes.
0: Assim conversamos com a Felicidade Nassona, autora da música Vou Vencer, aqui no programa...
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0: Em especial ao espaço
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0: Eu sou o Délio Daimone e volto oportunamente com mais uma estrela. Fique bem.

0: Para trás fica o espaço da Estrela da Semana, onde certamente conseguimos acompanhar a vida da nossa estrela, que deixou-nos a par do que tem sido a sua carreira musical. Desejamos ter muito sucesso, não só como artista, mas também como jovem criativo. Essa é a tua juventude curiosa da província de Niassa.
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Amigo ouvinte, tu irá descobrir aqui no programa Geração 1418. 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Amigo, é o momento ideal para acompanhar o espaço das novidades. Este que é o cronômetro. Boa noite, amigo ouvinte! Seja muito bem-vindo ao espaço onde fica a par das novidades do nosso belo Moçambique. Está sim a começar o espaço do cronômetro. Amigo ouvinte, tu sabe o que acontece quando a diversão e o entretenimento se juntam? Tu vai descobrir aqui no programa Geração 1418. Acompanhe! Michael William lança Filho de Deus e reforça sua identidade artística na diáspora. O músico moçambicano Michael William acaba de lançar o álbum Filho de Deus, um projeto que evidencia a maturidade artística e a ligação contínua do cantor às raízes culturais moçambicanas. Radicado em Portugal, o artista apresenta uma fusão musical que combina marabenta, afrozouk, kizomba, reggae, ska, funk e blues, criando uma sonoridade contemporânea marcada pela diversidade e identidade africana. Composto por 8 faixas, o disco aborda temas sociais e humanos, destacando valores como união familiar, amor ao próximo e solidariedade. Entre as músicas, em evidência, estão Pai de Família e Todos Querem Comer. Além da qualidade vocal e instrumental, Michael William reforça neste trabalho a sua capacidade como compositor, guitarrista e produtor, construindo uma narrativa musical emocional e socialmente consciente. Com uma carreira consolidada entre Moçambique e Portugal, e após participações em importantes palcos europeus e no programa The Voice Portugal, o artista reafirma como uma das vozes multifacetadas da música moçambicana contemporânea. Amigo ouvinte, estas foram as boas novidades do músico Michael William. Moza Across Borders nasce para levar música moçambicana aos palcos internacionais. Uma nova plataforma dedicada à promoção e internacionalização da música moçambicana foi oficialmente anunciada. Trata-se do projeto Moza Across Borders, Moçambique Além Fronteiras. Uma iniciativa que pretende criar oportunidades concretas para artistas nacionais e reforçar a presença da música moçambicana nos grandes circuitos culturais internacionais. O projeto surge como apoio do Espaço Artistas, instituição comprometida com a valorização de iniciativas culturais, e tem como principal missão estabelecer pontes entre criadores moçambicanos e importantes palcos internacionais, promovendo intercâmbios culturais, maior visibilidade e novas oportunidades de carreira para os artistas locais. A direção musical e curadoria artística do projeto estão a cargo do SMP Evolution, liderado pelo músico Stélio Mondlane, que aposta numa abordagem contemporânea aliada às raízes e identidade sonora de Moçambique. Já a produção executiva e gestão de digressões serão coordenadas pela Afrolinkage Booking Agency, especializada na articulação estratégica com mercados e circuitos internacionais. Como marco inaugural, o Moza Across Borders fará sua primeira apresentação internacional durante a 19ª edição do MTN Biosphere, considerado um dos maiores festivais culturais da África Austral, a decorrer entre os dias 29 e 31 de maio, no Eswatini. Nesta estreia internacional, o projeto levará ao festival 3 propostas artísticas representativas da diversidade musical moçambicana. SMP Evolution, The Hood Brothers e Damas do Planalto, reforçando a riqueza criativa

0: Martos lançam Entrelaço. Nigel Monster e Ivan Martos, cantores e compositores moçambicanos populares na província de Nampula, disponibilizaram recentemente uma colaboração musical intitulada Entrelaço. A faixa surge como mais uma sugestão na resolução de conflitos nas relações amorosas. Na música lançada neste sábado, destaca-se igualmente a criatividade artística de Nigel Monster e Ivan Martos na forma como conseguiram modernizar o ritmo afropop, incorporando elementos culturais locais e aspectos ligados à atualidade, embora sua abordagem traga duas experiências vividas na maioria das relações, na faixa dos artistas trazem para os seus seguidores e admiradores versos ligados à resolução de conflitos dentro de uma relação amorosa. No entender de Nigel Monster e Ivan Martos, os conflitos numa relação amorosa podem ser ultrapassados quando uma das partes reconhece os seus erros e procura restaurar a harmonia através de diferentes estratégias de reconciliação, as quais os artistas apelidaram de mimar. Disponível em diferentes plataformas de streaming, Entrelaço foi interpretado entre duas línguas, das quais português e emakwa. A produção do áudio do trabalho audiovisual esteve a cargo de Kalimba Sons, enquanto que a realização do videoclipe contou com a participação de Thomas Melo e Ali Amazing, em um trabalho dirigido por Comenos. Desde o lançamento, a colaboração tem conquistado reações positivas por parte do público, dos artistas, maioritariamente localizado no norte de Moçambique. Enquanto alguns destacam a qualidade da produção, a mensagem da música e a forma como os artistas abordam a temática da reconciliação amorosa, outros aplaudem o trabalho por juntar duas vozes bastante admiradas na indústria musical moçambicana, concretamente a província de Nampula. Amigo ouvinte, é assim que ficamos a saber a par das novidades do dia. Sábado sim, aqui no programa Geração 1418. Eu sou a tua amiga, Felisberta Cavinga. Aquele abraço.
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0: verdadeiros minutos e reservados à malta jovem da província do Niassa. E sendo assim, vamos novamente a um breve intervalo musical, porque a nossa dinâmica é manter-te dinâmico ao nível que mereces.
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0: Amigo, na onda do saber, sintoniza-te para aprender. Após esta última embarcação, despeço-me de ti com promessas de juntos estar na próxima oportunidade com mais novidades. Felisberta Cavinga na apresentação, na sonorização de Balton Calisto, coordenados por Delsófio Daniel. A nossa dinâmica é manter-te dinâmico ao nível que mereces. Boa noite!
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2 minutos para as 21 horas. Para trás ficou Geração 14 e 18, edição de 30 de maio de 2026. Estamos a 2 minutos das 21 horas. Às 21 vamos transmitir as notícias em cadeia nacional. E a seguir ao noticiário, a programação será em Imakua até pela madrugada. Adentro. Continuação de uma ótima noite na nossa companhia e também um bom fim de semana.

0: 21 horas já em Moçambique.
1: As notícias a seguir apresentadas por Nelson Moando. Boa noite, Nelson.
2: Boa noite, Sérgio Guissamo e ouvinte. Três pessoas da mesma família morreram de forma súbita na cidade da Machês, província de Inhambane, na quinta, sexta-feira e sábado. Trata-se de um casal e filho que residiam no bairro Macupula. O pai da família morreu na quinta-feira, a esposa na sexta-feira e, no sábado, o filho. A Associação dos Médicos Tradicionais, a Metram e a Medicina Legal foram chamados para interpretar as mortes. A primeira-dama da República, Guetta Chapo, inicia este domingo uma visita de trabalho à província do Niassa no âmbito das celebrações do Dia Internacional da Criança, que se assinala a 1 de junho. A visita insere-se no compromisso de promover ações que contribuam para a garantia dos direitos da criança e para a construção de um ambiente seguro, inclusivo e favorável ao seu crescimento e desenvolvimento. As comemorações decorrem este ano sob o lema Proteger a Criança é a Responsabilidade de Todos, que apela ao desenvolvimento das famílias, comunidades e instituições na defesa dos direitos da criança. Durante a visita, a Primeira-Dama participará em encontros com crianças e em iniciativas de promoção do bem-estar infantil, com enfoque na educação, saúde, proteção e desenvolvimento da criança moçambicana. Refere um comunicado recebido na nossa redação. Na província de Gaza, autoridades da mediação e arbitragem laboral instam as entidades patronais e trabalhadores a primarem pelo diálogo permanente como forma de prevenir conflitos laborais. Segundo o diretor do Centro de Mediação e Arbitragem Laboral em Xaixá, Egídio Langa, no trimestre passado o setor intermediou 30 casos de conflitos laborais sem a reintegração dos trabalhadores.
3: A maior parte dos processos submetidos aos processos de mediação são os que alcançaram acordos. Infelizmente, no primeiro trimestre, não registramos reintegrações, mas sempre temos apelado para que haja, sempre que possível, esta manutenção dos postos de trabalho, que é, portanto, um fator muito importante, que garante que, portanto, o trabalhador continue, portanto, a dar assistência, portanto, à sua família.
2: Egídio Langa aponta que o diálogo não só permite a resolução de conflitos, mas desperta situações ocultas nas empresas antes da sua transformação em conflitos laborais. O primeiro secretário do Comitê Provincial da Frelimo em Cabo Delgado, José Calime, exige maior compromisso, disciplina e patriotismo no seio da Organização da Juventude Moçambicana naquela região do país. Para José Calime, Frelimo preconiza uma juventude cada vez mais interventiva e vigilante, capaz de manter o seu papel histórico na mobilização comunitária e no fortalecimento da coesão interna do partido. O repto foi lançado este sábado na Vila de Moeda, na abertura da primeira reunião provincial de quadros da OJM em Cabo Delgado.
4: O compromisso político de cada quadro da OJM deve estar orientado para o interesse coletivo e para o fortalecimento do nosso partido, colocando sempre acima de interesses individuais o bem-estar do povo e a estabilidade da nossa província e do nosso país.
2: O evento de um dia reuniu mais de 250 participantes, entre os quais antigos e atuais secretários dos comitês distritais da agremiação na província, os presidentes dos municípios de Moeda e Mocimboa da Praia, além de vários convidados. Atualidade internacional, as Forças Armadas dos Estados Unidos interceptaram este sábado mais um navio mercante que tentava chegar a um porto iraniano em alegada violação do bloqueio imposto por Washington aos portos do Irão. Segundo fontes norte-americanas, o navio com bandeira da Gâmbia ignorou várias advertências antes de ser imobilizado por aeronaves dos Estados Unidos no Golfo de Omã. Esta é a sexta embarcação interceptada desde o início do bloqueio decretado em abril na sequência da escalada militar entre os Estados Unidos, Israel e o Irão. O tempo. A cidade de Tato poderá ser este domingo a mais quente do país, com 31 graus centígrados de temperatura máxima prevista, seguida por Pemba com 30 graus. Beira, Nampula e Quilimane 29, Vilanculo 27, Xaixá e Inhambane 26, Maputo e Chimoi 24, por último Lixinga 22 graus centígrados de temperatura máxima. Apresentamos as notícias próximas à meia-noite.
5: Ele disse mais de uma vez em 72, 73, eu sou um intelectual revolucionário. E essa natureza por ele reclamada, destoa da imagem gráfica que temos difundido e que ele próprio difundeu sobre si. Na forma, as fardas, o culto físico, na palavra, a recordação dos feitos, e ele recordava também, através da palavra, na forma, as fardas, e na palavra, a recordação dos feitos guerreiros de seus antepassados, e Naon, comandante vitorioso da guerra, um comandante de homens e líder incomparável. Não que essas diversas qualidades sejam compatíveis, mas o espírito comum tende a fixar uma imagem inicial e não sair dela, no que essa de Queiroz designou por caturrice, que é a persistência teimosa de uma primeira impressão. Portanto, o Samora é o comandante militar, para a maior parte das pessoas.
6: Professor Oscar Monteiro, no simpósio Samora, o intelectual e revolucionário.
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0: 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Boa noite, Nrenlinha.
1: Boa noite.
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1: 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Boa entrada para o Arafé.
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0: 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Nana Nono, boa noite. Boa noite, André Ndinyane.
1: Boa noite.
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0: Ntina, nenhum, nem Hania Pani?
1: Ah.
0: Não, não tocou Kani, o Nana, o Catula, com 23 horas e 51 minutos. Não há aquela mochia aqui na com a Rendinha. Boa noite, Ntina, Rima Prone, o Catula, o Nigo Lelenho.
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0: Boa noite às notícias apresentadas por Nelson Mundo. Três pessoas da mesma família morreram de forma súbita na cidade da Machês, província de Inhambane, na quinta, sexta-feira e sábado. Trata-se de um casal e filho que residiam no bairro Macupula. O pai da família morreu na quinta-feira, a esposa na sexta-feira e, no sábado, o filho. A Associação dos Médicos Tradicionais, a Medram e a Medicina Legal foram chamados para interpretar as mortes. A primeira-dama da República, Guetta Chapo, inicia este domingo uma visita de trabalho à província do Niassa no âmbito das celebrações do Dia Internacional da Criança, que se assinala a 1 de junho. A visita insere-se no compromisso de promover ações que contribuam para a garantia dos direitos da criança e para a construção de um ambiente seguro, inclusivo e favorável ao seu crescimento e desenvolvimento. As comemorações decorrem este ano sob o lema Proteger a Criança é a Responsabilidade de Todos, que apela ao desenvolvimento das famílias, comunidades e instituições na defesa dos direitos da criança. Durante a visita, a primeira-dama participará em encontros com crianças e iniciativas de promoção do bem-estar infantil, com enfoque na educação, saúde, proteção e desenvolvimento da criança moçambicana, refere um comunicado recebido na nossa redação. Na província de Gaza, autoridades da mediação e arbitragem laboral instam as entidades patronais e trabalhadores a primarem pelo diálogo permanente como forma de prevenir conflitos laborais. Segundo o diretor do Centro de Mediação e Arbitragem Laboral em Xaixá, Egídio Langa, no trimestre passado o setor intermediou 30 casos de conflitos laborais sem a reintegração dos trabalhadores.
1: A maior parte dos processos submetidos à pressão de mediação são os que alcançaram acordos. Infelizmente, no primeiro trimestre, não registramos reintegrações, mas sempre temos apelado para que haja, sempre que possível, esta manutenção dos postos de trabalho, que é, portanto, um fator muito importante, que garante que, portanto, o trabalhador continue, portanto, a dar assistência, portanto, à sua família.
0: Egídio Langa aponta que o diálogo não só permite a resolução de conflitos, mas desperta situações ocultas nas empresas antes da sua transformação em conflitos laborais. O primeiro secretário do Comitê Provincial da Frelimo em Cabo Delgado, José Calime, exige maior compromisso, disciplina e patriotismo no seio da Organização da Juventude Moçambicana naquela região do país. Para José Calime, Frelimo preconiza uma juventude cada vez mais interventiva e vigilante, capaz de manter o seu papel histórico na mobilização comunitária e no fortalecimento da coesão interna do partido. O repto foi lançado este sábado na Vila de Moeda, na abertura da primeira reunião provincial de quadros da OJM em Cabo Delgado.
2: O compromisso político de cada quadro da OJM deve estar orientado para o interesse coletivo e para o fortalecimento do nosso partido, colocando sempre acima de interesses individuais o bem-estar do povo e a estabilidade da nossa província e do nosso país.
0: O evento de um dia reuniu mais de 250 participantes, entre os quais antigos e atuais secretários dos comitês distritais da agremiação na província, os presidentes dos municípios de Moeda e Mocimbo da Praia, além de vários convidados. Atualidade internacional, as Forças Armadas dos Estados Unidos interceptaram este sábado mais um navio mercante que tentava chegar a um porto iraniano em alegada violação do bloqueio imposto por Washington aos portos do Irão. Segundo fontes norte-americanas, o navio com bandeira da Gâmbia ignorou várias advertências antes de ser imobilizado por aeronaves dos Estados Unidos no Golfo de Oman. Esta é a sexta embarcação interceptada desde o início do bloqueio decretado em abril na sequência da escalada militar entre os Estados Unidos, Israel e o Irão. O tempo. A cidade de Tato poderá ser este domingo a mais quente do país, com 31 graus centígrados de temperatura máxima prevista, seguida por Pemba com 30 graus. Beira, Nampula e Quilimane 29, Vilanculo 27, Xaixá e Inhambane 26, Maputo e Chimoi 24, por último Lixinga 22 graus centígrados de temperatura máxima. Apresentamos as notícias próximas às 5 horas.
3: E nós estaremos atentos a estas notícias. São neste momento 0 hora e 4 minutos, agora 5.
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3: Muito boa noite, seja bem-vindo a este espaço matinal em língua portuguesa. Tem sido assim, se há alguns fins de semana, que a emissão em língua portuguesa começa então à meia-noite, tal como hoje, até perto das 5 horas. Muita música, muita palavra amiga, enfim, muita coisa boa para acompanhares nesta madrugada amiga de domingo, 31 de maio de 2026. O meu nome é Joaninho Machono. Alfredo Augusto Lauia está na assistência técnica. E com todo bom gosto que esta dupla deseja ao amigo ouvinte continuação de um bom descanso. E você que está aí bem grudadinho ao seu receptor, uma boa escuta a esta nossa emissão, tal como disse, vai até perto das 5 horas. Por isso, estamos juntos.